0: Saudações, União Desportiva de Songo perde e complica o apuramento à fase de grupos da Liga dos Campeões Africanos de Futebol. O Petro de Luanda vê Maputo ganhar por 1-0.
1: Os angolanos fizeram o golo solitário através de Depo. No final da partida, o timoneiro dos campeões nacionais, Daoud Razak, disse que a equipa foi infeliz na finalização.
2: Tivemos ali um único momento em que nós fracassámos em termos individuais no lance só e deixámos e eles marcaram. Eu penso que a equipa teve ao mais alto nível em termos táticos, encaixou-se muito bem. Aliás, não só nós, como eles também. Se vocês repararem, o Petro não é uma equipa qualquer. Não nos fez de gato-sapato, como se fôssemos os seus bonecos. Lembrando que ainda faltam 90 minutos e que vamos lutar com todas as armas e que nós pudermos para tentar deixar uma boa imagem e, quiçá, fazer história.
1: Do outro lado, o técnico do Petro de Luanda, João Sousa, afirmou que o resultado é satisfatório, a contar que terá o jogo da segunda mão em Angola.
3: Esperamos outro jogo difícil na segunda mão desta eliminatória. Agora também tenho que reconhecer que temos que fazer um pouco melhor. Em determinados momentos do jogo não fomos inteligentes, não soubemos controlar os ritmos do jogo, não soubemos jogar com as dificuldades do campo. São questões que internamente temos que resolver com o treino diário.
1: Momentos de jogo: União Desportiva de Songo 0, Petro Luanda de Angola 1, este domingo, no Estádio Nacional do Zimpeto, em Maputo, de onde falou Mohamed Rafiki nas Afortaças.
0: A decisão da eliminatória será no próximo sábado em Luanda, mas próximo de transitar está Black Bull. Os touros venceram neste sábado a Tumiga Ngomé das Ilhas Comores por 1-0 em jogo da Taça da Confederação. Às 18 horas e 30 minutos do próximo sábado acontece o desafio de resposta na Arena Lalegi, no Tchoumeni.

0: Costa do Sol e Ferro Verde Maputo são as primeiras equipas apuradas para as meias-finais da Taça de Moçambique. A única vaga do centro será discutida entre o Ferro Verde da Beira, União Desportiva do Songo ou Águias Especiais da Beira. No norte, a luta será entre os ferroviários de Lixinga e de Nampula. Neste domingo, o Costa do Sol eliminou a ADV após vitória por 2-1, somado ao triunfo da primeira mão na Machixe por 1-0, os canarinhos transitam com um agregado de 3-1. O técnico adjunto do Costa do Sol, Chico Miwosh, fala em objetivo cumprido.
1: O importante era passar a eliminatória, embora que a gente já vinha em vantagem. Na primeira mão ganhamos 1-0, o importante era chegar aqui, jogando em casa, era para ganhar e passar a eliminatória para outra fase.
0: Resignado está o treinador Artur Romão, que aponta baterias para o Moçambola.
2: É só dar parabéns, né, ao Costa do Sol. Vinha sempre com uma vantagem de uma bola. E chegou aqui e marcou mais 2 golos. Nós marcamos 1. De uma outra forma, vamos esquecer a Taça de Moçambique. Vamos olhar para aquilo que nos interessa muito mais, que é o campeonato.
0: Associação Desportiva de Vilanculo, fora da Taça de Moçambique, depois de eliminado pelo Costa do Sol. A acompanhar os canarinhos está o ferroviário de Maputo, agora sob as ordens do maquinista Danito Nhampos. O ferroviário venceu em Nkomati por 2-1, depois da igualdade a 1 golo em Chinafane.
3: Primeiro, parabenizar o meu grupo de trabalho. Penso que controlamos todo o jogo, até peca por termos desperdiçado muitas oportunidades que criamos.
0: Quem não digeriu a eliminação é Edson Mavunda.
4: Não fica bem para uma equipe que nem Ferro Verde Maputo, uma equipe grande, né? Ser arrastado. A bola de segundo golo. Não há livre nenhum, o jogador chega, toca a bola à frente, o árbitro apita, depois eles rematam a fazer gol. Mas fomos atrás do prejuízo, já estávamos a perder 2-0, fizemos 2-1. Tudo estava contra nós, mas pronto, não é isso que me faz justificar. Está de parabéns, ferroviário.
0: Nkomati cai por terra depois de eliminado da Taça de Moçambique pelo Ferro Verde Maputo por 2-1. O agregado é de 3-2. No centro do país, a luta pela vaga que sobra nas meias finais poderá ser um derby. Ferroviário da Beira, União Desportiva do Songo. Os locomotivas afastaram o Teste África de Chimoio com o somatório de 2-1. 1-0 na primeira mão e 1-1 na segunda. Com uma vantagem de 2-0 na eliminatória, o Songo ainda vai jogar com as Águias Especiais da Beira. No norte, o ferroviário de Lixinga, o ferroviário de Nampula, os Axinenes venceram as Águias Especiais de Lixinga por 3-1, depois do nulo na primeira mão. Tranquila foi a transição do ferroviário de Lixinga, pese embora a derrota neste domingo 1-0 ante o Baía de Pemba. Valeu a goleada no embate da primeira mão por 5-1.
5: Baía de Pemba confirma o adeus na Taça de Moçambique edição 2026. Apesar do triunfo deste domingo no estádio municipal de Pemba por 1-0 sobre o Ferro Verde de Lixinga, os baianos não conseguiram anular a desvantagem de 4 golos trazida do jogo da primeira mão em que foram goleados por 5-1 pelo mesmo oponente. O Baía afastado na prova com um agregado de 2-5 a favor dos locomotivas de Mataca, que assim seguem para a etapa seguinte desta que é a segunda maior prova futebolística do nosso país. No jogo falado, Antoninho Mochanga, técnico do Ferro Verde de Lixinga, disse que a sua equipa vinha para este encontro sabendo que a eliminatória estava ganha, por isso não precisou de tanta aceleração durante os 90 minutos.
6: Foi um bom jogo. Nós vínhamos já com a eliminatória numa mão, só faltava esticar a outra. Demos mais chance aos jogadores que não têm jogado no campeonato. E alguma prestação de alguns jogadores não gostei, sinceramente não gostei. Não é por ter perdido a prestação em si. Como temos um plantel muito curto, optámos por poupar alguns jogadores para o Moçambique. Mas estamos de parabéns porque conseguimos passar este eliminatório. E graças a Deus estamos em duas frentes, vamos tentar lutar até onde a gente puder.
5: Do lado do Baía de Pemba, quem deu a cara e a voz foi Fidel, o autor do único golo da partida, o qual disse que o seu conjunto utilizou este encontro para preparar os jogos que se avizinham a contar para o Moçambola.
7: Foi um bom jogo, apesar que não alcançamos aquilo que era o objetivo, né? Que era passar para outra fase, mas deu para preparar a equipe para o próximo jogo, que será um jogo muito difícil.
5: Baía de Pemba vence a tangente e, no entanto, insuficiente para virar a eliminatória na Taça de Moçambique. De Pemba para Irema Desporto, Joaninho Machono.
0: Vamos ficar com o quadro de resultados dos jogos deste domingo. Águias Especiais de Lixinga 1, Ferroviário de Nampula 3, Baía de Pemba 3, Ferroviário de Lixinga 0, Teste África de Chimoio 1, Ferroviário da Beira 1, Ferroviário de Maputo 2, Nkomati de Chinafane 1, Costa do Sol 2, Associação Desportiva de Vilanculo 1. 1 vão às meias finais, Costa do Sol e Ferroviário de Maputo. As restantes vagas serão disputadas entre Ferroviários de Lixinga, Ferroviário de Nampula, Ferroviário da Beira, União Desportiva de Songo ou Águias Especiais da Beira. A União Desportiva de Songo está nas Afrutaças e vai jogar mais tarde com as Águias Especiais da Beira. Os hidrelétricos estão em vantagem de 2-0 na eliminatória. Tete é o vencedor absoluto dos Jogos Escolares de Inhambane 2026. A próxima edição será em 2028, na Zambésia.
8: Estamos com um representante da delegação da província de Tete. Tete este que conquistou, então, o primeiro lugar da tabela classificativa do Nacional dos Jogos Desportivos Escolares. 16ª edição. Estou neste momento com o representante. Primeiro, o seu nome e qual é a sensação neste momento?
9: Chamo-me Francisco Pereira Jesus Maria, diretor provincial da educação na província de Tete. Este momento é ímpar, um momento de alegria, satisfação que vive no seio da delegação de todos nós, não é? Porque preparámos-nos bastante para esta fase, ficamos com os meninos cerca de 2 meses. Preparando para que estivéssemos cá e prestássemos muito bem o desporto. Não só, é um momento de interação, de convivência, os meninos tiveram este momento. Mas, acima de tudo, também tínhamos um objetivo, que era de conquistar o título, porque na edição passada nós estávamos na segunda posição. E neste momento fomos e assaltamos a primeira, o troféu vai à província de Tete.
8: O que é que vão fazer para capitalizar essa posição? Porque temos o exemplo de Gaza, que ocupou a primeira posição em Nampula e hoje cai para a 7ª posição. Como é que vão fazer para capitalizar, manter essa posição?
9: Para capitalizar é mais preparação, é mais organização. Já existe um ditado que a vitória organiza-se, a vitória prepara-se. Então é desta maneira que nós vamos começar a preparar já a partir da manhã, reparando na próxima fase.
8: Muito obrigado. Ficaram as palavras do representante da província de Tete, satisfeito então com este título nacional dos Jogos Desportivos Escolares. Um província de Manica, com a segunda posição, fecha o pódio da província de Maputo, uma província que nunca tinha ocupado as primeiras posições dos Jogos Desportivos Escolares.
0: Adeus, Inhambane. A próxima será em 2028, na Zambésia. Está atualizado o essencial da galáxia desportiva. Saudações.
10: Obrigada, Dalma Timba. Abraço aí. Bom dia para si. Feliz dia da vitória.

Miriam Makeba espalhar o seu perfume musical com este tema. A luta continua. É assim que celebramos já a passagem hoje do Dia da Vitória. Pois é, Moçambique celebra hoje, 7 de setembro, considerado Dia da Vitória. Foi neste dia que, em 1974, foram assinados na capital da Zâmbia, entre o Estado português e a Frente de Libertação de Moçambique, o denominado Acordo de Lusaka. Neste acordo, o Estado português não só reconheceu formalmente o direito do povo de Moçambique à independência, como acordou, em consequência, a data e os passos de transferência para Frelimo da soberania que detinha sobre o território moçambicano. Feliz Dia da Vitória. Ou, se preferir, feliz Dia dos Acordos de Lusaka. Bom dia, bom dia, bom dia, bom dia, bom dia, bom dia. Espero que esteja a desfrutar do seu fim de semana longo. Esteja bem acompanhado, bem agasalhado e na companhia amiga deste canal desportivo da Rádio Moçambique. Sou Jaimita Majaia e até às 10 serei a sua companheira de viagem. Espero bem que a nossa emissão chegue até si em perfeitas condições de audição e que seja do seu inteiro agrado. Abraço especial para você que hoje sobe mais um degrau na escada da vida. Parabéns, muitas felicidades para si. Longa vida repleta de paz, amor, saúde e prosperidade.

O DS perde e complica o apuramento à fase de grupos da Liga dos Campeões Africanos de Futebol. O Petro de Luanda veio a Maputo ganhar por 1-0. E a decisão da eliminatória será no próximo sábado em Luanda. Mais próximo de transitar está a Black Bulls. Os touros venceram no último sábado o Atomic Ngome das Ilhas Comores por 1-0. Às 18h30 do próximo sábado acontece o jogo de resposta na Arena de Algi, no Tchumene. Costa do Sol e Ferroviário de Maputo são as primeiras equipas apuradas para as meias finais da Taça de Moçambique em futebol. A única vaga do centro será disputada entre o Ferroviário da Beira, o DS ou Águias Especiais da Beira. E no norte, a luta será entre os ferroviários de Lixinga e de Nampula.

0: No centro, luta pela vaga às meias finais. Portanto, a luta poderá ser um derby Ferroviário da Beira, UDS. Os locomotivas afastaram Testa África de Chimoio com um somatório de 2-1, 1-0 na primeira mão e empate a um golo na segunda. Com uma vantagem de 2-0 na eliminatória, o Songo ainda vai jogar com as Águias Especiais da Beira. No norte, ou Ferroviário de Lixinga ou Ferroviário de Nampula. Os axinenes venceram as Águias Especiais de Lixinga por 3-1, depois do nulo na primeira mão. Tranquila foi a transição do Ferroviário de Lixinga, pese embora a derrota neste domingo por 0-1 ante o Bahia de Pemba. Valeu a goleada no embate da primeira mão por 5-1. Quadro de resultados dos jogos deste domingo. Águias Especiais de Lixinga 1, Ferroviário de Nampula 3, Bahia de Pemba 1, Ferroviário de Lixinga 0, Testa África 1, Ferroviário da Beira 1, Ferroviário de Maputo 2, Encomate 1 e Costa do Sol 2, ADV 1. Vão para as meias finais Costa do Sol e Ferroviário de Maputo. As restantes vagas serão disputadas entre Ferroviário de Lixinga, Ferroviário de Nampula, Ferroviário da Beira, União Desportiva do Songo ou Águias Especiais da Beira. A UDS está nas Afrotaças e vai jogar mais tarde com as Águias Especiais da Beira. Os hidroelétricos estão em vantagem de 2-0 na eliminatória. Estão lançados os dados para esta viagem matinal. Nos jogos desportivos escolares, cujo pano caiu este domingo na chamada Terra da Boa Gente em Inhambane, Tete é o vencedor absoluto. 82-34-93 é o número que colocamos à sua inteira disposição para esta viagem matinal. Pode também ligar para o 82-31-05-766 ou enviar a sua mensagem para o nosso WhatsApp 85-20-25-931. Mas atenção, antes de ligar, por favor, baixe o volume do seu rádio, afaste-se, está bem? E tenha em conta outros campeões. Está lá, bom dia.
1: Bom dia, Mana Jamita.
0: Tudo bem consigo?
1: Está tudo bem, graças a Deus. Não sei desse lado, Mana Jamita.
0: Não podia estar melhor. E a quem pertence a voz?
1: Ela está a falar com a Isana, a partir de Lixinga.
0: Chuta aí, Isana.
1: Bom, primeiro, quero lamentar a derrota da UDS diante Pedro de Luanda. E também para o jogo da Taça de Moçambique, lamentar para o meu Ferroviário de Lixinga, assim como as Águias Especiais de Lixinga também teve uma derrota. Então, bom, para as equipas que ganharam, tanto parabéns. E, bom, a todos os campeões, um feliz dia dos Acordos de Lusaka. E para a Mana Jamita, continuação de um ótimo trabalho aí, estamos juntos.
0: Obrigada, campeão. Abraço aí, feliz dia da vitória. Cuide-se e continuação de ótima escuta.
1: Muito obrigado, Mana Jamita.

0: está lá, bom dia.
1: Bom dia, Maria Janita.
0: Tudo bem consigo?
1: Tudo bem, não sei como está, Maria Janita.
0: Não podia estar melhor. A quem pertence a voz?
1: A voz pertence ao Vitorino Fernando, a parte de Chimões.
0: Chutei, Vitorino.
1: Parabenizar o meu servidor da Beira, que conseguiu passar para outra fase. E lamentar a derrota do Songo em casa. E prepare bem para o melhor jogo que tem. Tudo é possível.
0: Ulala, Vitorino. Ulala. Um abraço aí, campeão. Feliz dia da vitória e continuação de ótima escuta. Está lá, bom dia.
2: É, pastor Gabriel.
0: Tudo bem consigo, como foi disse?
2: Tudo bem, já acordei.
0: Maravilha, chutei.
2: Mas como hoje não é feriado, só lembrar mesmo esse dia 7 de setembro de 1974, que aconteceu aqui na cidade de Maputo. É, foi difícil. Eu saí narrado aí, tem uma senhora, uma locutora, que é do emissor, era de São B, Dona Joana Mariano. E nesse dia invadiram a rádio portuguesa quando ouviu esse acordo de 7 de setembro. Mas mesmo assim, conseguimos. Ela está de parabéns, porque ainda está viva. Vocês têm uma heroína da rádio também. Muito obrigado, Gonçalo, bom trabalho.
0: Obrigado, Mufundis. Abraço aí. Feliz dia da vitória. Cuide-se e continuação de ótima escuta.
2: Obrigado.

0: Está lá, bom dia.
1: Bom dia, Mara Jaimita.
0: Tudo bem consigo?
1: Tudo, no dia para Mara Jaimita.
0: Não podia estar melhor. E quem pertence a voz?
1: Eurico Ernesto do Bairro Cobo, Mara.
0: Chotei.
1: Mara Jaimita, primeiro vou dar os meus parabéns ao ADB, o Song, complicou as coisas que perdeu ontem. E dar os parabéns também para a província de Tete, que conseguiu ganhar o jogo esportivo escolar. E para terminar, em nome da Mana Jamita, vou saudar todos os campeões de A a Z do Zumbo Indo. Mana Jamita, estamos juntos. Até as 10.
0: Obrigada, Eurico. Até lá. Um abraço aí. Feliz dia da vitória e continuação de ótima escuta.
1: Muito obrigado.
0: Bom dia, Mana Jaimita. Bom dia. Quero lamentar a derrota do Sungo e parabenizar a minha equipa Ferroviária da Beira pela vitória. Esta é do Jorge Duarte Joaquim de Chimoio. Sucessos para si, campeão. Feliz dia da vitória e continuação de ótima escuta. Alô, bom dia.
2: Bom dia, Mana Jaimita.
0: Tudo bem consigo?
2: Estou bem, não sei de saudade, Mana Jaimita.
0: Não podia estar melhor. E a quem pertence a voz?
2: Luís Fernando Amunça, a partir da Vila da Marinha, Retendo, em Casar.
0: Chuta.
2: Ah, dou os meus parabéns, vão para o ABB, pela vitória. Para o Songo, fica para a próxima. Nós sabemos se vai conseguir uma vitória lá em Angola, mas desejo boa sorte para a segunda jornada para o Songo. E também dou os parabéns para a província de Tete, para a conquista lá em Nhembane. E também dou os parabéns para todos os campeões, de A a Z, que tenham uma linda segunda-feira. E dou um abraço para o meu amigo Omocílio Tembe na África Sul, para toda a minha família Omoci, até as 10. Estamos juntos. Bom trabalho, feliz dia da vitória, estamos juntos, meu nome.
0: Obrigada, Omoci, mesmo para si. Sucessos, cuide-se e continuação de ótima escuta.
2: Obrigado, até as 10.
0: Até lá. Bom dia, Mana Jaimita. Bom dia. Aqui, Babucho José Conforme, a partir da cidade de Tete. Foi triste para a UDS e para o Barcelona. Foi uma maravilha. Abraço, campeão. Feliz dia da vitória e continuação de ótima escuta. São 5h29, renovamos os votos de um bom dia e ótima escuta, onde quer que se encontre e com quem quer que esteja. Ora, os incomodados vão os nossos votos de rápidas melhoras, na esperança de que voltem logo ao convívio familiar. 82, 34, 93. Ou se preferir, 82, 31, 05766. A sua inteira disposição para esta viagem matinal. Está lá, bom dia.
3: Bom dia, amigo.
0: Tudo bem consigo?
3: Estou bem, na graça. Eu não sei também.
0: Não podia estar melhor. A quem pertence a voz?
3: A voz é de Romão Zeferino.
0: A falar de onde, campeão?
3: Estou na província de Tete, Manamix.
0: Chuta.
3: Primeiro eu queria lamentar a derrota da União Desportiva de Songo. Não só que essa derrota foi a derrota a todos os moçambicanos, porque na Afrodata se representa a todo o país. Estamos muito mal mesmo. Eu não posso dizer que eles vão continuar. Aí só vão conferir o calendário e voltar ficares para Moçambor e a taça de Moçambique. E também vou parabenizar o meu coordenador. Não é só a minha equipa, é de Muxice e Armindo Carlos Vilanculo também. E todos aqueles que são canários, estamos de mãos abertas a receber essa vitória. E também para aquelas equipas que conseguiram transitar para outra fase, estão de parabéns. Também vou parabenizar a província de Tete por conquistar o primeiro lugar nos Jogos Esportivos Escolares, a 16ª jornada. E o Manuel Cardoso, ele levou a equipa para Inhambane, conseguiram e venceram. E toda a comitiva que está em Inhambane, hoje, sei que vão começar a regressar. A terra tem muito calor. Estamos agradecidos de Manami, continuação do bom trabalho. E para aqueles que estão de Tete,
0: atenção tempo, Canário, campeão. Atenção tempo.
3: Muito obrigado.
0: Abraço aí, sucessos para si. Feliz dia da vitória e continuação de ótima escuta.
3: Obrigado e bom trabalho.
0: Obrigada. São 5h32. Bom dia para si.

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7: Canal certo, no momento certo, no local certo e para a pessoa certa. Cinco e 37. Está lá, bom dia.
8: Bom dia, mano. Família na praia.
7: Tudo bem consigo?
8: Bem, obrigado, mana.
7: Bom saber. A quem pertence a voz?
8: Eugênio Lourenço Singano Tete.
7: Chute, Eugênio.
8: Boa sorte para todos os equipes que ganharam. Para os que perderam, ganharam os mil semana.
7: Obrigado, Eugênio. Feliz dia da vitória. Abraço aí e continuação de ótima escuta.
8: Obrigado, mano. Tchau,
7: tchau. São 5h38. Bom dia, Manamita. Tudo bem? Bom dia. Não podia estar melhor. Eu estou bem. Que bom. Dizendo o seguinte, a derrota da UDS é o reflexo do próprio desempenho na Liga Interna. Parabéns à ABB e que na segunda mão todos vençam e passem à eliminatória. A mensagem vai para toda a família e amigos. Para si, bom trabalho. Obrigada. Esta é do Abelário Munguambe de Congolot. Sucessos para si, campeão. Feliz dia da vitória e continuação de ótima escuta. Está lá, bom dia.
9: Bom dia, Manamita.
7: Tudo bem consigo?
9: Bem, não sei, Manamita, como está?
7: Não podia estar melhor. A quem pertence a voz?
9: A juizada.
7: Chuta aí, ó, a juizada. Voltou a ganhar juízo. Eita, Lelita.
9: E para a província de Deide por ocupar o primeiro lugar, por serem campeões. É tudo, Mana. Bom trabalho.
7: Obrigada.
9: Adeus, e feliz dia da vitória.
7: Obrigada, minha querida. Feliz dia da vitória para si também. Beijinhos aí, sucessos, pouco juízo e cuide-se.

0: Estala, bom dia.
1: Bom dia, Mana Jermita.
0: Tudo bem consigo?
1: Tudo, não sabia do lado.
0: Não podia estar melhor. E quem pertence a voz?
1: Crimildo Malembane, se chama o pulo.
0: Chuta aí, Crimildo.
1: Parabéns pelo meu posto de sol que conseguiu passar a taça de Moçambique. E aonde é esse grande jogo antes do que não conseguiu marcar? Vamos ver para o próximo jogo. E Malamita, é para todos aqueles que são os adeptos de Costa do Sol, fiquem bem. E para o meu grande, grande amigo adepto de Costa do Sol, o senhor Alfredo Masvilo de Chamangulo. Muito obrigado, mano.
0: Sucessos para si, campeão. Bom dia, feliz dia da vitória e continuação de ótima escuta.
1: Obrigado, igualmente, para a mana. Bom descanso às 10.
0: Obrigada, tchau, tchau. Bom dia, mana Jaimita. Bom dia. Quero lamentar a derrota da UDS e saudar todos os campeões de A a Z. Os meus filhos, Nair, Eric, Hermínia e Laura. A minha esposa, Júlia Bernardo. E para ti, mana JM, bom trabalho. Obrigada. Aqui é Eurico Ernesto de Encoba. Abraço, Eurico. Feliz dia da vitória. Cuide-se e continuação de ótima escuta. Está lá, bom dia. Ouvinte a linha, bom dia. Fica atento, campeão, fica atento. Ligou? Presta atenção, está bem? Ora viva, mana Mita, bom dia, bom dia. Como está aí no estúdio da RMD? Não podia estar melhor. Obrigada. Cai uma caneta, é só frio e chuva que não para. É, força aí. Os meus parabéns vão para a minha cunhada Mércia Novella, que hoje, dia da vitória, sobe mais um degrau. E para... Ura lá! Mensagem só.

0: Abraço aí, campeão. Não pude ver a assinatura. Feliz dia da vitória. Cuide-se e continuação de ótima escuta. Está lá, bom dia.
1: Olá, seja muito bem, minha mana Jéssica.
0: Tudo bem consigo?
1: É melhor ouvir a voz de mana.
0: Oba, bom saber. A quem pertence a voz?
1: António Raiva.
0: Chuta.
1: Lamentar a derrota que é este. E lamentar também a presença de perdão eliminatória. É só levantar a cabeça para ver no apuro, não há como. E para o Blackpool também parabéns. Espero que no sábado tenta finalizar o jogo para tentar passar a eliminatória. Então hoje é tudo, Antônio Raiva de volta, deixa-me mandar abraço para todos os amigos do canal, principalmente o Foguete e Rosa B da Cidade da Beira. Muito bom dia.
0: Abraço, campeão. Feliz dia da vitória. Yeah. Cuide-se e continuação de ótima escuta. São 5h43.

0: Alô, bom dia.
1: Tassi, bom dia, mano Jeremi, como já é?
0: Tudo bem consigo?
1: Eu estou bem, não sou como está, mano Jaimita.
0: Não podia estar melhor. A quem pertence a voz?
1: Babus conforme. A partir de cidade de Tete, mano Jaimita.
0: Chuta.
1: Foi triste para o desse, mas para a patrona, viva a Catalunha. Tchau, mano Jaimita.
0: Tchau, tchau. Feliz dia da vitória. Cuide-se e continuação de ótima escuta.
1: Tchau, tchau, mano Jaimita.
0: Tchau. É, boa disposição, amor, aqui. Maravilha. Alô, bom dia.
2: Para Viva, muito bom dia, mano JTM.
0: Tudo bem consigo?
2: Estou bem, mano. Primeira vez entrei, acho que é problema da rede. Está a auxiliar muito, cara. É uma caneta.
0: Mamma mia. É quem pertence a voz?
2: É o Deco, mano.
0: Chutei.
2: Sim, mano. Os meus parabéns. Primeiro, vai para... O jogo da ABB que conseguiu vitórias e para todas as equipas que conseguiram passar na taça e também vai para minha cunhada, os meus parabéns, minha cunhada que hoje dia da vitória completa mais um ano, ontem foi a minha irmã caçula que está em Boboli, conhecida com o nome da Zinha Maria Mulos. É tudo, Maravita, como a rede está auxiliar muito aqui. É, estamos juntos, bom trabalho, Maravita. Não vou dizer que até as 10, talvez não quero que nós te acompanhe. Estamos juntos.
0: Abraço aí, Deco, feliz dia da vitória. Cuide-se e continuação de ótima escuta.
2: Obrigado.

0: Toca saber quem está do outro lado da linha. Alô, bom dia.
1: Bom dia, Manomita.
0: Tudo bem consigo?
1: Não podia estar melhor, mano.
0: Bom saber. A quem pertence a voz?
1: Mais novo, era-me desporto Beira.
0: Chuta.
1: Sim, mano. Eu vou dar meus parabéns ao ABB, que conseguiu vencer fora de casa, que fica para o próximo aqui em casa. Vamos ver para a outra fase. Para o DF, a situação está mal. Perdeu aqui em casa, lá fora de casa, não sei o que vai acontecer. Para a Taça, eu dou os parabéns ao Roberto Beira, conseguiu sair para outra fase. Para os que ganharam, parabéns, os que perderam, fica para o próximo. Manamita, continuação de um bom dia, uma boa segunda-feira, um bom feriado para ti, onde largar. E a todos os ouvintes que estão neste momento com o Ministério do Governo de Esporte, que passe uma boa segunda-feira. Estamos juntos, mano, até a próxima oportunidade.
0: Obrigada, sucessos para si, bom dia e continuação de ótima escuta. Feliz Dia da Vitória.
1: Obrigadinho.

0: Está lá, bom dia.
1: Bom dia.
0: Tudo bem consigo?
1: Tudo, minha prima.
0: Bom saber. A quem pertence a voz?
1: Sou primo, pastor José.
0: A falar de onde?
1: Do Zimpeto.
0: Chutei.
1: Antes, parabéns para o ABD. O DS tentou muito, muito. Pronto, futebol é futebol. E para todos que passaram a taça, boa sorte a todos. Minha irmã, bom trabalho. Bom regresso a casa. Um abraço grande a Dani e ao Robertinho.
0: Obrigada, campeão. Abraço aí e feliz dia da vitória. Cuide-se e continuação de ótima escuta.
1: Obrigado. Tchauzinho.
0: Tchau, tchau.

0: Está lá, bom dia.
1: Bom dia, Manajemita.
0: Tudo bem consigo?
1: Tudo, não sei, Manajemita.
0: Não podia estar melhor. É quem pertence a voz?
1: Rosa Bier, partido da Beira, no 12º bairro, Xota.
0: Xotei.
1: Feliz dia da vitória, Manajemita.
0: Obrigada, querida, para si também.
1: Dar os parabéns para o ABB. Não, e o meu ferroviário também está de parabéns. Eu fui sozinha para Chimó ir ver minha, o meu ferroviário. Só não posso comentar muito porque.
0: Não pode comentar muito porque?
1: Este África é a equipa de meu cavaleiro, senão ele.
0: Melhor não falar mesmo.
1: Nada, não posso.
0: Se não acaba a paz aí em casa, é melhor ficar quieta.
1: Ah,
0: ainda bem que ele não está a acompanhar a emissão.
1: Ah.
0: Sim.
1: Ah, é? Mas, animou. Fomos ver o jogo.
0: É.
1: Até vimos juntos.
0: Okay.
1: Cada pessoa apoiar a equipa dele e eu apoiar a minha equipe.
0: É tudo.
1: São coisas de futebol, mas o amor ainda existe.
0: Com certeza. Com certeza.
1: Boa segunda-feira, estamos juntos, irmã.
0: Obrigada,
1: feliz
0: minha
1: dia
0: querida.
1: Da vitória.
0: Para si também. Beijinhos, cuide-se. Um abraço aí para o seu cavalheiro.
1: Obrigado.

0: instala, bom dia.
1: Sim, bom dia, Manamita.
0: Tudo bem consigo?
1: Ah, tá tudo bem, não sei do outro lado.
0: Não podia estar melhor. A quem pertence a voz?
1: Ali está a falar com o senhor Neto.
0: De onde?
1: De Manamita.
0: Chutei.
1: Parabenizar a bebê, Benhão. O importante é reconhecer Moçambique. Não importa que é clube ou não, mas parabenizar todo, mas então, lamentar para a União Desportiva de Songa. Para a derrota. Não sei de que talvez vai conseguir também lá em Angola. Mas tem uma missão muito difícil.
0: Uhum.
1: E parabéns para a Costa de Sorte, a minha equipe.
0: Muito bem. É tudo?
1: Obrigado. Sim, sim, é tudo. E agradeço para todos os campeões. Dizendo viva e parabéns para todos.
0: Sucessos para si, campeão. Feliz dia da vitória e continuação de ótima escuta.
1: É a vitória que nós queremos.
0: Pois é.
1: Parabéns.

0: Estão lá, bom dia.
1: Muito bom dia, mana.
0: Tudo bem consigo?
1: Estou bem, não sei, mana, como está nos estúdios do RM Desporto.
0: Não podia estar melhor. E quem pertence a voz?
1: A voz é de Foguete, zona nortenha de Cabo Delgado, mana.
0: Chutem.
1: Mana, parabenizar. Black Bully, está de parabéns, conseguiu ganhar o jogo. Mas precisa se preparar mais, porque não podemos desprezar por vir nos complicar. E para a União Esportiva do Songo, as coisas não estão a andar bem, mana. Há de ser difícil mesmo lá, porque lá não terá só dentro de Luanda. Terá débito, o campo há de encher, não é como aqui que havia pouca gente. Pronto, se o próprio jogador não consegue marcar gol, quem pode marcar é treinador. Vimos a oportunidade que nós tivemos ontem, não conseguiram marcar. Quando é assim, é difícil passar. E para a Taça de Moçambique, para bem aqueles que conseguiram passar, aqueles que não conseguiram, fica para a próxima. Só lamentar-me para o DS. Para a Mana, aí, continuação de um bom trabalho, estamos juntos. Muito obrigado, Mana.
0: Obrigada, sucessos para si. Tenha um bom dia. Feliz dia da vitória e continuação de ótima escuta.
1: Obrigado igualmente, mano.
0: Obrigada. Bom dia, mana Jaimita. Bom dia. Aqui António Macmaziva. Venho por este meio parabenizar o Costa do Sol e saudar a minha esposa Diara Langa, meus filhos Josué, Jéssica e Darlene. Feliz dia da vitória. Bom trabalho com essa voz linda. Oba! Obrigada, campeão. Feliz dia da vitória para si também. Sucessos. Cuide-se e continuação de ótima escuta. Está lá, bom dia.
2: Muito bom dia, minha amiga.
0: Tudo bem consigo?
2: Tudo bem, minha amiga.
0: Não podia estar melhor. A quem pertence a voz?
2: José de Fome Vera.
0: Chuta, Fome.
2: Primeiro, feliz dia da vitória.
0: Obrigada.
2: O segundo, parabéns para o APB. Para poder continuar a ganhar mais a segunda jornada. Para o DS, é lá. Não tem muito comentário, é só tentar sorte. Para mais a gente, bom trabalho, até mais a segunda, obrigado.
0: Obrigada, Fome. Feliz dia da vitória. Cuide-se e continuação de ótima escuta.
2: Muito obrigado, bom trabalho para mais a gente.
0: Obrigada. Bom dia, mana JM. Bom dia, RM Desporto. Bom dia a todos, campeões de A a Z. Bom dia. Eu sou Viegas Nayana, do bar de Infulene A. Lamento pela derrota da UDS, mas ainda tem chance para a ABB. Está de parabéns. E ao meu Ferroviário de Maputo, parabéns pela vitória diante da equipa de Chinavana. Para a mana Jamita Majaia, feliz dia da vitória. Bom trabalho, bom regresso a casa e continua a ser aquela trabalhadora simpática. Ulala! Obrigada pela atenção, campeão. Abraço aí. Feliz dia da vitória. Cuide-se e continuação de ótima escuta. Está lá, bom dia.
3: Bom dia, como está, mana?
0: Não podia estar melhor. E desse lado?
3: Aqui, estou tudo bem.
0: Maravilha. E quem pertence a voz?
3: Tito Pacata.
0: Chuta, Pacata.
3: Parabéns para a bebê e pedir que não pode esquecer, porque ainda falta um jogo, boa preparação. E para o desse, já de esperar, porque a equipa é grande. Mas fez de tudo, só faltou só desembarcar o golo. Mas continua a lutar, lá também pode fazer, pode acontecer, conseguir passar. É tudo, Bara, conta só do seu trabalho.
0: Obrigada, campeão. Sucessos para si. Bom dia. Feliz dia da vitória. E continuação de ótima escuta.
3: Muito obrigado.

Estamos a 2 minutos e meio das 6. Bom dia, mana JM. Bom dia. Venho por este meio saudar os meus irmãos Evaristo, Emídio, Ermelinda, Armando e Flávio. Meu cunhado Ricardo Manuel Banze e meu sobrinho Dércio Ricardo. Mana Jaimita, bom trabalho para ti. Obrigada. Sou Eurico Ernesto Dincoba. Abraço, Eurico. Continuação de um bom dia e cuide-se.

0: abraço bem forte para você que hoje sobe mais um degrau na escada da vida. Alô, bom dia.
1: Muito bom dia, JM.
0: Tudo bem consigo?
1: Bem, obrigado, não sei desse lado, mano.
0: Não podia estar melhor. A quem pertence a voz?
1: Dono Júnior Moatize.
0: Chuta aí, Júnior.
1: Sim, mano, JM. Primeiro,

0: É sempre um prazer contar consigo. Alô, bom dia.
1: Bom dia, Gemita.
0: Tudo bem consigo?
1: Melhor, graças a Deus.
0: Oba, bom saber. A quem pertence a voz?
1: Luciano Cândido, da cidade da Maxixe.
0: Chutei.
1: Primeiro, vai a minha vénia para todos os combatentes da luta de libertação de Moçambique por ocasião do dia da vitória, 7 de setembro. Em segundo lugar, vão os meus parabéns para a minha seleção de jogos escolares da província de Inhambane por ter conseguido o sexto lugar, depois de, nos jogos escolares de Nampula, termos terminado em último lugar. Foi uma grande recuperação conseguirmos o sexto lugar. Viva Inhambane! E por último, parabenizar o meu amigo Saidone Júnior pela conquista, portanto, dos jogos escolares pela província de Tete. Campeão absoluto dos jogos escolares Tete. Meus parabéns para o campeão Saidone Júnior. Um abraço. Bom trabalho.
0: É tudo. Luciano?
1: Sim, sim. Espero que o prango tenha chegado inteirinho sem derreter já. Até a terra do chuveiro.
0: Abraço aí. Feliz dia da vitória para si e continuação de ótima escuta. Cuide-se. É, vocês. Mamma mia. 6:01.
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0: A sua antena de eleição, onde o desporto e a música caminham sempre de mãos bem dadas. A nossa central de mensagens continua à sua inteira disposição. É o WhatsApp 85 20 25 931. No Rei Futebol, o DS perde e complica o apuramento à fase de grupos da Liga dos Campeões Africanos. O Petro de Luanda veio a Maputo ganhar por 1-0.
5: Os angolanos fizeram o golo solitário através de Depo. No final da partida, o timoneiro dos campeões nacionais da Udrazaki disse que a equipa foi infeliz na finalização.
6: Tivemos ali um único momento em que nós fracassámos em termos individuais no lance só e deixámos e eles marcaram. Eu penso que a equipa teve ao mais alto nível em termos táticos, encaixou-se muito bem. Aliás, não só nós, como eles também. Se vocês repararem, o Petro não é uma equipa qualquer. Não nos fez de gato-sapato, como se fôssemos os seus bonecos. Lembrando que ainda faltam 90 minutos e que vamos lutar com todas as armas e que nós pudermos para tentar deixar uma boa imagem e, quiçá, fazer história.
5: Do outro lado, o técnico do Petro de Luanda, João Sousa, afirmou que o resultado é satisfatório, a contar que terá o jogo da segunda mão em Angola.
7: Esperamos outro jogo difícil na segunda mão desta eliminatória. Agora também tenho que reconhecer que temos que fazer um pouco melhor. Em determinados momentos do jogo não fomos inteligentes, não soubemos controlar os ritmos do jogo, não soubemos jogar com as dificuldades do campo. São questões que internamente temos que

0: temos que resolver com o treino diário.
1: Momentos de jogo, União Desportiva de Songo 0, Petro Luanda de Angola 1, este domingo, no Estádio Nacional do Zimpeto, em Maputo, de onde falou Mohamed Rafiki nas afrontaças.
2: A decisão desta eliminatória será no próximo sábado em Luanda. E mais próximo de transitar está a Black Bulls. Os touros venceram no último sábado o Atomic Ngome das Ilhas Comores por 1-0. Às 18h30 do próximo sábado acontece o jogo de resposta na Arena Lalji, no Chumana. São 6h04. Vamos às últimas da Taça de Moçambique em futebol. Para tal, juntamos a antena o Adão Matimba.
3: Costa do Sol e Ferro Verde Maputo são as primeiras equipas apuradas para as meias finais da Taça de Moçambique em futebol. A única vaga do centro será discutida entre o Ferro Verde da Beira, a União Desportiva do Songo ou as Águias Especiais da Beira. E no norte, a luta será entre os ferroviários de Lixinga e de Nampula. Neste domingo, Costa do Sol eliminou a Associação Desportiva de Vilanculo após vitória por 2-1. Somado ao triunfo da primeira mão na Machixe por 1-0, os canarinhos transitam com o agregado de 3-1. O técnico adjunto do Costa do Sol, Chico Miyoshi, fala em objetivo cumprido.
4: O importante era passar a eliminatória. Embora que a gente já vinha em vantagem, na primeira mão ganhamos 1-0. O importante era chegar aqui, jogando em casa, era para ganhar e passar a eliminatória para outra fase.
3: Resignado está Arthur Romão, que aponta agora as baterias para o Moçambola.
5: É só dar parabéns, né? Ao Costa do Sol. Vinha sempre com uma vantagem de uma bola. E chegou aqui e marcou mais 2 golos. Nós marcamos 1. De uma outra forma, vamos esquecer a Taça de Moçambique. Vamos olhar para aquilo que nos interessa muito mais, que é o campeonato.
3: Associação Desportiva de Vilanculo, fora da Taça de Moçambique, eliminado pelo Costa do Sol. A acompanhar os canarinhos está o Ferro Verde Maputo, agora sob as ordens do maquinista Danito Nhampos. O ferroviário venceu em Kumato por 2-1, depois da igualdade a 1 golo em Chinafane.
6: Primeiro, parabenizar o meu grupo de trabalho, porque o importante era passar esta eliminatória, passar para a fase do grupo. Segundo, o jogo, eu penso que controlamos todo o jogo, até peca por termos desperdiçado muitas oportunidades que criamos, mas em cômputo geral a equipa jogou muito bem.
3: Quem não digeriu a eliminação é Edson Mavunja.
7: Mas é muito vergonhoso, se o futebol continuar assim, pá, eu até vou atirar a toalha no chão. Não fica bem para uma equipe que nem a Ferro Verde Maputo, uma equipe grande, né? Ser arrastado, pá. Cada vez se querer livres, que não existe. A bola de segundo golo. Não há livre nenhum, o jogador chega, toca a bola à frente, o árbitro apita, depois eles nem matam a fazer gol. Mas fomos atrás do prejuízo, já estávamos a perder 2-0, fizemos 2-1, tudo estava contra nós, todos aproximam aqui para no nosso banco, não podemos nos deixar trabalhar, mas pronto, não é isso que me faz justificar. Tá, parabéns, Ferroviário. É a segunda vez com o mesmo árbitro que me eliminou ano passado, em Xaxai, volto a encontrar o mesmo árbitro. Então, isto é o que temos que viver aqui em Moçambique. Mas é por essa razão que a gente acaba apoiando equipes de fora nas competições.
3: O Kumate cai por terra depois de eliminado da Taça de Moçambique pelo Ferro Verde Maputo por 2-1. O agregado é de 3-2 na zona centro de Moçambique. A luta pela vaga que sobra nas meias finais poderá ser um derby ferroviário da Beira, União Desportiva de Songo. Os locomotivas já afastaram a Testa África de Chimoio com um somatório de 2-1, 1-0 na primeira mão e 1-1 na segunda. Com uma vantagem de 2-0 na eliminatória, o Songo ainda vai jogar com as Águias Especiais da Beira, no norte, ao Ferro Verde de Lixinga, ao Ferroviário de Nampula. Os achinenes venceram as Águias Especiais de Lixinga por 3-1, depois do nulo na primeira mão. Tranquila foi a transição do Ferroviário de Lixinga, pese embora a derrota neste domingo 1-0 ante o Bahia de Pemba. Valeu a goleada no embate da primeira mão por 5-1. Vamos ficar com o quadro de resultados dos jogos deste domingo. Águias Especiais de Lixinga 1, Ferroviário de Nampula 3, Bahia de Pemba 1, Ferroviário de Lixinga 0, Testa África de Chimoio 1, Ferroviário da Beira 1, Ferroviário de Maputo 2, Nkomati de Chinafane 1 e Costa do Sol 2, Associação Desportiva de Vilanculo. Vão para as meias finais Costa do Sol e Ferroviário de Maputo. As restantes vagas serão disputadas entre Ferroviário de Lixinga, Ferroviário de Nampula, Ferroviário da Beira, União Desportiva de Songo ou Águias Especiais. A União Desportiva de Songo está nas Taças e vai jogar mais tarde com as Águias Especiais da Beira. Os hidroelétricos estão em vantagem de 2-0 na eliminatória.
2: É o show da bola nesta manhã do primeiro dia útil da semana. Jogos escolares em Inhambane 2026. Tete é o vencedor absoluto. A próxima edição será em 2028, na Zambésia.
8: Estamos com um representante da delegação da província de Tete. Tete, este que conquistou então o primeiro lugar da tabela classificativa do Nacional dos Jogos Desportivos Escolares. 16ª edição. Estou neste momento com o representante. Primeiro o seu nome e qual é a sensação neste momento?
9: Chamo-me Francisco Pereira Jesus Maria, diretor provincial da educação na província de Tete. Este momento é ímpar, um momento de alegria, satisfação que vive no seio da delegação de todos nós, não é? Porque preparámos-nos bastante para esta fase, ficamos com os meninos cerca de 2 meses preparando para que estivéssemos cá e prestássemos muito bem o desporto. Não só, é um momento de interação, de convivência, os meninos tiveram este momento. Mas, acima de tudo, também tínhamos um objetivo, que era de conquistar o título, porque na edição passada nós estávamos na segunda posição. E neste momento fomos e assaltamos a primeira, o troféu vai à província de Tete.
8: O que é que vão fazer para capitalizar essa posição? Porque temos o exemplo de Gaza, que ocupou a primeira posição em Nampula e hoje cai para a 7ª posição. Como é que vão fazer para capitalizar, manter essa posição?
9: Para capitalizar é mais preparação, é mais organização. Já existe um ditado que a vitória organiza-se, a vitória prepara-se. Então é desta maneira que nós vamos começar a preparar já a partir da manhã, reparando na próxima fase.
8: Muito obrigado. Ficaram as palavras do representante da província de Tete, satisfeito então com este título nacional dos Jogos Desportivos Escolares. Uma província de Manica, com a segunda passão, fecha o pódio a província de Maputo, uma província que nunca tinha ocupado as primeiras posições dos Jogos Desportivos Escolares.
2: Obrigada, Rigoberto Chissano. São 6:11. Continuação de um bom dia e ótima escuta onde quer que se encontre e com quem quer que esteja. Vamos lá saber o que é que o tempo nos reserva para este dia da vitória. E para tal, juntamos a antena o meteorologista António Massango. Bom dia.
10: Bom dia, estimados ouvintes da Rádio Moçambique. Previsão do estado do tempo para hoje, dia 27 de setembro de 2026. O INAME prevê, para a zona norte e centro do país, céu pouco nublado, localmente muito nublado em Sofala e Manica, onde se espera ocorrência de chuvas fracas, neblinas e nevoeiros locais. O vento predominante será do sueste, fraco a moderado, soprando por vezes com rajadas. E para a zona sul do país, prevê-se céu muito nublado, continuação de chuvas fracas, localmente moderada. Vento de sueste a sudoeste, fraco a moderado, soprando por vezes com rajadas. Temperaturas máximas previstas em graus Celsius indicam para Tete 30 graus, Nampula, Pemba, Quilimane 29, Beira 28, Inhambane e Vilanculo 27. Lixinga, 24. Chimoio, 23. Xaixai, 21. E a cidade mais fresca para o dia de hoje será Maputo, com 19 graus Celsius. É tudo quanto à previsão do estado do tempo para hoje. E bom dia, até a próxima.
2: Obrigada, bom dia para si também. Feliz dia da vitória e cuide-se. São 6:03. 85, 20, 25, 93.1 é o nosso WhatsApp e continua à sua inteira disposição para esta viagem matinal.
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Viagem agora até as terras de Sua Majestade, onde o Arsenal continua a todo o gás na temporada 2026-2027. Os Gunners levaram a melhor no derby londrino diante do Chelsea por 2-1, em jogo a contar para a terceira jornada da Premier League. Quadro completo de resultados da ronda: Ipswich 0, Liverpool 2, Newcastle 2, Bournemouth 2, Nottingham 0, Tottenham 0, Brentford 1, Sunderland 1, Brighton 1, Leeds 1, Fulham 2, Crystal Palace 3, Manchester City 1, Coventry 0, Hull City 0, Aston Villa 0, Everton 2, Manchester United 2 e Arsenal 2, Chelsea 1. O City lidera com 9 pontos a par do Arsenal, segundo classificado. O City tem 7 pontos. Ocupa o terceiro posto. Já o Coventry é o 20º e último classificado, sem pontuar.

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4: 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São 6h37. Boa viagem.

0: música para mexer consigo onde quer que se encontre e com quem quer que esteja. Um abraço muito especial para você que neste dia da vitória sobe mais um degrau na escada da vida. Parabéns para si, muitas felicidades, tudo de bom, que esta data se repita por muitos e longos anos. Para os incomodados, vão os nossos votos de rápidas melhoras, na esperança de que voltem logo ao convívio familiar. Voltou a espreitar a nossa central de mensagens e esta começa assim. Bom dia, mana JM. Bom dia. Aqui, Armando Stoy, em Manja Casa. Muitos parabéns para a Bibi pela vitória. E parabenizo a minha esposa Ercília Moolova, que completa mais um ano de vida. Bom trabalho, mana JM. Obrigada, campeão. Beijinhos para sua amada. Tudo de bom para ela. Que esta data se repita por muitos e longos anos. Com muita saúde, paz, amor e prosperidade. Abraço. Feliz dia da vitória. Bom dia, mana. Tudo tranquilo? Bom dia. Não podia estar melhor. Desejo uma feliz manhã a todos os moçambicanos, em especial a minha mãe, vovó Berta, meus irmãos Sérgio, Nina, Livito e sobrinhos Popocho, Yolanda, Tininha, Cleide e outros. E para a claca do Costa do Sol, moral. Obrigado pela vitória. Aos canarinhos, muita força e moral. Mais vitórias. Para ti, Mita, bom trabalho. Feliz feriado. Obrigada. Este é do Marito, África do Sul. Abraço aí, Marito. Feliz dia da vitória. Cuide-se aí. Continuação de ótima escuta. 6h43. Boa viagem.
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Música de vários quadrantes e para todos os gostos neste Dia da Vitória. Estamos a 8 minutos das 7, altura em que teremos o desportivo que leva esta manhã a assinatura de Albino Muyambo, pelo que desde já chamamos a sua atenção.

0: O 7 horas e 1 minuto. Cabe a vez ao desportivo. É contigo, Albino Muyambo, bom dia.
1: Bom dia. O campeão nacional União Desportiva de Songo foi derrotado ontem no Estádio Nacional do Zimpeto pelo Petro de Luanda por uma bola sem resposta em jogo da primeira mão referente à primeira eliminatória de acesso à fase de grupos da Liga dos Campeões Africanos de Futebol. O repórter Mohamed Rafik assistiu à partida no Estádio Nacional do Zimpeto e conta o que viu.
2: Os angolanos fizeram o golo solitário através de Depo. No final da partida, o timoneiro dos campeões nacionais da Udrazaki disse que a equipa foi infeliz na finalização.
3: Tivemos ali um único momento em que nós fracassámos em termos individuais no lance só e deixámos e eles marcaram. Eu penso que a equipa teve ao mais alto nível em termos táticos, encaixou-se muito bem. Aliás, não só nós, como eles também. Se vocês repararem, o Petro não é uma equipa qualquer. Não nos fez de gato-sapato, como se fôssemos os seus bonecos. Lembrando que ainda faltam 90 minutos e que vamos lutar com todas as armas e que nós pudermos para tentar deixar uma boa imagem e, quiçá, fazer história.
2: Do outro lado, o técnico do Petro de Luanda, João Sousa, afirmou que o resultado é satisfatório, a contar que terá o jogo da segunda mão em Angola.
4: Esperamos outro jogo difícil na segunda mão desta eliminatória. Agora também tenho que reconhecer que temos que fazer um pouco melhor. Em determinados momentos do jogo não fomos inteligentes, não soubemos controlar os ritmos do jogo, não soubemos jogar com as dificuldades do campo. São questões que internamente temos que resolver com o treino diário.
2: Momentos de jogo: União Desportiva de Songo 0, Petro Luanda de Angola 1.
1: A decisão da eliminatória será no próximo sábado em Luanda. Mais próximo de passar à fase seguinte está a Black Bulls. Os touros venceram no último sábado o Atomic Ngome das Ilhas Comores por 1-0. Nelson Santos, técnico dos touros, pede ainda mais respeito pelos ilheus.
5: Estamos com um representante da delegação da província de Tete. Tete este que conquistou então o primeiro lugar na tabela classificativa do Nacional dos Jogos Desportivos Escolares. 16ª edição. Estou neste momento com o representante. Primeiro o seu nome.
6: Eu gostei de tudo.
5: Qual é a sensação?
6: Eu sou uma pessoa extremamente positiva e as pessoas normalmente têm que respeitar que no outro lado existem jogadores que também têm competência e também percebem e também montam uma estratégia. A estratégia deles foi, se calhar, não perder, ou não perder por muitos. Quando foi o sorteio, lembro-me, quando foi o sorteio, houve muita gente a dizer, está fácil, é fácil. Eu já vos disse, na vida nada é fácil, no futebol nada é fácil. A gente tem que respeitar sempre os adversários, e se a gente tivesse empatado, já estávamos aqui a ser bastante criticados, a apontar os dedos. Por isso, criaram-nos muitas dificuldades, parabéns ao adversário, tem uma equipa bem montada, parabéns ao treinador. A eliminatória ainda está em aberto.
1: O encontro da segunda mão acontece às 18h30 do próximo sábado, na Lalgia Arena, em Tchumen. Costa de Sol e Fervado Maputo são as primeiras equipas apuradas para as meias-finais da Taça de Moçambique em futebol. A única vaga do centro será discutida entre o Ferroviário da Beira, União Desportiva de Songo ou Águas Especiais

0: Beira. E no norte, a luta será entre os ferroviários de Lixinga e de Nampula. Ontem, o Costa de Sol aqui na Zona Sul bateu a ADV após vitória. Bateu a ADV por 2-1, após vitória na primeira mão por 1-0. O agregado final no cômputo da eliminatória foi de 3-1 a favor dos canarinhos. O técnico adjunto de Costa de Sol, Chico Mioche, fala em objetivo cumprido.
1: O importante era passar a eliminatória. Embora que a gente já vinha em vantagem, na primeira mão ganhamos 1-0. O importante era chegar aqui, jogando em casa, era para ganhar e passar a eliminatória para outra fase.
0: Resignado está Arthur Romão, técnico adjunto da ADV, que agora aponta baterias para o Moçambola 2026.
2: É só dar parabéns, né? Ao Costa do Sol. Vinha sempre com uma vantagem de uma bola. Ele chegou aqui e marcou mais 2 golos. Nós marcamos 1. De uma outra forma, vamos esquecer a taça de Moçambique. Vamos olhar para aquilo que nos interessa muito mais, que é o campeonato.
0: ADV fora da taça depois de ser eliminado ontem pelo Costa de Sol. O Ferva de Maputo venceu o Incomate de Chinavane por 2-1, depois da igualdade a 1 golo em Chinavane. A equipa de Danito Nhamposa transita a próxima fase. No centro, luta pela vaga. No centro, a luta pela vaga para as meias finais pode ser um derby entre Ferroviário da Beira ou o UDS. Os Locomotivas afastaram o Teste África de Chimoio com um somatório de 2-1. 1-0 na primeira mão e 1-1 na segunda. Com uma vantagem de 2-0 na eliminatória, a União Desportiva de Songo ainda vai jogar com as Águias Especiais da Beira. No plano teórico, a equipa de Daoud Razak é favorita. No norte, Ferroviário de Lixinga ou Ferroviário de Nampula passará à próxima fase. Os Axinenes venceram ontem as Águias Especiais de Lixinga por 3-1, depois do nulo na primeira mão. Tranquila foi a passagem do Ferroviário de Lixinga, embora derrota ontem frente ao Bahia de Pemba por 1-0. Valeu a goleada no embate da primeira mão por 5-1. Vamos ficar com o quadro completo dos resultados dos jogos de ontem da Taça de Moçambique. Águias Especiais 1, Ferroviário de Nampula 3, Bahia de Pemba 1, Ferroviário de Lixinga 0, Teste África de Chimoio 1, Ferroviário da Beira 1, Ferroviário de Maputo 2, Incomate de Chinavane 1 e Costa de Sol 2, ADV 1. Vão para as meias finais, Costa de Sol e Ferroviário de Maputo. As restantes vagas serão disputadas entre Ferroviários de Lixinga, Ferroviário de Nampula, Ferroviário da Beira, União Desportiva de Songo ou Águas Especiais da Beira. A UDS está nas afrotaças e vai jogar mais tarde com as Águas Especiais da Beira. Os hidrelétricos estão em vantagem de 2-0 na eliminatória. Tete é o vencedor absoluto dos Jogos Escolares, que terminaram ontem na província de Inhambane. O governador de Tete, Domingos Viola, já reagiu a esta conquista, jornalista Manuel Cardoso.
3: O governador de Tete mostrou satisfeito pela conquista este domingo do Festival Nacional do Jogo Desportivo de Escolares. Viola disse que o triunfo conquistado este domingo revela a entrega abnegada de toda a delegação, em particular os atletas e técnicos. Depois de ter falhado em 2024 o título de campeão do Jogo Desportivo de Escolares, neste 2026 e aqui na Bahia de Inhambane, foi uma realidade.
4: Quero primeiro saudar a delegação toda pelo empenho, pela entrega e também pelos resultados obtidos. Fomos torcendo dia após dia, mas a rapaziada não cedeu. E esta classificação engrandece o trabalho que a província de Tete está a desenvolver na área desportiva. E sabemos nós que vamos continuar. E parabenizar a delegação de Tete, parabenizar Tete, que acresceu mais um C, a nossa terra dos 6C, já saiu de campeão absoluto do Jogo Desportivo Escolares edição 2026, que teve lugar na província de Inhambane.
3: Governador de Tete, Domingos Viola, satisfeito pela conquista da 16ª edição do Jogo Desportivo de Escolares por parte dos atletas e técnicos da delegação de Tente. Uma delegação que já está de regresso à cidade capital de Tente. A partir da Baía de Inhambane, a caminho de Tente, falou-vos Manuel Cardoso.
0: Província de Tete é o vencedor absoluto da 16ª edição dos Jogos Desportivos Escolares, que terminaram ontem na província de Inhambane. Na segunda posição, aliás, Tete ganhou com 119 pontos. Na segunda posição ficou a província de Manica com 105 pontos. Encerra o pódio Maputo Província com 101 pontos. No último lugar, que é doce, a província do Niassa com 58 pontos. Foi o Desportivo. Saudações.
5: Obrigada, Adão, não, mas Albino me amo. São 7 horas e 10 minutos. Boa viagem. Acompanhe já a seguir o programa do INSS.
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0: Ora viva, cá estamos para mais uma edição de O Meu Direito à Segurança Social, um programa do Instituto Nacional de Segurança Social em parceria com a Rádio Moçambique. Eu sou a Rosa Freitas, a sonorização é de Estevão Mucavel e Idriss Mujahid está na produção. Das prestações de curto prazo, encontramos o subsídio por doença, que é o tema para este encontro. Joar Gairate é técnico de segurança social. Desde já, bem-vindo.
1: Muito obrigado.
0: Então é isso. O subsídio por doença é uma prestação de curto prazo.
1: É sim, uma prestação de curto prazo. Recordar ao ouvinte que é um benefício pago num espaço muito curto no período de trabalho do beneficiário ou do trabalhador.
0: Que condições são exigidas para o direito ao subsídio por doença?
1: A principal condição é a ausência do trabalhador por uma doença devidamente comprovada pela entidade de saúde. Ainda, este mesmo trabalhador não se fazer presente ao local de trabalho pelo acompanhamento que vem fazendo ao seu filho menor até 18 anos de idade, que esteja internado no hospital, como também em acompanhamento a este mesmo filho até 18 anos de idade, que tenha que merecer cuidados especiais e sem limite de idade, caso o doente acompanhado sofra de deficiência física ou que tenha que merecer cuidados especiais, devidamente comprovada pela junta que o torne dependente.
0: Condições esclarecidas. E quanto aos requisitos, o que dizer?
1: Quanto aos requisitos, o trabalhador deve ter um prazo de garantia de 6 meses com a entrada de contribuições no período anterior ao do impedimento por doença. Deve ter um tempo de trabalho efetivo no mínimo de 20 dias nos últimos 2 meses anteriores à doença.
0: Como é que se calcula o subsídio por doença? E que documentos o trabalhador deve apresentar para ter acesso ao subsídio?
1: O valor do subsídio por doença é igual a 70% do salário médio diário dos últimos 6 meses anteriores ao início da doença, multiplicado pelo número total dos dias a pagar, ou seja, que constam do atestado apresentado no INSS. Os documentos a serem apresentados são o atestado médico. Temos ainda a esclarecer que todos os atestados médicos emitidos ou passados nos hospitais públicos até 7 dias não precisam de homologação. No entanto, independentemente do lugar de emissão, se tiver acima de 7 dias, como também emitidos nos hospitais privados e no estrangeiro, devem ser homologados pela Junta de Saúde. O outro documento é bilhete de identidade ou cédula pessoal, certidão ou assento de nascimento, documento de identificação de residente estrangeiro, que é o DIR, e o passaporte. Ainda, juntar o número de identificação bancária, que é o NIB, carimbado e assinado pelo banco.
0: Joar Gairate, a nossa conversa chegou ao fim. Foi bom tê-lo nos nossos estúdios. Voltaremos a estar juntos no próximo programa para falarmos sobre o subsídio por internamento hospitalar. Até lá! O ouvinte é convidado a aceder às plataformas digitais do INSS, tais como o portal, o Facebook ou o Instagram, assim como o canal do WhatsApp para ter mais informações sobre o sistema de segurança social. Até uma próxima oportunidade. Saudações.
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4: Este é o canal certo, no momento certo, no local certo e para a pessoa certa. São 7h21 para trás os nossos compromissos comerciais. Seguimos musicalmente até às 8h10, altura em que teremos a educação financeira. Parabéns pelo seu aniversário. Tudo de bom para si, que esta data se repita por muitos e longos anos.

Pois é, juntos celebramos este dia da vitória. São 7h37, deixe-me espreitar novamente a nossa central de mensagens. Bom dia, mana JM, como está? Bom dia, não podia estar melhor. Parabenizo os vencedores dos Jogos Desportivos Escolares e o meu Costa do Sol pela vitória frente à ADV. Boa segunda-feira ao Lugiero Cândido, Henrique Malemo, Diogo Magafuso, Madoca, Juju, Mauro, Massuca, Tio Lino João, os meus pais Ninito e Gisela Namaxixa, meus irmãos Agnaldo, Jedge, Vanito, Nana e o meu filho Yuxley, Tio Sérgio João no São Damaso. E para ti, mana, feliz dia da vitória. Obrigada. Este é do Moandro Cefana. Abraço, Moandro. Feliz dia da vitória para si. Cuide-se e continuação de ótima escuta. Bom dia, mana Jaimita. Como está? Bom dia. Não podia estar melhor. Venho por este meio usar a sua voz para saudar todos os amigos de A a Z. Que hoje passem bem esta data festiva. A claque do Ferroviário de Nampula agradece a passagem para os quartos de final dos Achinenes ontem, após vencerem as Águias Especiais de Lixinga por 3-1. Jogadores, equipa técnica, sócios junto à equipa do RM Desporto estão de parabéns. Muita força, Rádio Desporto, que sempre nos atualiza segundo a segundo. Mana, até às 10. Obrigada, até lá. Este é do Sofinate Eduardo de Nampula. Abraço aí, campeão. Feliz dia da vitória. Parabéns e continuação de ótima escuta. 7h39, 85, 20, 25, 93, 1. É o nosso WhatsApp e continua à sua inteira disposição.

Estamos já a 10 minutos 18. Viagem agora até a Espanha, onde o Alavés subiu este domingo ao segundo lugar da La Liga, ao vencer na recepção ao Osasuna por 5-2. E o Levante ficou-se pelo nulo em Málaga.

Com triunfo, o Alavés ascendeu ao segundo posto com 10 pontos contra os 12 do líder isolado Barcelona, com o Real Madrid a ocupar o último lugar do pódio com 9.

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Na Espanha, o Barcelona segue irresistível. Mesmo fora de casa, a equipa de Hansi Flick atropelou o Valencia por 5-0 em pleno Mestalla neste domingo. Yamal por duas vezes, Fermín, López, Rafinha e Pedri marcaram para os catalães. Com este resultado, o Barça segue isolado na liderança do campeonato com 100% de aproveitamento. São 12 pontos em 4 jornadas.

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Dentro de instantes, levaremos até se a educação financeira neste dia da vitória. Renovamos os votos de um bom dia, bom trabalho se for o caso e ótima escuta onde quer que se encontre e com quem quer que esteja. Para os incomodados vão os nossos votos de rápidas melhoras, na esperança de que voltem logo ao convívio familiar.

0: Música a cada terra neste Dia da Vitória. Já a seguir, a educação financeira. Até já.
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1: Saudações, caro ouvinte. Está a começar o programa Educação Financeira, uma iniciativa do Banco de Moçambique em parceria com a Rádio Moçambique e a Televisão de Moçambique. Este programa é transmitido todos os dias úteis, às 5 horas e 30 minutos, 14 horas e 25 minutos e às 18 horas e 25 minutos. Ao sábado, transmitimos às 8 horas e 30 minutos, onde fazemos o resumo semanal. Hoje, vamos começar a falar sobre o tema esquemas em pirâmides, do tipo pirâmides financeiras, ou esquemas de Ponzi. Os esquemas em pirâmide são atividades ilegais, desenvolvidas por grupos criminosos, com o objetivo principal de apoderar-se do dinheiro que se propõe cobrar e fazer vítimas, uma vez que a maior parte dos depositantes e investidores na base da pirâmide não chega a receber os lucros prometidos. Vamos testar o conhecimento dos ouvintes sobre esquemas de Ponzi. Já ouviu falar de pirâmides financeiras ou esquema Ponzi?
3: Não, nunca ouvi. Falar é a primeira vez.
4: Para falar a verdade, é novidade para mim. Nunca ouvi falar de pirâmides financeiras.
3: Por acaso, nunca ouvi falar.
5: É frequente, né? Eu ouvi falar sobre isso.
3: Ouvi falar no sentido de ter havido uma confusão, um problema com esse valor que as pessoas depositavam.
6: Já ouvi falar de pirâmides financeiras.
1: Já foi vítima de algum tipo de esquema em pirâmide?
5: Eu, em particular, nunca cheguei a meter-me em nenhum desses esquemas, mas, porventura, até conheço pessoas que já passaram por esse tipo de coisas, investir dinheiro em empresas fantasmas, pessoas nunca conseguiram ter o valor de volta, nenhum reembolso, nenhum lá ver, ninguém se pronunciava e a empresa esteve fechada, né?
6: Eu já caí nessa armadilha.
1: Dê exemplo de outros esquemas que tenha conhecimento ou sido convidado a participar.
6: Uma das pirâmides que houve há bocado foi Campari.
1: Como e por que aderiu ao esquema?
6: E fui convidado e entrei. Parecia alguma coisa real, mas no fim o esquema desapareceu.
1: Que tipo de disfarce usava o esquema?
3: Essas empresas recrutam pessoas para aderirem nesse projeto de ter valores muito facilmente.
5: A forma que mais abrange as pessoas, principalmente a malta jovem, é na internet, Facebook, WhatsApp. Falavam que as pessoas queriam vir, depois havia uns comentários de pessoas que, ah, sim, mas eu consegui investir 5 mil, depois de um tempo deram-me 10, mas ao ver nenhuma daqueles comentários era credível.
3: Bom, eu percebi que as pessoas, elas iam ouvindo outras pessoas que aderiram ao projeto e no momento mostrava resultado, mas depois aconteceu aquilo.
6: O esquema era uma empresa, estava nas redes sociais e também nas televisões, fizeram algumas publicidades de trabalhos sociais em que doavam alimentos em Boane e alguns sítios que foram fustigados com cheias. E aquilo nos deu mais credibilidade nessa empresa, né?
1: Que lições tirou?
3: Eu acho que não vale a pena aderir a esse tipo de propostas que parecem ser muito fáceis, que parecem dar resultados bem rápidos, sem nenhum esforço. Eu acho que temos que mesmo pesquisar, ter certeza, e só depois disso é que vamos ver se dá para aderir ou não.
5: A lição que eu tiro é que não devemos confiar em terceiros baseado em um marketing muito bem feito. Não podemos fazer isso. É a única forma de ganhar dinheiro, honestamente, e de forma limpa, e que terás como reivindicar o teu valor é trabalhando duro.
3: Temos que aprender a trabalhar para ter as nossas coisas, porque nada vem assim tão fácil. um dinheiro que pá, é só chegar lá, fazer, realizar uma tarefa e logo ter valor, é um pouco complicado. Tem de se desconfiar disso, é estranho.
6: Tive uma lição, nunca dar dinheiro a uma pessoa que você não conhece, a empresa que você não conhece, os gerentes não conhecem, o espaço físico não conhece, não tem nenhuma garantia. Então, isso é muito complicado. Para mim, nunca vou cair mais nesta. Se eu precisar de investir, é preferível fazer um negócio que eu estou a ver o produto, onde estou a comprar e gerir sozinho os lucros tudo.
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4: 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São 8h27. Boa viagem.

É, pois é, vida do outro não é para entender, não mesmo. Corno Manso, uma música divertida e irreverente que mistura o balanço do samba angolano com a energia da kizomba, contando com muito humor a história de um homem que ouve todos os avisos, recebe provas e conselhos da família, mas ele continua a dizer: eu não largo a minha mulher. Uma música feita para rir, dançar e cantar junto. São 8h32. Obrigada pela preferência. Para os incomodados, vão os nossos votos de rápidas melhoras.

8h41. Volto a espreitar a nossa caixinha mágica. Bom dia, Mana JM. Bom dia. Desejar-te a si um bom trabalho e feliz dia da vitória. Obrigada. Venho saudar todos os campeões e amigos da Rádio Desporto. Feliz dia para os meus filhos Fábio, Yasmin e Mayra. A minha linda princesa esposa Inês. A sua Dofra em Lixinga, Niassa. Abraço aí, Dofra. Sucessos para si, campeão. Feliz dia da vitória. Finalmente o nome, é? Tudo de bom para si. Bom dia, JM. Bom dia. Parabenizo Costa do Sol que não me deu stress. Hoje completo mais um ano de vida. Oba, parabéns. Mensagem vai para todos os adeptos do Costa do Sol e saúde a minha esposa Diolinda e a todos que estão a acompanhar a Rádio Desporto, em especial o meu irmão Lino João, residente na cidade da Machixe, bairro Malalane 2. Sou Sérgio Machava de São Damas, no município da Matola. Abraço aí, campeão. Parabéns pelo seu aniversário. Tudo de bom para si. Longa vida repleta de paz, amor, saúde e prosperidade. Cuide-se, campeão. 8h42, 85, 20, 25, 931. WhatsApp que continua à sua inteira disposição neste dia da vitória.

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Música de vários quadrantes e para todos os gostos. Acerta o seu relógio, são 9 horas em todo o território nacional. Já a seguir, as notícias que levam esta manhã a assinar.

0: da Udrazak, disse que a equipa foi infeliz na finalização.
1: Tivemos ali um único momento em que nós fracassámos em termos individuais num lance só e deixámos e eles marcaram. Eu penso que a equipa teve ao mais alto nível em termos táticos, encaixou-se muito bem. Aliás, não só nós, como eles também. Se vocês repararem, o Petra não é uma equipa qualquer. Não nos fez de gato-sapato, como se fôssemos os seus bonecos. Lembrando que ainda faltam 90 minutos e que vamos lutar com todas as armas e que nós pudermos para tentar deixar uma boa imagem e, quiçá, fazer história.
0: Do outro lado, o técnico do Petro de Luanda, João Sousa, afirmou que o resultado é satisfatório, a contar que terá o jogo da segunda mão em Angola.
2: Esperamos outro jogo difícil na segunda mão desta eliminatória. Agora também tenho que reconhecer que temos que fazer um pouco melhor. Em determinados momentos do jogo não fomos inteligentes, não soubemos controlar os ritmos do jogo, não soubemos jogar com as dificuldades do campo. São questões que internamente temos que resolver com o treino diário.
0: Momentos de jogo: União Desportiva de São José, Petro Luanda de Angola 1.
3: A decisão da eliminatória será no próximo sábado em Luanda. Mais próximo de passar à fase seguinte está a Black Bulls. Os Touros venceram no último sábado o Atômico Ngome das Ilhas Comores por 1-0. Nelson Santos, técnico dos Touros, pede respeito aos ilheus.
4: Normalmente tem que respeitar que no outro lado existem jogadores que também têm competência e também percebem e também montam uma estratégia. A estratégia deles foi, se calhar, não perder, ou não perder por muitos. Quando foi o sorteio, lembro-me, quando foi o sorteio, houve muita gente a dizer, está fácil, é fácil. Eu já vos disse, na vida nada é fácil, no futebol nada é fácil. A gente tem que respeitar sempre os adversários, e se a gente tivesse empatado, já estávamos aqui a ser bastante criticados, a apontar os dedos. Por isso, criaram-nos muitas dificuldades. Parabéns ao adversário, tem uma equipa bem montada, parabéns ao treinador. A eliminatória ainda está em aberto.
3: O desafio da segunda mão acontece às 18 horas e 30 minutos do próximo sábado na Arena Lalji, em Tchumene, na Matola, província de Maputo. Costa de Sol e Ferva de Maputo são as primeiras equipas apuradas para as meias finais da Taça de Moçambique em futebol. A única vaga do centro será discutida entre o Ferro Velho da Beira, União Desportiva de Songo ou Águas Especiais da Beira. E no norte, a luta será entre os ferroviários de Lixinga e de Nampula. Ontem, o Costa de Sol eliminou a Associação Desportiva de Vilanculo após vitória por 2-1, somado ao triunfo da primeira mão na Machixe por 1-0. Os canarinhos transitam com o agregado de 3-1. O técnico adjunto do Costa de Sol, Chico Mioch, fala em objetivo cumprido.
5: O importante era passar a eliminatória, embora que a gente já vinha em vantagem. Na primeira mão ganhamos 1-0. O importante era chegar aqui, jogando em casa, era para ganhar e passar a eliminatória para outra fase.
3: Resignado está Arturo Romão, técnico adjunto da Associação Desportiva de Vilanculo, que agora aponta baterias para o Moçambola.
6: É só dar parabéns, ao Costa do Sol. Vinha sempre com uma vantagem de uma bola. E chegou aqui e marcou mais 2 golos. Nós marcamos 1. De uma outra forma, vamos esquecer a Taça de Moçambique. Vamos olhar para aquilo que nos interessa muito mais, que é o campeonato.
3: A Associação Desportiva de Vilanculo, fora da Taça de Moçambique, depois de ser eliminado ontem pelo Clube de Esportes da Costa de Sol, o Ferro Velho de Maputo venceu o Incomate de Chinavane por 2-1, depois da igualdade a 1 golo em Chinavane. A equipa de Danito Nhamposa passa à próxima fase. No centro, a luta pela vaga nas meias finais poderá ser um derby. Ferro Velho da Beira, União Desportiva de Songo. Os locomotivas do Chivev afastaram o Teste África de Chimoio com um somatório de 2-1. 1-0 na primeira mão e 1-1 na segunda. Com uma vantagem de 2-0 na eliminatória, o Songo ainda vai jogar com as Águias Especiais da Beira. No norte, Ferro Velho de Lixinga ou Ferro Velho de Nampula podem passar à próxima fase. Os Jaxinenes venceram ontem as Águias Especiais de Lixinga por 3-1, depois do nulo na primeira mão. Tranquila foi a transição do Ferro Velho de Lixinga, pese a derrota ontem por 1-0 ante o Bahia de Pemba. Vamos conhecer o quadro completo dos resultados deste domingo no que diz respeito à Taça de Moçambique, quartos de finais: Águias Especiais de Lixinga 1, Ferro Velho de Nampula 3, Bahia de Pemba 1, Ferro Velho de Lixinga 0, Teste África de Chimoio 1, Ferro Velho da Beira 1, Ferro Velho de Maputo 2, Incomate de Chinavane 1, Costa de Sol 2, Associação Desportiva de Vilanculo 1. Vão para as meias finais Costa de Sol e Ferro Velho de Maputo. As restantes vagas serão disputadas entre Ferroviários de Lixinga, Ferro Velho de Nampula, Ferro Velho da Beira, União Desportiva de Songo ou Águas Especiais da Beira. A UDS está nas Afrotaças e vai jogar mais tarde com as Águas Especiais da Beira. Os hidroelétricos estão em vantagem de 2-0 na eliminatória. A província de Tete é o vencedor absoluto

0: da 16ª edição dos Jogos Desportivos Escolares, com 119 pontos, uma prova que terminou ontem na província de Inhambane. Manica ocupou o segundo posto com 105 pontos. Terceiro lugar, Maputo Província, com 101 pontos. O último lugar foi ocupado pela província de Niassa, com 58 pontos. O governador da província de Tete, entrevistado pelo repórter Manuel Cardoso, já reagiu a esta conquista. Domingos Viola felicita os atletas.
1: Quero primeiro saudar a delegação toda pelo empenho, pela entrega e também pelos resultados obtidos. Fomos torcendo dia após dia, mas a rapaziada não cedeu e esta classificação engrandece o trabalho que a província de Tete está a desenvolver na área desportiva e sabemos nós que vamos continuar e parabenizar a delegação de Tete, parabenizar Tete, que acresceu mais um C, a nossa terra dos 6C, já saiu de campeão absoluto do Jogo Desportivo Escolares, edição 2026, que teve lugar na província de Inhambane.
0: Domingos Viola, governador da província de Tete, feliz com o título conquistado pela sua província na 16ª edição dos Jogos Desportivos Escolares que terminaram ontem na província de Inhambane. A próxima edição vai acontecer na província da Zambésia em 2028. Foram as notícias. Saudações.
2: Informação certa e na hora exata com Albino Muyambo. São 9 horas e 7 minutos. Seguimos musicalmente até às 10, altura em que voltaremos a atualizar as notícias. Continuação de um bom dia, bom fim de semana. Bem longo, não é? Mas não se esqueça que amanhã é dia de trabalho. Cuide-se aí.

Estamos a caminhar a passos bem galopantes para o término deste período de emissão. Deixe-me só recordá-lo que o nosso WhatsApp continua à sua inteira disposição. 85 20 20.

0: Infantino vai avançar para um novo mandato à frente da FIFA, informa a instituição em comunicado de imprensa. O presidente do organismo que tutela o futebol mundial confirmou a candidatura às eleições de março próximo, mantendo assim o plano de permanecer no cargo, apesar da forte contestação que tem marcado os últimos meses. O presidente da FIFA anunciou em abril que será candidato à reeleição em 2027. Claro que nada mudou. O senhor Infantino será candidato à reeleição, confirmou a FIFA em comunicado. A confirmação acontece num momento particularmente delicado para Infantino. O presidente da FIFA viu-se obrigado a abandonar, no final de julho, o polêmico projeto FIFA Forward, que previa a criação de uma nova estrutura comercial para gerir receitas relacionadas com os mundiais masculino e feminino e a entrada de investimento privado. A proposta, avaliada em cerca de 4,2 mil milhões de euros, gerou forte oposição dentro do futebol internacional, com especial foco para a UEFA, que ameaçou boicotar todas as competições da FIFA. Infantino mantém o rumo traçado e prepara-se para disputar um quarto mandato numa eleição que promete ser bem mais complexa do que parecia há poucos meses. A votação está marcada para março próximo e os potenciais candidatos têm até novembro para formalizar as candidaturas. Sim, vai o desporto, 9:21. Obrigada pela boleia.
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1: Pois é, a verdade é que muitos não querem ouvir, não é? Quem casa quer casa. Filho, nós criamos para o mundo, não para nós. São 9h27. Um abraço muito especial para você que está desse lado, bem ligado a este canal dos campeões. Bom dia, princesa Mana Jaimita. Como estás? Bom dia. Não podia estar melhor. Aqui, Lázaro Nhaca, a partir da Praia do Belém. Eu gostaria de mandar cumprimentos para os meus irmãos Abel, Carmona, Nando, Arlindo, António, Carlota, Sônia e Salma. A saudação é extensiva. Minha princesa mãe, Ana Magul, e os meus filhos Marcelo. Portanto, meu filho Marcelo, os meus netos Ardecul e Alice Cooper. Bom trabalho, princesa. Obrigada. Abraço aí, campeão. Feliz dia da vitória para si. Cuide-se. Continuação de ótima escuta. Bom dia, mana Jaimita. Como estás? Bom dia. Não podia estar melhor. Eu estou bem. Oba, maravilha. Venho por este meio parabenizar a locomotiva da capital pela passagem para outra fase na Taça de Moçambique. Saúde os meus filhos Wilson, Kende, Keila e para ti, mana. Tenha uma boa segunda-feira e que continue com essa tua simpatia. Oba, que Deus ilumine os teus caminhos na sua carreira para que continue a brilhantar-nos com essa voz fantástica. E ao chegar a casa, mande um forte abraço a Daniela e Robertinho. Cuide-se, como tu dizes. Esta é do Nelson Machado a partir de Bobole. Obrigada pela força e pelo carinho, campeão. Abraço aí, bom dia para si. Cuide-se e continuação de ótima escuta. Bom dia, JM. Como está? Bom dia. Não podia estar melhor. Esta mensagem é especial para todos os sobrinhos, Dércio, Délfio, Agnaldo, Ilídio, Edivalda, Moandro Cefane, Clarencio, mais conhecido por Tinga, os meus filhos Érica, Atêncio, Jéssica, Sermon e Nilza, meu genro Ramos, a minha irmã Augusta João. Esta é do Sérgio João de São Damas, no município da Matola. Abraço aí, Sérgio. Feliz dia da vitória, campeão. Sucessos e continuação de ótima escuta. Bom dia, mana JM. Bom dia. Venho por este mês saudar todos os campeões da RMD e dizer que vós sois a melhor companhia, a minha melhor companhia. Opa, bom saber. Forte abraço para todos os campeões e abraço especial para o A15 que anda meio desaparecido. Este é do MJM. Abraço aí, campeão. Obrigada pelo carinho e pela preferência. Sucessos para si, feliz dia da vitória e continuação de ótima escuta. São 9h30.

No Velho Continente, Simon Marciniak é o árbitro escolhido para juizar a recepção do Porto ao Manchester City na primeira jornada da fase de Liga da Champions. A decisão da UEFA foi conhecida este domingo, sendo que o jogo está marcado para amanhã no Estádio do Dragão. No anterior formato da Liga dos Campeões, esteve na derrota dos Azuis e Brancos frente à Roma na edição 2016-2017 por 3-0. E na temporada de 2022-2023, apitou o Desire com o Atlético de Madrid por 0-2, assim como o Nulo frente ao Inter de Milão. Sim, vai o do esporte. Boa viagem e cuide-se.

mesmo para abanar o esqueleto. Noutras pistas, 60 anos depois, um italiano sobe ao lugar mais alto do pódio no Grande Prêmio de Itália. E quem mais poderia ser? Kimi Antonelli. Pois é, o piloto da Mercedes arrancou da 19ª posição e realizou uma recuperação fantástica até ao primeiro lugar da corrida. George Russell e Max Verstappen fecham o pódio. A corrida começou de forma caótica, com um duelo intenso entre Leclerc e Hamilton, com o Ferrari do inglês a sair de pista. Os dois saíram lado a lado na grelha de partida. Depois, um erro do Monegasco fez com que a sua corrida terminasse mais cedo. Enorme acidente no circuito de Monza e bandeira vermelha. Depois, seguiu-se o início da recuperação de Antonelli. Um a um, todos viram o italiano passar-lhes pelo monolugar e eventualmente chegou à liderança que pertencia a George Russell. Uma bandeira amarela provocada por um problema hidráulico no Aston Martin de Lance Stroll permitiu aos pilotos não perderem muitos lugares nas boxes. Pois este momento fez com que Antonelli ganhasse vantagem sobre o colega de equipa, que não trocou o jogo de pneus duros e não teve aderência para o segurar. Pois é, o italiano chega aos 267 pontos e tem agora 66 de vantagem sobre George Russell, que tem 201. Lewis Hamilton soma 191 pontos e deixa o compatriota fugir no segundo lugar.

Dito Felipe a espalhar o seu perfume musical nesta manhã do Dia da Vitória. Vou ao encontro da última série de mensagens. Bom dia, menina. Bom dia. Eu estou bem na graça de Deus. Maravilha. Querendo dizer que eu sou do Costa do Sol, Benfica e Barcelona. Todos deixaram-me muito feliz este último fim de semana. Ganharam com muitos golos. Beijinhos para ti, mana, e para a sua dupla, Robertinho. Esta é do Mauaco. Fui feliz. Fui feliz dia da vitória. Os meus clubes cumpriram. Pois é, Mauaco. Parabéns aí, campeão. Sucessos para si. Feliz dia da vitória. Cuide-se aí. Continuação de ótima escuta. Bom dia, mana da voz de ouro da RMD. Bom dia. Mando cumprimentos para a minha vida, Judite, e para os meus filhos. É extensivo a todos os ouvintes da RMD e todos os trabalhadores da RMD. Bom trabalho e bom regresso a casa. Obrigada. Este é do pastor Majaia dos Impetos. Obrigada pela atenção, campeão. Bom dia e feliz dia da vitória e continuação de ótima escuta. Dentro de sensivelmente 2 minutos e meio teremos a atualização das notícias, pelo que desde já chamamos a sua atenção.

0: O som está doce, bem doce. Azak Bachal para dar lugar às notícias. Não faça essa cara. Para poder ouvir na íntegra logo a seguir as notícias, acerte o seu relógio. São 10 horas em todo o território nacional. Juntamos novamente a antena. Albino Muyambo, bom dia.
1: Cordiais saudações. O campeão nacional União Desportiva de Songo foi derrotado ontem no Estádio Nacional do Zimpeto pelo Petro de Luanda por uma bola sem resposta em jogo da primeira mão referente à primeira eliminatória de acesso à fase de grupos da Liga dos Campeões Africanos de Futebol. O repórter Mohamed Rafik assistiu à partida e no fim do desafio entrevistou os dois treinadores.
2: Os angolanos fizeram o golo solitário através de Depo. No final da partida, o timoneiro dos campeões nacionais

0: segunda mão em Angola.
1: Esperamos outro jogo difícil na segunda mão desta eliminatória. Agora também tenho que reconhecer que temos que fazer um pouco melhor. Em determinados momentos do jogo não fomos inteligentes, não soubemos controlar os ritmos do jogo, não soubemos jogar com as dificuldades do campo. São questões que internamente temos que resolver com o treino diário.
0: Momentos de jogo União Desportiva de São Conceiro, Petro Luanda de Angola 1.
2: A decisão da eliminatória será no próximo sábado em Luanda. Mais próximo de passar à fase seguinte está a Black Bulls. Os Touros venceram no último sábado o Atômico Ngome das Ilhas Comores por 1-0. Nelson Santos, técnico dos Touros, pede respeito aos ilheus.
3: Normalmente tem que respeitar, de um outro lado existem jogadores que também têm competência e também percebem e também montam uma estratégia. A estratégia deles foi, se calhar, não perder, ou não perder por muitos. Quando foi o sorteio, lembro-me, quando foi o sorteio, houve muita gente a dizer, está fácil, é fácil. Eu já vos disse, na vida nada é fácil, no futebol nada é fácil. A gente tem que respeitar sempre os adversários. E se a gente tivesse empatado, já estávamos aqui a ser bastante criticados, a apontar os dedos. Por isso, criaram-nos muitas dificuldades. Parabéns ao adversário, tem uma equipa bem montada, parabéns ao treinador. A eliminatória ainda está em aberto.
2: O desafio da segunda mão acontece às 18 horas e 30 minutos do próximo sábado na Arena Lalji, em Tchumene, na Matola, província de Maputo. Costa de Sol e Ferva de Maputo são as primeiras equipas apuradas para as meias finais da Taça de Moçambique em futebol. A única vaga do centro será discutida entre o Ferro Velho da Beira, União Desportiva de Songo ou Águas Especiais da Beira. E no norte, a luta será entre os ferroviários de Lixinga e de Nampula. Ontem, o Costa de Sol eliminou a Associação Desportiva de Vilanculo após vitória por 2-1, somado ao triunfo da primeira mão na Machixe por 1-0. Os canarinhos transitam com o agregado de 3-1. O técnico adjunto de Costa de Sol, Chico Mioch, fala em objetivo cumprido.
4: O importante era passar a eliminatória, embora que a gente já vinha em vantagem. Na primeira mão ganhamos 1-0, o importante era chegar aqui, jogando em casa, era para ganhar e passar a eliminatória para outra fase.
2: Resignado está Arturo Romão, técnico adjunto da Associação Desportiva de Vilanculo, que agora aponta baterias para o Moçambola.
5: É só dar parabéns, né? Parabéns ao Costa do Sol. Vinha sempre com uma vantagem de uma bola. E chegou aqui e marcou mais 2 golos, nós marcamos 1. De uma outra forma, vamos esquecer a Taça de Moçambique. Vamos olhar para aquilo que nos interessa muito mais, que é o campeonato.
2: A Associação Desportiva de Vilanculo, fora da Taça de Moçambique, depois de ser eliminado ontem pelo Clube de Esportes da Costa de Sol, o Ferro Velho de Maputo venceu o Incomate de Chinavan por 2-1, depois da igualdade a 1 golo em Chinavan. A equipa de Danito Nhamposa passa à próxima fase. No centro, a luta pela vaga nas meias finais poderá ser um derby. Ferro Velho da Beira, União Desportiva de Songo. Os locomotivas do Chivev afastaram o Teste África de Chimoio com um somatório de 2-1. 1-0 na primeira mão e 1-1 na segunda. Com uma vantagem de 2-0 na eliminatória, o Songo ainda vai jogar com as Águias Especiais da Beira. No norte, Ferro Velho de Lixinga ou Ferro Velho de Nampula podem passar à próxima fase. Os Axinenes venceram ontem as Águias Especiais de Lixinga por 3-1, depois do nulo na primeira mão. Tranquila foi a transição do Ferro Velho de Lixinga, pese à derrota ontem por 1-0 ante o Bahia de Pemba. Vamos conhecer o quadro completo dos resultados deste domingo, no que diz respeito à Taça de Moçambique, quartos de finais: Águias Especiais de Lixinga 1, Ferro Velho de Nampula 3, Bahia de Pemba 1, Ferro Velho de Lixinga 0, Teste África de Chimoio 1, Ferro Velho da Beira 1, Ferro Velho de Maputo 2, Incomate Chinavano 1, Costa de Sol 2, Associação Desportiva de Vilanculo 1. Vão para as meias finais Costa de Sol e Ferro Velho de Maputo. As restantes vagas serão disputadas entre Ferroviários de Lixinga, Ferro Velho de Nampula, Ferro Velho da Beira, União Desportiva de Songo ou Águas Especiais da Beira. A UDS está nas Afrotaças e vai jogar mais tarde com as Águas Especiais da Beira. Os hidroelétricos estão em vantagem de 2-0 na eliminatória. A província de Tete é o vencedor absoluto da 16ª edição dos Jogos Desportivos Escolares, com 119 pontos, uma prova que terminou ontem na província de Inhambane. Manica ocupou o segundo posto com 105 pontos, terceiro lugar Maputo Província com 101 pontos. O último lugar foi ocupado pela província de Niassa com 58 pontos. O governador da província de Tete, entrevistado pelo repórter Manuel Cardoso, já reagiu a esta conquista. Domingos Viola felicita os atletas.
6: Quero primeiro saudar a delegação toda pelo empenho, pela entrega,

0: e também pelos resultados obtidos. Fomos torcendo dia após dia, mas a rapaziada não cedeu. E esta classificação engrandece o trabalho que a província de Tete está a desenvolver na área desportiva. E sabemos nós que vamos continuar. E parabenizar a delegação de Tete, parabenizar Tete, que acresceu mais um C, a nossa terra dos seis C, já saiu de campeão absoluto do Jogo Desportivo Escolar edição 2026, que teve lugar na província de Inhambane.
1: Domingos Viola, governador da província de Tete, feliz com o título conquistado pela sua província na 16ª edição dos Jogos Desportivos Escolares que terminaram ontem na província de Inhambane. A próxima edição vai acontecer na província da Zambésia em 2028. Foram as notícias. Saudações.
2: Abraço, Albino Muyambo, e continuação de bom trabalho. São 10 horas e 7 minutos. É desta forma que me retiro, com a promessa de cá voltar amanhã pontualmente às 5. Sou Jaimita Majaia, minha sua companhia. Desejo a continuação de um bom feriado. Só não se esqueça que amanhã é dia de trabalho, por isso continue já a maneirar, está bem? Continue já a reduzir e a preparar então a sua jornada laboral. Tchau, tchau. Fica bem. Até amanhã. E cuide-se.

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1: Numa reviravolta emocionante na reta final da prova, o Desportivo de Nacala derrotou o Sport de Nampula por 3-1 em pleno estado 25 de junho em Nampula. O presidente da Associação Provincial de Futebol de Nampula diz que cumpriu integralmente a principal meta do seu mandato, a oficialização e a legalização das associações de futebol em todos os 23 distritos da província. Estas são linhas basilares das vozes desportivas do Missão Provincial da Rádio Moçambique em Nampula. O desdobramento destes e outros assuntos. E daqui a pouco, Mamudo Marca, Calixto Pedro, fazem vozes para que tenham uma ótima audição.

numa reviravolta emocionante na reta final da prova. O Desportivo de Nacala derrotou este sábado o Sport de Nampula por 3-1 em pleno estádio 25 de junho em Nampula. A partida contava para a 7ª jornada da fase final do campeonato.

0: Nacional de Futebol da 2ª Divisão faz a Provincial Onampolense. Com esta vitória crucial fora de portas, o destino do campeonato muda radicalmente de mãos. Os canarinhos da Maiaia passam a depender de si próprios para erguer o troféu nas próximas duas jornadas. O técnico adjunto do Desportivo de Nacala, Joaquim Rafael, disse que o triunfo coloca a equipa mais perto do título do Nampulense, mas a equipa técnica prega cautelas para esta reta final do campeonato.
1: Em primeiro lugar, quero parabenizar os meus jovens por terem dado esta vitória. Nós sabíamos que teríamos um jogo muito difícil, é o que se notou, mas como conseguimos marcar os golos muito cedo e podemos controlar o jogo com maior facilidade. Esse é o nosso objetivo, queremos campear aqui no Nampulense, nesse campeonato, como era o nosso adversário direito. É este espetáculo que se viu, jogamos bem, ganhamos e vamos continuar a trabalhar.
0: Para o treinador do Sport de Nampula, Paio Marchande, o seu conjunto esteve bem em campo e cumpriu o plano tático e conseguiu dominar as ações. No entanto, os atletas foram claramente perdulários na hora de finalizar, com muitas oportunidades, mas faltou a tranquilidade para traduzir esse volume de jogo em golos.
2: Só podemos nos culpar de nós mesmos, estamos a ganhar o jogo, e a ganhar bem 1-0. Infelizmente, a seguir do minuto 20, a equipe entrou em total desconcentração. Um penalti, não sei se desce na lado ou não, o que fez 2-1 contra nós, mas só posso me queixar da minha equipe. Uma primeira parte muito atípica daquilo que tem sido normal da nossa equipe. Mas pronto, o adversário não tem culpa disso, os erros foram nossos e na outra competição os erros pagam-se caro. Erramos, sofremos gols. Uma segunda parte totalmente diferente daquilo que foi a primeira. Criamos ainda oportunidades, mas pronto, infantilidade em algum momento dos nossos avançados. Desperdiçarem várias oportunidades que poderíamos concretizar em golos, o jogo estaria empatado. Mas pronto, dar parabéns ao Desportivo de Nacala, foi justo vencedor. E a nós, cabe-nos lutar para os próximos pontos.
0: Rescaldo, desafio Sport de Nampula 1 e Desportivo de Nacala 3, referente à 7ª jornada da fase final do Nampulense versão 2026. Com este desfecho, Desportivo de Nacala e Sport de Nampula somam 11 pontos na primeira e segunda posições, respectivamente. Sport de Monapo derrotou este domingo a Associação Desportiva de Angós por 2 bolas sem resposta em partida a contar para a 7ª jornada da fase final do Nampulense 2026. O resultado categórico mantém o conjunto firme na corrida por um lugar no pódio. O treinador do Sport de Monapo, Rodrigues Martins, disse que o jogo foi difícil, mas os 3 pontos conseguidos galvanizam o conjunto e deu parabéns aos seus jogadores pelo empenho e pela entrega absoluta em campo.
3: Congratular os jovens que se deram muito bem, toda a primeira parte controlaram o jogo, marcamos os 2 golos e apareceu na segunda parte, controlarmos e sairmos aqui com os 3 pontos. Isso que era o nosso objetivo principal.
0: O treinador da Associação Desportiva de Angós, Marrufo Mucucete, referiu que os seus atletas não souberam ler o jogo. As técnicas e táticas não funcionaram, motivo do descalabro.
4: Dizer que só os 3 pontos que nos interessava, nada, seguimos com este resultado, acho que já estamos fora da competição.
5: Falhou.
4: Muita coisa, mas o importante é mostrar que o nosso valor.
0: Sentimentos à volta do encontro, o Sport de Monapo 2 e a Associação Desportiva de Angós 0, referente à 7ª jornada da fase final do Nampulense. Em função destes resultados, a classificação ficou assim ordenada. Primeiro, Desportivo de Nacala com 11 pontos, os mesmos de Sport de Nampula, que ocupa o 2º lugar. Sport de Monapo vem no 3º posto com 7, Academia Militar soma 6 pontos na 4ª posição e a Associação Desportiva de Angós tem 3 na 5ª e última posição. A província de Nampula já concluiu com o processo de oficialização das associações distritais de futebol em todos os 23 distritos. O vice-presidente da Associação Provincial de Futebol de Nampula, Bento Muxanga, disse que foi um processo árduo que marca um passo histórico para a massificação do esporte rei na região. Considera ser um momento de viragem com a constituição da última Associação Distrital de Futebol de Nacala Velha, afirmando que vai reduzir a distância entre o futebol de base e o alto rendimento.
6: Um cair do pano de uma das principais apostas de um capital, de um triunfo extraordinário, do qual o distrito hoje testemunha. A Associação Distrital de Futebol de Nacala Velha. Bom, nós apostamos um distrito e uma associação distrital de futebol. Portanto, Nacala Velha está a testemunhar hoje o último distrito a ser oficializada a associação distrital de futebol. A primeira associação a ser oficializada foi Nacala Porto. E por ironia do destino, a última associação também é Nacala Velha. Isso faz sentido, uma festa grande. Estamos a dizer que é a última sucessão, mas o propósito nosso não é que fique na última posição. É que a partir de hoje que tomaram posse, faça a maior velocidade possível, ganhe o maior passo de velocidade para que consiga ficar em primeiro, contrariamente às outras associações que já estão lá há muito tempo oficializadas.
0: O diretor do Serviço Distrital de Educação, Juventude e Tecnologia de Nacala Velha, Casimiro Sene, expressa grande satisfação com o cumprimento de planos de atividade que vinham sendo desenvolvidos. Agora, com a legalização da Associação de Futebol, vai impulsionar mais o desporto de base.
5: Esta importante cerimónia ficará marcada na história do desporto do nosso distrito, como o momento em que foi empossado o primeiro presidente e o elenco da Associação Distrital de Futebol de Nacala a Velha. Queremos agradecer a presença de todos e reconhecer o contributo de cada interveniente para a concretização deste importante passo. Esperamos que a nova associação trabalhe para unir os clubes, promover o futebol juvenil, descobrir talentos, fortalecer as competições distritais e elevar o nome de Nacala a Velha ao panorama desportivo provincial e até mesmo nacional.
0: O presidente da Associação Distrital de Futebol, Domingos Fagundo, disse que vai trabalhar no sentido de colocar a modalidade aos níveis admiráveis.
7: Nós estamos a fazer história na Cala Velha como Associação Distrital de Futebol, então nós devemos ser comparados pela positiva. Os outros mandatos que aparecerem devem nos ver como espelho. Então, ia pedir aos demais futebolistas, desportistas, que apoiem-nos como associação e vamos fazer com que o futebol na Cala Velha vá avante.
0: Com o cenário da Constituição das Associações Distritais de Futebol oficialmente completo, o anúncio não apenas encerra um ciclo de estruturação da modalidade na província, mas naquela velha fecha o processo com chave de ouro, dado o forte potencial desportivo e o engajamento da comunidade local. O presidente da Associação Provincial de Futebol de Nampula diz que cumpriu integralmente a principal meta do seu mandato, a oficialização e legalização da Associação de Futebol em todos os 23 distritos da província. Janor Pastola considera o efeito um marco para o desenvolvimento desportivo e principalmente para o futebol na província. Pastola avançou que este processo histórico visa descentralizar e impulsionar a modalidade em toda a província e enquadra-se no cumprimento do manifesto eleitoral do atual elenco diretivo.
8: Missão cumprida, estamos orgulhosos, estamos felizes, felizmente que já conseguimos honrar aquilo que nós tínhamos dito ao nosso eleitorado e esperemos que a esse projeto, quanto a direção executiva, se candidatava na altura, em 2023, era de fazer aquilo que não foi feito. Um dos projetos era exatamente criarmos associações distritais para que o futebol esteja na base. Elo de ligação entre a instituição do futebol a nível da província para estar em consonância com os distritos. Nós já tínhamos pensado que não era possível só apenas a Associação Provincial estar a controlar o futebol a nível da província em todos os distritos, incluindo os postos administrativos e localidades. Então, esse projeto não foi fácil, mas como já vê, conseguimos este ano, já o último ano, as outras associações que faltavam, um número de 4 ou 5 associações que restavam, já concluímos. Dificuldades, na verdade, sempre apareceram. Primeiro, é uma associação sem fins lucrativos. Até alguns pergunta como é que vocês conseguiram ser, então significa que tem muito dinheiro. Infelizmente, a associação está sem dinheiro. O jornalista já andou em todos os distritos e testemunharam o caso. Não sofrendo, mas acabaram nos apoiando. É um dos apoios que veio muito mais do jornalista para nós.
0: Janoro Pastola, presidente da Associação Provincial de Futebol de Nampula. O governo do distrito de Nacala Velha promete dar apoio e material desportivo e reabilitar os campos desportivos para impulsionar o futebol na região. O diretor do Serviço Distrital de Educação, Juventude e Tecnologia de Nacala Velha, Zito Jacinto, referiu que a medida visa beneficiar as equipas e associação de futebol local, respondendo aos desafios estruturais e promovendo a qualidade competitiva na região. Zito Jacinto avançou ainda que o objetivo principal é elevar a qualidade competitiva da modalidade na região e dinamizar o desporto comunitário. De acordo com o dirigente, a medida pretende ainda colmatar as principais dificuldades enfrentadas pelas equipas do distrito, que muitas vezes carecem de recursos básicos para o treino e competições regulares.
5: Na Cala Velha é um espetáculo em termos de futebol, tem muita aderência, muita participação, muitos jovens querem jogar, querem mostrar talento, querem brincar. Então, na Cala Velha, a par de outros distritos, é um palco espetacular para o futebol 11. Temos um campo que carece de alguma reabilitação. Não tenho o número certo de campos oficiais, mas tem muitos campos e tem muitas equipes. Temos um campo que tem servido de palco no que se concerne ao futebol, principalmente o futebol 11. O campo é vedado, vamos continuar a apoiar em material, principalmente as bolas, equipamentos, não só a associação, mas também as equipes que de hoje em diante vão se formando para elevar o nosso desporto ao nível do distrito de Nacala Velha.
0: Zito Jacinto, diretor do Serviço Distrital de Educação, Juventude e Tecnologia de Nacala Velha, afirmando que além da entrega de material desportivo, o plano contempla a intervenção urgente em infraestruturas desportivas prioritárias para garantir condições mínimas de segurança e dignidade para a prática do futebol. E naquela ovelha, duas equipas de futebol sênior masculinos vão participar do Campeonato Distrital da Modalidade a arrancar no próximo dia 5 de setembro. O presidente da Associação Distrital de Futebol de Naquela Ovelha, Domingos Facundo, garantiu que estão assegurados todas as condições logísticas e de segurança necessária para o arranque da competição futebolística da região. Facundo mostrou-se confiante numa prova competitiva devido à boa organização da equipa de arbitragem e às autoridades locais.
7: Nós já vemos trabalhando com camada juvenil, sênior, já organizamos muitos campeonatos aqui no distrito da Cala Velha. Vamos apostar mais na formação, juvenis, séniores, de modo a alavancar o futebol no distrito da Cala Velha. Para o campeonato distrital, temos projeção de iniciar com um campeonato. As equipas já mostraram interesse. Numa primeira fase, estávamos a prever 12 equipas. As equipas das localidades mostraram disponível a participar no nosso campeonato e dos postos administrativos. São 4 postos administrativos. Temos postos administrativos de Barragem, temos posto administrativo de Gerger, temos posto administrativo de Namalala e posto administrativo de Nacala Velha Sede. Nós já interagimos com os responsáveis dos clubes lá nos postos, como já tínhamos feito campeonatos localmente aqui na Vila Sede. São essas equipas que nós fizemos um contacto imediato para expandir a informação para os postos administrativos aqui no distrito.
0: Domingos Fagundo, presidente da Associação Distrital de Futebol de Nacala Velha e o campeão distrital de futebol que arranca a 5 de setembro. Termina Vozes Desportivas desta segunda-feira, 7 de setembro do ano 2026. Recebam e despedidas de Mahmoud Omar, Carlos do Pedro, essa dupla. Seus ao caro ouvinte, bom início da semana laboral. Dizer que a sua companhia estimula-nos a voltar mais. Até lá, bom desporto.
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Hoje, Planeta, boa tarde. Depois da derrota na primeira mão de acesso à Liga dos Campeões Africanos em futebol, a equipa da União Desportiva do Songo folga hoje e amanhã foca-se na Operação Luanda. Terminaram os jogos escolares da sua 16ª edição em Inhambane e os participantes de fora voltam a palmilhar o país

0: Antes da viagem a Luanda, onde se vai decidir a passagem à segunda eliminatória. O jogo de Luanda está marcado para o próximo sábado e o resultado ainda está em aberto, de acordo com o técnico da equipa moçambicana, Mamadou Rafiki.
1: A equipa da União Desportiva de Songo priorizou descanso para todo o quadro técnico esta segunda-feira na capital do país, Maputo. A medida visa recuperar o estado físico dos atletas de modo a encarar o jogo da segunda mão da pré-eliminatória das Afortaças com maior frescura possível, segundo o treinador principal do emblema do Songo. A ter em conta que os campeões nacionais estão inseridos em três competições, a nomear Moçambola, que é a maior prova futebolística do país. A Taça de Moçambique, segunda competição mais importante de Moçambique. Estas duas para as provas internas. Enquanto que a terceira campanha é para as Afortaças, competições africanas. Daoud Razak, com esta medida, visa esperar resultados satisfatórios. No jogo da segunda mão da pré-eliminatória, agendado para o próximo sábado em Luanda, capital angolana.
2: Lembrando que ainda faltam 90 minutos e que vamos lutar com todas as armas e que nós pudermos para tentar deixar uma boa imagem e, quiçá, fazer história.
1: O técnico principal dos hidrelétricos da Vila do Songo, Daoud Razak, a anunciar que esta segunda-feira é dia de descanso de trabalho de campo para os jogadores. Entretanto, o representante moçambicano nas Afortaças regressa aos trabalhos normais esta terça-feira no campo da Afrin, aqui na capital do país, Maputo. De onde falou Mamadou Rafiki, na Rota das Afortaças.
0: União Desportiva do Songo regressa amanhã ao trabalho em preparação do jogo da segunda mão da primeira eliminatória de acesso à fase de grupos da Liga dos Campeões Africanos em Futebol, edição 2026-2027. O vencedor desta eliminatória defronta também o vencedor da outra eliminatória entre o Scotland do Zimbábue e o Sindizi Hotspurs da Eswatini. Na Taça da Confederação, a preparação da Associação Black Bulls também retoma, com uma vantagem de um golo do jogo da primeira mão de uma eliminatória que acontece na sua totalidade na Lalegi Arena. Os touros venceram no último sábado e partem para o desafio decisivo com uma vantagem mínima e conseguida no jogo que pertencia ao adversário. O vencedor desta eliminatória defronta o vencedor dos dois jogos entre o Panthère Sportive dos Camarões e o Rayon Sports do Ruanda. Internamente, o último fim de semana foi preenchido pela realização de jogos da segunda mão dos quartos de final da Taça de Moçambique, que pela Zona Sul já têm apurados a Final Four. Adão Matimbi.
3: Costa do Sol e Ferro Verde Maputo são as primeiras equipas apuradas para as meias finais da Taça de Moçambique em futebol. A única vaga do centro será discutida entre o Ferro Verde da Beira, a União Desportiva do Songo ou as Águias Especiais da Beira. E no norte, a luta será entre os ferroviários de Lixinga e de Nampula. Neste domingo, Costa do Sol eliminou a Associação Desportiva de Vilanculo após vitória por 2-1. Somado ao triunfo da primeira mão na Machixe por 1-0, os canarinhos transitam com um agregado de 3-1. O técnico adjunto do Costa do Sol, Chico Miochi, fala em objetivo cumprido.
4: O importante era passar a eliminatória. Embora que a gente já vinha em vantagem, na primeira mão ganhamos 1-0. O importante era chegar aqui, jogando em casa, era para ganhar e passar a eliminatória para outra fase.
3: Resignado está Arthur Romão, que aponta agora as baterias para o Moçambola.
5: É só dar parabéns, né? Ao Costa do Sol. Vinha sempre com uma vantagem de uma bola. E chegou aqui e marcou mais dois golos. Nós marcamos um. De uma outra forma, vamos esquecer a Taça de Moçambique. Vamos olhar para aquilo que nos interessa muito mais, que é o campeonato.
3: Associação Desportiva de Vilanculo, fora da Taça de Moçambique, eliminado pelo Costa do Sol. A acompanhar os canarinhos está o Ferro Verde Maputo, agora sob as ordens do maquinista Danito Nhampos. O ferroviário venceu em Kumato por 2-1, depois da igualdade a um golo em Chinafane.
6: Primeiro, parabenizar o meu grupo de trabalho, porque o importante era passar esta eliminatória, passar para a fase do grupo. Segundo, o jogo, eu penso que controlamos todo o jogo, até peca por termos desperdiçado muitas oportunidades que criamos, mas em cômputo geral a equipa jogou muito bem.
3: Quem não digeriu a eliminação é Edson Mavunja.
7: Mas é muito vergonhoso, se o futebol continuar assim, pá, eu até vou atirar a toalha no chão. Não fica bem para uma equipe que nem a Ferro Verde Maputo, uma equipe grande, né? Ser arrastado, pá. Andar a se querer livres, que não existe. A bola de segundo golo. Não há livre nenhum, o jogador chega, toca a bola à frente, o árbitro apita, depois eles rematam e fazem gol. Mas fomos atrás de prejuízo, já vamos perder 2-0, fizemos 2-1. Tudo estava contra nós, todos aproximam aqui para no nosso banco, não podem nos deixar trabalhar. Mas pronto, não é isso que me faz justificar. Está de parabéns, Ferroviário. É a segunda vez com o mesmo árbitro que me eliminou ano passado, em Xaxai, volto a encontrar o mesmo árbitro. Então isso é o que temos que viver aqui em Moçambique. Mas é por essa razão que a gente acaba apoiando equipes de fora. nas competições.
3: O Comate cai por terra depois de eliminado da Taça de Moçambique pelo Ferro Verde Maputo por 2-1. O agregado é de 3-2

0: na zona centro de Moçambique. A luta pela vaga que sobra nas meias finais poderá ser um derby ferroviário da Beira, União Desportiva de Songo. Os locomotivas já afastaram até esta África de Chimoio com o somatório de 2-1, 1-0 na primeira mão e 1-1 na segunda. Com uma vantagem de 2-0 na eliminatória, o Songo ainda vai jogar com as águias especiais da Beira no norte, ao ferroviário de Lixinga, ao ferroviário de Nampula. Os achinenes venceram as águias especiais de Lixinga por 3-1, depois do nulo na primeira mão. Tranquila foi a transição do ferroviário de Lixinga, pese embora a derrota neste domingo 1-0 ante o Bahia de Pemba. Valeu a goleada no embate da primeira mão por 5-1. Vamos ficar com o quadro de resultados dos jogos deste domingo. Águias especiais de Lixinga 1, ferroviário de Nampula 3, Bahia de Pemba 1, ferroviário de Lixinga 0, Testa África de Chimoio 1, ferroviário da Beira 1, ferroviário de Maputo 2, Incomate de Chinavani 1 e Costa do Sol 2, Associação Desportiva de Vilanculo. Vão para as meias finais Costa do Sol e Ferroviário de Maputo. As restantes vagas serão disputadas entre Ferroviário de Lixinga, Ferroviário de Nampula, Ferroviário da Beira, União Desportiva de Songo ou Águias Especiais. A União Desportiva de Songo está nas afrotaças e vai jogar mais tarde com as Águias Especiais da Beira. Os hidroelétricos estão em vantagem de 2-0 na eliminatória.
1: Emoções da segunda maior prova de futebol nacional. Na modalidade de bolo sexto, arrancaram ontem os jogos das meias finais da Liga Nacional de Basquetebol no escalão sénior feminino, com triunfos das equipas favoritas a chegar à final. Com efeito, o Far Rovado Maputo derrotou sem grandes dificuldades a Lazio por 65-16 no primeiro de três jogos desta eliminatória, que pode entretanto ficar decidida hoje em caso de um novo triunfo das locomotivas. Na outra meia final, o Costa do Sol venceu o Far Rovado da Beira por 44-38 e, tal como as locomotivas, pode dispensar o terceiro jogo se vencer na segunda partida. Já em Inhambane terminaram os jogos escolares na sua 16ª edição e as caravanas provinciais que coloriram o desporto escolar naquele país começam a pintar as estradas moçambicanas no regresso à casa. Lembranças, memórias e muitas histórias para contar hoje e no futuro ficam no registro individual de cada elemento que fez parte desta maratona desportiva escolar. Matias Vilanculo.
2: As cidades de Inhambane e Maxixe acolheram de 29 de agosto a 6 de setembro a 16ª edição do Festival Nacional de Jogos Desportivos Escolares, a maior festa do desporto escolar que envolve atletas com idades até 16 anos que não sejam federados. Estima-se em mais de 2 mil o número de participantes, entre atletas, técnicos, dirigentes e pessoal de apoio provenientes de 11 províncias do país. Durante uma semana, os atletas competiram em 8 modalidades e o vencedor absoluto do festival foi a província de Tete e Manica, a província Fair Play. Mas o principal objetivo da promoção de jogos desportivos escolares não é apenas determinar vencedores. Os jogos desportivos escolares buscam formar cidadãos disciplinados, saudáveis, solidários e patriotas, ao mesmo tempo que identificam novos talentos desportivos. O Festival Nacional de Jogos Desportivos Escolares é também uma oportunidade para os atletas fazerem novas amizades, partilharem experiências de vida distintas e cimentarem a unidade nacional. Contudo, a luta por lugares de pódio acaba tirando brilho ao espetáculo que se esperava fosse proporcionado pelos atletas de palmo e meio. A ambição pelas medalhas e troféus está a quebrar a verdade desportiva. Aquilo que seria palco para a descoberta de novos talentos transformou-se numa autêntica selva onde sobrevive o mais forte e não o talentoso. A olho nu, vimos neste festival atletas federados. Sem fazer muito esforço, vimos jovens e adultos jogando com crianças. Tamanha vergonha. Compatriotas, deve nos preocupar, enquanto sociedade, a normalização da falsificação de idades e identidade nos jogos desportivos escolares. A cada festival, somos confrontados com casos de falsificação de idades e de identidade num evento que junta crianças. Que valores queremos transmitir aos mais novos se tais fraudes têm a cumplicidade de alguns pais, técnicos, diretores das escolas e até gestores de níveis distrital e provincial? A criança, por iniciativa própria, não se dirige a uma conservatória ou ao Serviço de Identificação Civil para alterar os seus registros. Obviamente que vai acompanhada por alguém que pode ser o seu encarregado de educação ou selecionador. Por conta das sucessivas fraudes em jogos escolares, sem responsabilização dos protagonistas, a moda pegou. Segundo dados divulgados pela organização, nesta 16ª edição, foram identificados 31 casos de falsificação de idades e identidade. A província de Gaza destacou-se com 14 atletas. São os casos detectados. Mas temos certeza de que muitos são os casos não descortinados, até porque são questionáveis os métodos de detecção. Com este andar da carruagem, como devolver aos jogos escolares a festa que a pequenada merece? Saudações de Matias Vilangulo.
1: Uma edição para lembrar, refletir e melhorar nas próximas, sendo a mais próxima já em 2028, no Rio dos Bons Sinais, na cidade de Quelimane. No entanto, a necessidade de prática de um desporto limpo e honesto são indispensáveis para o desenvolvimento da atividade no país, tal como destaca o Venâncio Macamo.
3: A Agência Moçambicana Antidoping apela às federações esportivas nacionais, associações e clubes para solicitarem, sempre que acharem conveniente, a instituição para a educação profilática. Pretende-se, com a iniciativa, consciencializar os dirigentes e atletas dos perigos do doping no desporto, de modo a promover o jogo limpo. O diretor-geral da Agência Moçambicana Antidoping, Arsenio Sarmento, diz que com esta estratégia o país terá no futuro próximo atletas conscientes sobre o doping no desporto.
4: Que quem entenda que seja bastante relevante neste preciso momento ter esta ação. Recentemente estávamos a conversar com um dos parceiros na Liga de Basquetebol. Abriu um espaço de eventualmente na própria Liga nós podermos ir para dirigir palestras no intervalo ou no dia de defeso aos atletas que participam na Liga de Basquetebol e outras ligas que giram em volta da organização do movimento associativo desportivo, porque nós não penetramos em qualquer um destes sistemas sem que haja uma ação coordenada. E não queremos também que a nossa aproximação aos clubes ou às ligas seja tida como quem está a criar perturbação, porque se fala de doping, os próprios atletas envolvidos começam a ficar preocupados, começam a nos ver com má cara. Mas nós dizemos e repetimos constante e sistematicamente que a nossa principal ação neste momento é a educação.
3: Arsenio Sarmento, diretor-geral da Agência Moçambicana Antidoping, diz ainda que para os jogos da AUSC a terem lugar em dezembro próximo na capital do país, todos os atletas serão submetidos a testes antidoping.
4: A nossa ação como Agência Moçambicana Antidoping já está a fazer sentir. Nós temos que preparar todos os atletas que estarão presentes nestes jogos, porque até a própria acreditação dos jovens vai ser levada a cabo depois de eles terem feito um teste, uma espécie de preenchimento de um formulário que mostra que ele já passou, já tem uma informação sobre o antidoping.
3: Arsenio Sarmento, diretor-geral da Agência Moçambicana Antidoping. Vanessa Macam, Inhambane.
1: 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Seguimos agora para Nampula, onde a luta pela fase regional norte de acesso ao Moçambola 2027 entrou numa fase crucial e decisiva, com pontos importantes a cada jogo sendo disputados até ao apito final. Calixto Pedro.
5: Sport de Monapo derrotou este domingo a Associação Desportiva de Angoas por 2 bolas sem resposta em partida a contar para a 7ª jornada da fase final do Nampulense 2026. O resultado categórico mantém o conjunto firme na corrida por um lugar no pódio. O treinador do Sport de Manapo, Rodrigues Martins, disse que o jogo foi difícil, mas os 3 pontos conseguidos galvanizam o conjunto e deu parabéns aos seus jogadores pelo empenho e pela entrega absoluta em campo.
6: Congratular os jovens que se deram muito bem. Jogaram muito bem toda a primeira parte, controlaram o jogo, marcamos os 2 golos e apareceu na segunda parte. Controlarmos e sairmos aqui com os 3 pontos. Isso que era o nosso objetivo principal.
5: O treinador da Associação Desportiva de Angoas, Marrufo Mugucete, referiu que os seus atletas não souberam ler o jogo. As técnicas e táticas não funcionaram, motivo do descalabro.
7: Dizer que só os 3 pontos que nos interessava. Não conseguimos, com este resultado, acho que já estamos fora da competição.
8: O que falhou?
7: Muita coisa. Mas o importante é mostrar o nosso valor.
5: Sentimentos à volta do encontro, o Sport de Monapo 2 e a Associação Desportiva de Angoas 0, referente à 7ª jornada da fase final do Nampulense. Em função destes resultados, a classificação ficou assim ordenada. Primeiro, Desportivo de Nacala com 11 pontos, os mesmos do Sport de Nampula, que ocupa o segundo lugar. O Sport de Monapo vem no terceiro posto com 7, a Academia Militar soma 6 pontos na quarta posição e a Associação Desportiva de Angoas tem 3 na quinta e última posição. RM Desporto, Calixto Pedro, Nampula.
1: Na África do Sul, a 5ª jornada encerrou com uma melhor de Sundowns na liderança da competição. Eduardo Figurão.
8: Mamelodi Sundowns vence e é líder isolado do principal campeonato de futebol da África do Sul. Este domingo, no fecho da quinta jornada, o Sundowns foi ao terreno do Golden Arrows vencer por 2-1. Com este resultado, o Sundowns lidera o principal campeonato de futebol da Terra Durand com 16 pontos, mais 3 que o Oran Pirates. No entanto, o Sundowns tem um jogo a mais. Na outra partida deste domingo, o Kaizer Chiefs recebeu e bateu o CLL por 3-2. Assim, os Amakosi ocupam o terceiro lugar com 11 pontos. Vejamos o quadro completo de resultados da quinta jornada. Sekukuni United 0, TS Galaxy também 0, Golden Arrows 1, Mamelodi Sundowns 2, Chipa United 0, Milford também 0, Kaizer Chiefs 3, CLL 2, Marumo Gallants 2, Polokwane City também 2, Richards Bay 1, Amazulu 2 e Kruger United 0, Oran Pirates 4. Este domingo prosseguiu a disputa da terceira jornada do Campeonato de Futebol da Primeira Divisão. O Capitão City derrotou o Hangar Lions por 2-1, enquanto o Gomorra levou de vencido o DBs por 1 sem concorrência. Outros resultados desta ronda são os seguintes: Lestaford City 1, Baguese 3, Universidade Northwest 0, Hope Football Club 1, Ampington City 0, Highbury 1, Venda 0, Universidade de Pretória 2 e Real Native 2, Midlands 1. Esta jornada encerra amanhã com o Orbit College a defrontar o Lirum Lions. O Baguese e o Highbury lideram a prova com 9 pontos cada. RM Desporto, Eduardo Figurão, Joanesburgo.
1: E desta forma colocamos um ponto final à presente edição do RM Desporto nesta tarde de segunda-feira, 7 de setembro de 2026, dia em que falamos então da preparação das equipas moçambicanas rumo aos jogos da segunda mão de acesso à fase de grupos das competições africanas de clubes. A União Desportiva do Songo parte com desvantagem por o jogo da segunda mão, sendo que a ABB venceu por 1-0. Castro Jorge editou e apresentou, Mauro Jamis esteve na sonorização e montagem. Boa tarde.
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0: os assuntos mais importantes do desporto nacional e internacional. Desde logo, hoje vamos naturalmente falar das afrotaças, com a participação de clubes moçambicanos, com resultados diferenciados nesta primeira mão, com vitória da ABB no jogo que realizou diante do Atomic Ngome das Ilhas Comores, jogo que teve lugar na Lalegia Arena. O jogo pertenceu à equipa das Comores, só o segundo jogo vai pertencer então à equipa moçambicana da ABB. E ontem, derrota do campeão nacional em pleno Estádio Nacional de Zimpeto, a União Desportiva do Songo, por uma bola sem concorrência diante do Petro Atlético de Luanda. São então, este é o principal assunto desta nossa edição, que vai também olhar para a Taça de Moçambique, para os jogos escolares e também para a Liga Nacional de Basquetebol no escalão sénior feminino, com os jogos das meias finais já em andamento e os favoritos a conseguirem então confirmar as suas vitórias nos jogos iniciais. Tenho já em estúdio aqui o Manuel Moreira. Manuel, boa tarde. Tens alguma nota prévia?
1: Não, Castro, só cumprimentar os ouvintes.
0: Daqui a pouco vamos juntar também o companheiro Alexandre Zandamela para fazermos então esta nossa edição de hoje do programa de desporto, num dia importante para o cenário moçambicano. Hoje é o dia 7 de setembro, é o dia da vitória. A todo instante contaremos então entrar em contacto com o Manuel Moreira, já está aqui, com o Alexandre Zandamela. Moreira, vamos então começar a escalpelizar esta dupla participação de Moçambique na primeira eliminatória, na primeira mão. Um venceu a ABB, outro perdeu a União Desportiva do Songo. Vamos então começar por coisas boas. A vitória da equipa da ABB.
1: É, o mesmo resultado para os dois, curiosamente. Um positivo, outro negativo. Olha, Castro, eu esperava mais do ABB, né? Se recordar o que eu disse na sexta-feira, a equipa das Comores, porque nós vemos as Comores e o que é que nós, quando falamos das Comores, falamos da seleção, não dos clubes em si. E os clubes não têm nada a ver com a seleção. A seleção é uma seleção que são jogadores da diáspora, diremos assim, naturalizados, alguns deles. Por isso é que fiquei admirado pelo resultado escasso. Eu estava à espera de mais. E a ABB, neste caso, tem a sorte de poder fazer, vai fazer o segundo jogo, né? No seu reduto. Porque a equipa das Comores assim o solicitou, a CAF aceitou. Então, os dois jogos vão ser realizados no complexo Lalegia, ali na Arena Lalegia, que é assim conhecida. E estava à espera de mais. Estava à espera de mais e fiquei, de certo modo, desiludido pelo resultado tangencial de 1-0. Eu estava à espera que a ABB realmente conseguisse um resultado, que o segundo jogo fosse simplesmente, por ser obrigatório, e assim não foi. Vamos esperar agora pelo segundo jogo. Portanto, não estou feliz por esse resultado, Castro Jorge.
0: Tenho já o Alexandre Zandamela. Alexandre, muito boa tarde. Primeiro pergunta, se tens alguma nota prévia?
2: Não, Castro, podemos ver os assuntos que estão alinhados para o programa de hoje.
0: Então vamos analisar essa vitória pela margem mínima da ABB diante desta Atomic Ngome das Ilhas Comores.
2: Sim, Castro Jorge, eu estive lá no Lalegia Arena, portanto antes de ontem, sábado, assisti esse jogo. É como diz Moreira, o resultado é escasso. Eu diria, peca por ser escasso, na verdade, porque a ABB fez muito para poder sair tanto do seu relevado, com uma vitória por números superiores, portanto, a uma bola sem resposta. Foi uma equipa da ABB que construiu muito, mas a eficácia foi escassa. Tanto jogou vários períodos do jogo, portanto, no meio terreno contrário, portanto, no meio terreno do Atomic Ngome, porém, portanto, não foi uma ABB eficaz, não foi uma ABB eficiente para, no momento da verdade, tanto ali na zona do tiro, na finalização, poder ser aquela ABB que nós conhecemos. Portanto, falhou muito e de facto, este 1-0 está longe de corresponder à avalanche ofensiva que a ABB teve, está longe de corresponder àquilo que foi o domínio territorial, tanto parte da ABB, está longe de corresponder, de facto, à grandeza da ABB face ao seu adversário. Viu-se claramente.

0: que Mbappé, que aí já iria concordar, na verdade, com o Nelson Santos, que a equipa mostrou-se um bocadinho cansada, faltou alguma criatividade superior àquilo que tem sido a sua bitola normal. Portanto, acabou por ganhar por uma bola sem resposta diante de um adversário que, em alguns momentos, reconheçamos, em alguns momentos, foi uma equipa que porfiou também, atacou, criou algumas oportunidades, mas não oportunidades que pudessem incomodar tanto o guarda-redes de grupo, tanto que esteve praticamente à vontade entre os postes. Foi uma equipa que defendeu, foi uma equipa que, como eu disse, do ponto de vista ofensivo, teve alguns lances, mas não, portanto, lances que pudessem abalar aquilo que foi, no cômputo geral, o domínio, portanto, por parte da formação moçambicana. Esta ABB precisa, na verdade, que no próximo domingo, ainda no próximo sábado, tem um jogo no próximo sábado, acaba às 18h30, portanto, no seu relevado, mostre que, na verdade, é claramente superior ao seu adversário. E esse mostrar não tem que ser apenas o domínio, tem que ter reflexo, acima de tudo, em golos, numa vitória que vinque, de facto, a diferença entre uma e outra formação. 1-0 é um resultado periclitante, é um resultado que não inspira muita confiança, porque nós sabemos que pode vir a acontecer. Portanto, um golo, portanto, do adversário pode vir a comprometer tudo. É verdade que este primeiro jogo, portanto, foi um jogo do a contar, portanto, para o adversário, mas se marca um golo, portanto, empata a eliminatória, e isso pode vir a ter consequências negativas para a nossa formação. Portanto, eu penso que este domínio que eu me refiro tem que ser um domínio, portanto, no próximo sábado, que se reflita, acima de tudo, em golos. Não basta dominar, não basta construir, é necessário, sim, que a equipa mostre, em termos de golos, em termos de uma vitória esclarecedora, de uma vitória que realmente não dê qualquer margem para dúvidas em relação àquilo que é a grandeza da ABB face a esse seu adversário. Mas foi uma boa partida, temos que referir isto, mas foi uma partida bastante movimentada, uma partida que teve de tudo, portanto, lances bem executados, lances tecnicamente bem executados de parte a parte. A formação do Atomic Ngomé em nenhum momento baixou os braços. É preciso aqui realçar que já na parte final do jogo, o Atomic Ngomé ganhou força, foi à busca, portanto, do empate, mas, portanto, a ABB mostrou-se equilibrada, portanto, a defender, e não conseguiu, não permitiu, portanto, velocidade ao seu adversário. As substituições que o Nelson Santos efetuou trouxeram também alguma frescura, alguma alegria, tanto na forma de jogar, portanto, da sua equipa, porém, como eu disse, insuficiente para poder chegar a uma vitória com margem mais confortável.
1: Até que ponto, Moreira, eu começo por si, até que ponto é que esta vitória atingente pode relançar o jogo da segunda mão, tendo em conta que, mesmo jogando os dois jogos fora, a equipa das Comores pode ter a perspectiva também de passar?
2: Sim, é um resultado perigoso de 1-0, porque, como bem disse o Alexandre, a equipa não baixou os braços e foi tentando fazer o seu golo. Isto é, para mim, é uma surpresa, né? É uma surpresa desse futebol das Comores. Isso demonstra crescimento das Comores. Eu pensei que fosse só a sua seleção, pela integração dos seus jogadores que jogam principalmente na França, Bélgica. Afinal, não é bem assim. Tem um futebol que realmente está crescendo. Aliás, já devíamos estar vacinados para isso, porque muitas dessas equipas das ilhas, aqui do Índico, né? Falo de Maurícias, Madagascar, Seychelles e Comores, algumas dessas ilhas já demonstraram que o seu futebol está em crescimento. O seu futebol interno, falo do futebol interno. E a surpresa é esta, né? Dessa equipa das Comores, que vê-se bater de igual para igual, mesmo com um ascendente da ABB, mas vê-se bater de igual para igual no terreno do adversário. Por isso, a ABB tem que ter... Agora, eu penso que o Nelson Santos vai sentar com os seus jogadores e vão ter agora um tempo de descanso, né, para o segundo jogo. Espero bem que no segundo jogo a equipa da ABB realmente se encontre e encontra essa frescura física que não teve neste primeiro jogo, que foi dependente do jogo que teve que realizar na quarta-feira, né? Sabendo nós que o Moçambola, parecendo que não, os jogos são intensos. E então trouxe esse desgaste e como disse o Alexandre, que comentava o jogo, tiveram esse desgaste que foi prejudicial para a equipa da ABB. Vamos esperar que a segunda mão, a ABB realmente entre fresco e consiga resolver o jogo de imediato. Porque imaginemos que cheguemos assim à primeira parte com 0 a 0, isso vai perigar tudo. E depois quem é que fica nervoso com isso tudo? Somos nós, né? Nós, porque a ABB é nós, né? Neste momento, né? Representa todos nós. E eu espero que a ABB se encontre e que resolva logo na primeira parte o que não conseguiu fazer neste primeiro jogo.
1: Zanamela, teve que ser Danilo, um lateral, a desfazer a igualdade numa excelente iniciativa que teve, num jogo em que também esteve bem. Mas a questão que lhe coloco é até que ponto o fato de teres visto o jogo, de teres notado esse cansaço que já era avançado pelo técnico Nelson Santos, mas esta semana que decorre até o jogo da segunda mão, sem jogos, vai ser benéfico?
0: Vai ser benéfico. O próprio Nelson Santos dizia na conferência de imprensa que, portanto, primeiro, o descanso ontem, domingo e hoje, segunda-feira, portanto, a equipa os jogadores estão a descansar, e a equipa retoma, portanto, os trabalhos amanhã, terça-feira. Portanto, eu penso que isso vai ser benéfico. É preciso também algumas estratégias que não terão corrido bem para a ABB. Se não, vejamos. Nós sabemos perfeitamente que a ABB tem, pelas faixas laterais, portanto, um futebol muitíssimo bem elaborado. O Weiss do lado direito, o Danilo do lado esquerdo, e depois aqueles chuveirinhos que nós conhecemos, portanto, estava lá o Bright, mas que praticamente esses cruzamentos não existiram, não sei porquê. Portanto, não se investiu muito, portanto, nesse futebol. Depois houve substituições com a entrada do Diop, que é um jogador, portanto, bem alto, para fazer ali a dupla com o Bright, mas tudo isto, toda essa estratégia, acabou não tendo os seus resultados de uma forma eficaz. Portanto, houve tentativas realmente de cruzamentos, mas esses cruzamentos acabaram realmente não dando resultado. O Nelson Santos tirou o Bright, depois as substituições que fez, como eu disse, as substituições foram boas, mas também acabaram por não trazer essa eficiência atacante que se desejava. Portanto, a equipa teve essa frescura, a equipa conseguiu melhorar do ponto de vista de rendimento, mas continuou, portanto, a faltar essa eficácia na concretização. O que eu espero realmente é que este descanso realmente sirva para os jogadores recuperarem as forças. Também deve servir a semana para um trabalho muito mais intenso, muito mais elaborado, até porque o Dionísio Sanz não conhecia o seu adversário, teve poucas informações a respeito do adversário. Agora já sabe quem é, já conhece, sabe quem é este adversário, já viu quem são os jogadores pendulares, portanto, desta equipa, qual é a melhor estratégia para, nos primeiros 15, 20 minutos, portanto, não dar possibilidade ao adversário, portanto, possa crescer, portanto, e nessa altura, portanto, na primeira parte, conseguir construir o resultado que se espera. Portanto, o que se espera qual é? É uma vitória folgada, porque, como dissemos, repetimos, 1-0 é um resultado perigoso, e o que nós pretendemos é que a ABB, portanto, siga em frente e o faça, portanto, de uma forma convincente, porque, na verdade, do ponto de vista de comparação, a ABB está claramente acima de seu adversário, tanto o Atômico Congomé das Ilhas Comores.
2: Olha, tomar em consideração que o nosso treinador já viu quem são os seus jogadores, o treinador também das Comores também já viu, né? Também vai fazer o mesmo estudo que vai fazer o Nelson Santos.
0: Não, claro, o próprio treinador das Ilhas Comores reconheceu, portanto, a superioridade do seu adversário, mas claro, ele dizia que, bom, gostaria que na próxima conferência de imprensa, portanto, sejam eles, portanto, a falar da vitória deles e não falar da derrota. Portanto, isso significa que eles estão, portanto, vão também, têm esta semana, portanto, para poderem trabalhar, portanto, para esse jogo do próximo sábado, justamente com os dois postos na vitória. Portanto, eles não estão a dar por perdida a eliminatória, né? Mais ou menos. Portanto, apenas perderam por uma bola sem resposta e têm possibilidades, portanto, de conseguir passar a eliminatória. Mas nós temos que, em função daquilo que nós conhecemos da ABB, reconhecer que fez muito, mas do ponto de vista de concretização fez muito pouco. Portanto, é isto que tem que trazer à superfície, este tem que trazer à tona no próximo jogo. Portanto, aquela eficiência atacada que nós conhecemos da BB tem que estar lá presente, de forma a ganhar o jogo de uma forma sossegada.
1: Ora bem, se a ABB jogou fora, apesar de ser na Lagia Arena para esta primeira mão, porque o jogo pertenceu à equipa das Camores, quem jogou em casa foi a União Desportiva do Songo para a Liga dos Campeões e perdeu por 1-0. Vamos então começar a analisar o jogo, para depois começarmos a fazer a perspectiva para o jogo da segunda mão. Começo por si, Zandamela, como é que viu este 0-1 diante de um Petro de Luanda que tem menos jogos nas pernas, mas mesmo assim conseguiu ser eficiente?
0: Olha, o espectro do Petro poderá ter atrapalhado um pouco a União Desportiva do Songo. Esse espectro de derrotas, portanto, nas ocasiões anteriores, terá, portanto, pesado na forma como os jogadores da União Desportiva do Songo encararam este jogo. Precisávamos de uma União Desportiva do Songo muito mais ousada, e ela não foi. Precisávamos de uma União Desportiva do Songo mais criativa, e ela não foi, a meu ver. Precisávamos de uma União Desportiva do Songo menos temerosa, e ela foi temerosa, como vimos. Portanto, a não ter esta ousadia, a não ter estes ingredientes todos, acabou por não somente perder o jogo, como também permitir, em algum momento, um certo domínio do adversário. O Petro de Luanda esteve completamente à vontade, não se viu uma equipa atabalhoada, não. Foi um Petro de Luanda que jogou à vontade, enquanto a União Desportiva de Songo, às passos, foi um bocadinho atabalhoada, portanto, a procura pelo gol que não aparecia, fez com que os jogadores se deixassem dominar pela pressão, se deixassem dominar pela ansiedade, portanto, tudo isto acabou a meu ver, acabou por pesar de uma forma negativa, portanto, para a BB. E aquele gol, portanto, pronto, é verdade que o jogador do angolano, portanto, surgiu ali, portanto, de uma forma muito eficaz, portanto, a fazer a finalização, mas podia, portanto, a defesa ali, podia ter evitado aquela situação. Vi muitas vezes o golo na repetição e viu-se que podia ter havido uma melhor ação da parte da defesa, portanto, para evitar aquele lance. Nada está perdido, o Dr. Azak diz isso, nada está perdido, mas é muito mais difícil ganhar em Luanda do que ganhar em Maputo. E, de facto, a União Desportiva do Songo não aproveitou este fator casa, este fator de estar a jogar em Moçambique, em Maputo, nesse caso concreto, para, portanto, fazer valer a sua grandeza, fazer valer, portanto, esquecer aquilo que as mazelas que está a ter, portanto, no Campeonato Nacional, no Moçambolo. Portanto, penso que esta União Desportiva do Songo se deixou, em algum momento, levar, portanto, pela reconhecer demais o domínio do seu adversário. E quando assim é, portanto, a criatividade também, ela falta. Alguns jogadores pendulares, portanto, da equipa não estiveram, portanto, à altura dos seus pergaminhos. E isso, portanto, acabou sendo fatal, porque o Pedro de Luanda, não tendo jogado muito, portanto, não foi um Pedro de Luanda extraordinário, mas fez o suficiente para poder conseguir aquilo que realmente se lhe pedia jogando fora, que é ganhar. Ganhou apenas uma boa resposta, mas já é uma vitória. Portanto, isso conta, portanto, marcou um golo fora do seu terreno, portanto, marcou um golo no terreno do adversário, e isto terá o seu peso, naturalmente. E a equipa está motivada neste momento para o próximo jogo.
1: Moreira, um jogo em que é a União Desportiva de Songa primeiro a criar uma grande situação de perigo, leva uma bola à barra transversal, a bola não entra. Isso terá afetado ou não a equipa moçambicana, tendo em conta que estava diante de um clube que aposta seriamente para a sua entrada na fase de grupos?
2: Pois, mas primeiro os jogadores não podem ficar afetados, né? Logo de início, quer dizer, são profissionais. Falando de profissionais, não podem ficar afetados porque uma bola foi à barra e pronto. Epa, caiu o Carmo e a Trindade. Não é assim. Depois, antes do jogo em si...
1: Já viste essa dupla? É? Já viste essa dupla?
2: Carmo e a Trindade? É. Não. Não. Ninguém viu. Agora é assim. os dirigentes do Songo devem estar agora a pensar, puxa, se nós tivéssemos um campo em condições, estávamos jogando no nosso reduto. E o nosso reduto geralmente mandamos nós. Estou a falar no Songo, né? na terra onde esta equipa da União de Songo é. Porque é diferente. Aqui está a jogar em casa emprestada. O Estado Nacional é casa emprestada por União Desportiva de Songo. Não joga no seu reduto. E isso traz mazelas. Jogar em casa é outra coisa. Está a imaginar este jogo no Songo? É outra coisa. Com o público encher por completo o campo. Com tudo. Altitude, isso tudo conta. E esta equipa do Atlético, sendo uma equipa poderosa, muito forte, há espaços, viu-se que há jogadores ainda que não estão totalmente integrados. Porque jogos de preparação são jogos de preparação. E começaram agora há pouco tempo. E já tiveram algumas mazelas, mesmo nos jogos de preparação. Ou mazelas, quer dizer, quando digo mazelas, digo jogos perdidos. Não é? O Petro tem muitos jogadores novos. O seu grosso foi buscá-los a Portugal. São jogadores portugueses, certamente alguns serão angolares, não faço ideia, mas vêm de Portugal, que vieram reforçar esta equipa. E talvez aí esse reforço ainda não se tenha integrado totalmente no modo de jogar da equipa do Petro. Porque o Petro não foi aquele do demolador...
1: Não foi o bicho papão que se tinha...
2: Não, aí. Aquilo de que se falava, né? Até havia comentadores nossos aqui, alguns até na África do Sul, né? Comentadores moçambicanos, né? Estão lá a dizer que isto já estava tudo... Estava tudo perdido logo de início. Quer dizer, perdido seria levar uma agulhada aqui e acabou, não é? E não foi assim. Não foi bem assim. Agora, a União Desportiva de Songo, os seus jogadores realmente têm que se compenetrar que são profissionais e que não podem tremer. Talvez este jogo tenha dado a entender aos nossos jogadores que o Pet não é um bicho-papão. Talvez isso possa fazer algo. Mas veja-se, os angolanos podem não gostar disto que eu vou dizer agora, mas acontece sempre em Angola. Se a equipa angolana não consegue marcar gol, aparece inevitavelmente o penalti. Tanto com as equipas como com a seleção. É só ir fazer as estatísticas. O Miguel Vasco faça essa estatística e possa trazer outro dia. Isso é uma realidade. Acontece. E já foi criticado por vários quadrantes, não só o Manuel Moreira, mas de outros países também, a criticarem esse problema que existe quando se joga em Angola. Os árbitros, no seu grosso, tornam-se angolanos. Isso é uma realidade. A outra realidade, essa não tem a ver nada com... Tem a ver com o 12º jogador. União Desportiva de Songo vai encontrar em Luanda o 12º jogador, a claque do Petro. Aquilo que a União Desportiva de Songo não teve aqui. Portanto, lá vai encontrar o 12º jogador, isso sem dúvidas. Mas pronto, vamos esperar que Daoud Razak e a sua equipa técnica façam uma lavagem cerebral aos seus jogadores e dizer que eles são capazes e que podem vencer um jogo, né? Sim, isso é possível, né? Eu vi este fim de semana o PSG, do que é campeão europeu, perdeu em casa com o Mónaco. O Real Madrid perdeu. Então, por que o União Desportiva de Songo não pode ir lá vencer? Pode, sim, senhora. Agora, é preciso que eles acreditem. Eu sou sempre otimista, né? Mas desta vez o meu otimismo está um bocadinho relutante de aparecer.
1: Por quê?
2: Por o que eu disse, os árbitros, o 12º jogador, e os nossos jogadores ficarem sempre com esse receio. Sabe, porque nós temos um grande problema. Isso eu sempre falei do nosso desporto em si. nós somos muito introvertidos. Né? E essa introversão faz com que o jogador não se liberte totalmente a 100%.
1: Estamos então a fazer a edição de hoje, 7 de...
0: Mas olha, Castro.
1: Sim.
0: Moreira, sim. Eu acho que falar da questão da arbitragem, portanto, é Angola, né?
2: Sim.
0: Eu não estou a querer discordar contigo, mas penso que
2: não, pode discordar, não tem problema.
0: Acho que estaremos a tirar mérito aquilo que o Petro de Luanda construiu nos últimos anos. O Petro de Luanda, nos últimos anos, construiu muita coisa.
2: Não estou a tirar mérito a ele, estou a dizer o que acontece em Angola só.
0: Exatamente, construiu uma grande equipa que não somente em Angola é o crônico campeão dos últimos anos, como também ao nível de África. Portanto, a presença... Eu falava no programa anterior que aqui na África Austral temos, hoje em dia, o Mamelodi Sundowns e o Petro de Luanda. Portanto, são essas equipas que representam a África Austral de uma forma condigna na Liga dos Campeões.
2: Portanto, e constante, sua presença, e constante, né?
0: Exatamente, constante. Presença constante e com êxito. Constante e com êxito. Portanto, e depois, repare uma coisa, Moreira, aqui.
1: Sandamela.
0: O Moreira sabe muito. Sim, sim.
1: Só lhe peço uma pequena pausa, porque vamos honrar os nossos compromissos comerciais.
0: Ótimo.
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1: Zandamela, podes prosseguir o seu pensamento.
0: Sim, o futebol em Angola durante muito tempo foi bipolarizado, né? Entre o 1º de agosto e o perto de Luanda. Ainda esteve o Inter, mas não tanto. O 1º de agosto foi um clube bastante robusto, sobretudo no tempo da guerra. Sabe perfeitamente o Manuel Moreira que nessa altura o investimento para a defesa era um investimento muito grande. Então, alguns recursos, portanto, iam precisamente para o desporto, neste caso concreto, para o 1º de agosto. Aconteceu também o mesmo aqui em Moçambique. Portanto, os tempos mais robustos do Machadi foram precisamente nessa altura que a defesa tinha, portanto, temos orçamentais, portanto, grandes valores. Hoje já não acontece isso. Em Angola também diminuiu um bocado. Já vimos que o 1º de agosto já não é o mesmo dos anos passados. Continua a ser um grande clube em futebol, em basquetebol, em outras modalidades, mas já não tem o mesmo peso que está a ter neste momento o Petro de Luanda. O Petro de Luanda, do ponto de vista de investimento, através lá da Ação Angola, está bastante robusto e vai buscar treinadores, vai buscar jogadores fora de Angola, está a conseguir construir grandes equipas. Hoje, neste momento, já não é o Inter, para a camisa não se fala, o Cabo Sport do Palanca, do Bento Cangamba, né? Que chegou, portanto, também a fazer sucesso. Hoje já não se fala, o Sagrado Esperança praticamente já não se fala. Portanto, hoje já é o Petro de Luanda apenas. Como disse, depois vem o 1º de agosto. Portanto, eu independentemente dos favorecimentos que possa ter ou não, portanto, das arbitragens, mas não podemos tirar mérito a este investimento que o clube está a fazer em todas as modalidades, mas neste caso como estamos a falar do futebol, e cujo foco é precisamente a conquista da Liga dos Campeões. E não nos espantemos se um dia qualquer o Petro de Luanda conseguir ganhar a Liga dos Campeões de África, porque está a fazer um investimento grande a esse propósito.
1: Antes disso, vamos na sequência do que vou perguntar, colocar a sua opinião. Porque eu quero que vocês façam a projeção do jogo da segunda mão. O que é que pode acontecer? Até que ponto o 11 de novembro pode ser benéfico ou não para o União Esportiva de Songo? Já falaste do fator 12º jogador. Mas a esta altura e no nível em que se pretende que a gente esteja, o que vem das bancadas tem que afetar muito pouco o psicológico de quem está dentro das quatro linhas.
2: Por isso é que eu falei do jogador, nosso jogador ser introvertido, né? Isso é que pode afetar o nosso jogador ser introvertido. Por isso é que eu acho que as nossas equipas todos eles, principalmente essas que jogam nas Afrotaças, a seleção nacional, as seleções nacionais, que falamos sempre da seleção nacional, nós temos, são várias seleções nacionais, de sub-17, sub-20, olímpicas, etc., deviam ter um psicólogo. E eu acho que o país tem psicólogos que bastem. Então não sei porquê que essas equipas não contratam psicólogos, porque os nossos jogadores precisam disso. Porque são, nós somos um povo introvertido. Queiramos ou não. Bem, o povo todo não, porque são quase 3 mil quilómetros, né, de costa. Porque eu não vou dizer que um beirense é introvertido. Claro que não. Entende, né? Está a entender o meu pensamento? Um beirense não é introvertido. É? É extrovertido e...
1: Mas qual seria, se tivesse que prescrever a receita para que o Songo chegue? Porque uma coisa foi o jogo da primeira mão, se tinha conhecimento do adversário, apesar do nome, que soou mais alto do que aquilo
2: não,
1: que
2: não ter
1: Petro...
2: conhecimento não é possível.
1: Não ter conhecimento em função daquilo que ia acontecer, porque o nome Petro é uma coisa, o que o Petro fez em campo foi outro, completamente diferente. A questão que lhe coloco é, qual seria, na sua opinião, a receita para que este Songo chegasse a Luanda, despisse esse complexo de que falaste e abordasse o jogo taco a taco, pelo menos em alguma fase do jogo? Porque, lembro o último jogo do Petro aqui em Moçambique, ganhou a ABB no Estádio Nacional de Zimpeto. Quando pensávamos que chegaríamos em Luanda, seríamos goleados, a ABB foi a primeira equipa a marcar e o Petro teve que
2: se esforçar.
1: Teve que se esforçar, pois. Exatamente.
2: Não, e a União Desportiva de Somo pode fazer isso. E no, a vantagem nossa é que os nossos jogadores têm já um caminho andado em termos de campeonato, e eles não. Portanto, eles não estarão na sua forma máxima, né? E a União Desportiva de Songo, neste momento, que já está a meio campeonato andado, devia estar na sua máxima força. É uma equipa que não está bem no nosso Moçambola. Mas o não estar bem no Moçambola não quer dizer que não possa fazer jogos internacionais e que possam deslumbrar-se os jogadores, porque os jogadores também gostam de se mostrar. Nesse palco, né? Que esse palco é um palco internacional. Então, se o jogador quer um contrato, quer fazer maravilhas, este é o momento certo para o fazer. E realmente a equipa do Petro estava, o grosso das pessoas estavam à espera de um Petro esmagador. E não foi isso que vimos. Por exemplo, a bola que vai à barra se entra, né? Havíamos de sentir também um tremelique da equipa do Petro, porque eles não são marcianos, não são super-heróis, nem de longe. Portanto, a União Desportiva de Songo tem tudo também para o conseguir fazer. Agora, que terá que jogar contra essas arbitragens que o... Até no basquete vimos isso, aquela pouca vergonha que foi no basquetebol, recordes, né? Aquele jogo em que os árbitros inventaram ali nos últimos segundos e para nós perdermos o jogo. Porque isso acontece lá. Isso é uma realidade para quem acompanha os jogos. Agora, que o Petro tem poderio financeiro, foi buscar jogadores e fora, reforçou-se e depois ganha muito dinheiro também na Liga dos Campeões Africanos. Porque vai amealhando, está sempre nos grupos, né? E vai lá buscar muito dinheiro. Não tenhamos dúvidas disso. Eu gostaria que os dirigentes de Vilancouros estivessem a ouvir, né? Porque ali também tem gás e tem petróleo. Petróleo é pouco, né? Mas tem. Ali que exportam já para a África do Sul, para quem não sabe. E tem gás. E não sei porque que ali não dá umas 500, né? Porque seriam umas 500 mesmo, para reforçar a DV, né? Estou a falar de petróleo e gás, né? O Alexandre falou ali da São Angola, né? A NH também podia fazer o mesmo. Não sei porque que não faz. Agora, não é porque não tenha. Essa União Desportiva de Songo pode conseguir fazer maravilhas. Portanto, imagine, chega-se ao jogo, lá no 11 de novembro, né? O jogo. Imagine, chega-se lá e tem uma bola como aquela que foi a barra, mas essa não vai à barra, vai lá para dentro. Suponhamos, né? E passado uns minutos, outra também vai lá para dentro. O Petro é um tremelique total. E não esquecer que os golos fora, só a UEFA que mudou, né? As regras da FIFA. O resto dos continentes em caso de das empate, confederações continuam a contar com o gol fora, vale 2. Por isso é que os angolanos já têm este gol fora, que é importante, assim como o ABB também, o gol que marcou, porque conta gol fora, este da ABB. Não, a União Esportiva de São Paulo pode fazer isso. Agora, realmente, se quiser sair vitorioso, tem consciência que tem que fazer 2 golos. Ou tem que empatar o resultado e ir ao prolongamento e penaltis, né? Penaltis tudo acontece, né? Vimos Sandamelo, isso no Mundial, que qualquer um pode vencer nos penaltis.
1: Qual é a sua receita para o Songo?
0: Castro, eu não estou preocupado com o fato de o pé do ano não ter sido esmagador. Estou preocupado com o fato de a nossa partida de Songo não ter feito algo para poder merecer a vitória. Isso é que me preocupa. Porque, apesar da superioridade do Petro, uma superioridade que nós conhecemos, mas eu não estava à espera que o Petro viesse ser esmagador, que fosse isso, mas aquilo. Estava à espera que fosse o Songo o dono do jogo, fosse o Songo a ganhar o jogo. Isso é que me preocupa. Não ter acontecido. Não estou a torcer para que o Petro, não estava a torcer para que o Petro ganhasse, estava a torcer para que a nossa produção ganhasse. E não tendo ganho, isso preocupa. E agora estou muito mais preocupado porque vai jogar em terreno alheio. Então, a minha preocupação subiu de tom. E vai ser extremamente difícil para a Noite Esportiva do Songo. Nós dizemos que, bom, a Noite Esportiva do Songo já está com muitos jogos nas pernas, no campeonato, mas no campeonato não está a ser aquela Noite Esportiva do Songo. Tem muitos jogos, sim. Contudo, não está a ser aquela equipa que nós conhecemos. Portanto, tudo isto terá o seu reflexo no jogo em Luanda. Primeiro, o fato de estar, portanto, a entrar para as quatro linhas já com uma derrota. E segundo, vai ser extremamente difícil para mim ser uma União Desportiva de Songo que dispa por completo, portanto, a toda a ansiedade, todo o fato de estar a perder. Portanto, vai ser extremamente difícil. Se isso acontecer, se conseguir despir tudo isto, aí sim, pode ser que seja uma noite esportiva de Songo que jogue à vontade e discuta o resultado. Mas senão, se for uma noite esportiva de Songo que jogue da forma como jogou ontem e jogue tal como tem estado a fazer no Moção Bola, vai ser difícil. Reconheçamos que a culpa aqui não é a grandeza do Petro. A culpa é da forma como o Moção Bola jogou, é o estado nada animador em que se encontra o Moção Bola. Então, para mim, a culpa reside aí. Não é o Petro de Luanda, é o próprio Moção Bola.
1: Ora bem, daqui a pouco entramos já na hora do ouvinte, mas ainda temos um espaço até lá chegarmos. Vamos então olhar para o plano interno, desde cedo, com a qualificação do Costa do Sol e também do Ferro Velho, ambos de Maputo, para a Final Four da edição 2026 da Taça de Moçambique, por via então dos triunfos na eliminatória dos quartos de final. O Costa do Sol venceu ontem a edição esportiva de Vilanculo por 2-1, tinha ganho por 1-0 no jogo da primeira mão. O Ferro Velho de Maputo também venceu em Comates Navane por 2-1, depois de empate a um golo no jogo da primeira mão no Canavial. Na zona centro do país, realizou-se apenas uma de duas partidas. O Teste África e o Ferro Rovada Beira empataram a um golo em mais um clássico do nosso futebol, mas o Ferro Rovada Beira segue em frente para a eliminatória seguinte, porque tem que haver mais uma eliminatória para chegar à Final Four, por via então da vitória no jogo da primeira mão por 1-0. No Norte vai também haver mais um jogo. Águias Especiais de Lixinga perdeu diante do Ferro Rovada em Nampula por 1-3. Tinha empatado sem golos em Nampula no jogo da primeira mão. Bahia de Pemba venceu o Ferro Rovada de Lixinga por 1-0. Foi curto para a goleada sofrida na primeira mão por 5-1. Ora, Ferro Velho de Nampula e Ferro Rovada de Lixinga lutam então em mais uma eliminatória para o acesso à Final Four pela zona norte do país. Outro jogo do centro entre a União Esportiva do Songo e as Águias Especiais da Beira só vai realizar-se no dia 1 de outubro. Mas a equipa do Songo tem uma vantagem de 2-0 no jogo da primeira mão. Vamos então analisar resultados destes jogos nesta nossa edição de hoje. Começo por si, Zandamela. O que é que representa a qualificação do Ferro Velho de Maputo e também do Costa Sol? Duas equipas que vão para já mantendo as duas frentes mais importantes deste campeonato para a qual entraram com intenção de vencer.
0: Bom, diante de adversários não vou dizer de menor expressão, porque não são assim, mas esta vitória do Costa do Sol, esta vitória do Ferro Verde de Maputo, reflete aquilo que a priori, portanto, já se podia contar, né? Temos de avaliar, por exemplo, o Costa do Sol, o estado em que se encontra o Costa do Sol no Moçambola, portanto, uma equipa que tem estado a crescer a cada dia. É uma equipa que tem o seu foco na conquista do título e, para mim, portanto, era claramente favorito o Costa do Sol diante da Ação Desportiva de Vilanculo. Portanto, ganhou, portanto, a melhor equipa, ganhou a equipa que realmente, naquilo que tem estado a fazer nesta temporada, portanto, merecia seguir em frente. E segue agora para a Final Four. O Ferro Verde Maputo, não diria que é uma surpresa, mas por aquilo que o Ferro Verde Maputo está a fazer neste momento, no campeonato, acaba sendo um resultado que de facto premeia a equipe. Portanto, porque é uma equipa que não está bem no Moçambola, mas na Taça do Moçambique está a fazer uma caminhada brilhante. Aliás, já no ano antepassado, né? Sim, foi no ano antepassado que teve a mesma coisa. Portanto, o Ferroviário que no campeonato não esteve bem, mas teve uma caminhada brilhante na Taça de Moçambique. E se calhar até voltaremos a ter este mesmo Ferroviário, portanto, não bem no campeonato, mas com uma caminhada brilhante na Taça de Moçambique. Portanto, passaram duas grandes equipas, qualquer delas pode ganhar esta Taça de Moçambique, porque, friso, o Ferro Verde Maputo não está a fazer um percurso que agrade os seus adeptos no campeonato, mas é um Ferro Verde Maputo que pode realmente vir a lavar a sua cara, digamos assim, a limpar a sua imagem, ganhando a Taça de Moçambique. Portanto, está na Final Four, tem tudo, como todos os outros, portanto, para poder chegar à vitória final. Em relação, portanto, ao Ferro Verde da Beira, portanto, que conseguiu, portanto, passar no Chimoio, portanto, foi empatar no Chimoio, mas valeu-lhe o resultado da primeira mão. Sim, o resultado da primeira mão vai encontrar provavelmente ou seguramente a União Desportiva do Songo, portanto, na discussão pelo lugar da Zona Centro. Aí vai ser muito difícil, porque calculo que a União Desportiva do Songo, portanto, frente às águias especiais de Sofala, tem a vitória praticamente garantida. Portanto, vai ser também uma eliminatória bastante difícil para ambas as formações, para o Ferro Verde da Beira e para o União Desportiva do Songo. No Norte também, portanto, parabéns, o Ferro Verde de Nampula, que conseguiu, portanto, esta transição, portanto, pouco se esperava, diante da formação do Niasse, mas conseguiu, portanto, passar. Portanto, penso que, diante do Ferro Verde de Rixinga, vai ser também um jogo extremamente difícil para ambas as formações.
1: Moreira, qual é a sua avaliação desta eliminatória?
2: Bem, olha, já era esperado. Vou começar por esse Ferro Verde Maputo em Komati. Já era esperado essa dificuldade do Ferro Verde Maputo. Em Komati sempre. Isto desde sempre trouxe problemas seríssimos às equipas de Maputo. Isto é secular. Em combate contra equipas de Maputo joga-se e bate-se até as últimas. E viu-se nos resultados. O primeiro foi 1-1, né? em Chinavana. E agora, aqui na Afrin, o Incomate bateu-se até as últimas. Né? 2-1, um resultado tangencial. Por isso, já se esperava esse resultado difícil, né? Claro que pendia tudo para o Ferroviário jogar no seu reduto, com o seu público, etc, etc. Então, mas não era esperado. Por isso é que o resultado está aí, 2-1.
1: Moreira, ah. Jogos na capital do país, o fator público condiciona?
2: Não condiciona. Mas tem aqueles tem lá aqueles, as batucadas, né, que já pedimos a direção para meter as batucadas no outro local, porque a cabine de rádio está ali mesmo. Mas não nos ouvem até agora. Agora, Costa do Sol, ADV. O Costa do Sol, também, o Costa do Sol já vinha de uma vitória, né? De 1-0. Então, tinha pelo menos um pé dentro das quatro linhas. Um pé de vitória para a próxima. E conseguiu. Conseguiu também com as dificuldades que também eram esperadas.
1: Tanto é que começou o jogo a perder.
2: Sim. E esse 2-1 demonstrativo de que o Costa Sol teve que realmente ir a fundo para conseguir vencer. Mas não tenhamos ilusões. Costa Sol é sempre, foi sempre é a melhor equipa. É a melhor equipa. E por isso mereceu. Assim como Ferroviário de Maputo, essas equipas mereceram. Desta África, é que foi também uma grande surpresa. Não sei se o Ferroviário foi lá jogar com, como já vinha com uma vitória, né? Na beira. Se foi lá com paninhos e mantos, foi jogar com segundas equipas. Eu não acredito que assim seja. E foi um resultado difícil, 1-1. Né? Aquilo teve tudo ali quase a mudar, né? Então, um jogo difícil, mas olha, vai para, segue em frente a melhor equipa entre as duas, né? Se é uma equipa que está no Moçambola, a outra está no, são sempre. Só que jogos entre eles ali, há sempre aquela rivalidade, né? Rivalidade provincial, essa que existe desde há muito tempo. Águias com Ferroviário de Nampula, foi o 0-0 em Nampula, né? Mas depois chegam lá e fazem o resultado que era esperado, que o Ferroviário de Nampula passasse, né? Aqui 3-1, tanto pouca história para esse jogo. O Bahia, isso deve estar o Semedo deve estar a pensar, poxa, eu podia ter passado essa eliminatória, né? Se jogasse de igual para igual, porque não foi assim que aconteceu, quando foi apanhar aquela goleada por 5-1, né? Culpado próprio, né? Então, nada a dizer, os outros não têm culpa nenhuma que tenham jogado. Esses, União Desportiva de Sumo, a esperar do segundo no jogo, né? Então, tá vencendo por 2-0, né? Penso que será a equipa que
1: segue em frente.
2: Como bem disse o Alexandre, a equipa que vai seguir em frente.
1: 87-16-54-901, eu repito, 87-16-54-901, ou então 84-6500-342, eu repito este terminal, 84-6500-342. São para já os terminais telefónicos disponíveis para o estimado ouvinte poder interagir connosco nesta edição do Edesporto. Já falámos das Afrotaças, já falámos da Taça de Moçambique, estamos também à espera da sua opinião relativamente a estas duas competições, e não só. Vamos também olhar para o basquetebol e o arranque das meias finais ao melhor de três, com as equipas teoricamente favoritas a confirmarem-no em campo por via então das suas vitórias. Falamos então do Ferroviário e também do Costa do Sol. O Ferroviário, numa eliminatória diante da Lazio, venceu no jogo 1 dos 3 por 65-16, é verdade, 65 Ferroviário de Maputo, 16 Lazio, e o Costa do Sol também venceu ao Ferroviário da Beira, mas o resultado foi mais apertado, 44-38. São números que também podem ser por si comentados. Creio que já temos o primeiro ouvinte em linha. Vamos então ao primeiro ouvinte. Estimado ouvinte, muito boa tarde. O seu nome já está a participar. Ouvinte em linha, boa tarde.
4: Alô?
1: Sim, boa tarde. Deve estar distraído. Boa tarde. Atenção, eu tenho um ambiente do local onde o ouvinte se encontra. Boa tarde, estimado ouvinte.
2: E é um ruído que chega aqui.
1: Infelizmente, vamos então desistir desta ligação. 87-16-54-901 ou então 84-6500-342 são para já os terminais disponíveis. Vamos então atender o ouvinte em linha. Muito boa tarde. Ouvinte em linha, boa tarde. Estamos então com algumas dificuldades na comunicação com os ouvintes. Boa tarde, estimado ouvinte. Infelizmente, não temos então possibilidade de conversa.
2: Estão no feriado.
1: Um feriado com frio.
2: Com frio, aqui no Maputo, né?
1: É, claro. É. Vamos ver se temos o próximo ouvinte em condições. Ainda não. 87-16-54-901 ou então 84-6500-342. São para já os terminais telefónicos disponíveis para a interação dos ouvintes nesta nossa edição de hoje. Enquanto aguardamos pelo ouvinte, que será naturalmente o primeiro, depois de duas tentativas falhadas de comunicação, não sei o que é que está a acontecer, a verdade é que está a ser extremamente difícil. Vou-vos colocar uma questão que também foi colocada algumas vezes, mas que nunca trouxe aqui a debate. A questão que se levanta é... Bom, tenho o próximo ouvinte. Vamos ouvir. Boa tarde. Ouvinte linha, boa tarde.
5: Sim, boa tarde. Boa tarde, Castro. Boa tarde, Sandamela. Olha, todo o painel aí observado. está a falar com ouvinte muito atroz a partir da Zambésia, mesmo no Mocoba, distrito de Mocoba, localidade de Maquiwa. Boa tarde.
1: Boa tarde. Estamos a ouvi-lo então. Quais são as suas contribuições?
5: Bom, eu vou diretamente sobre o jogo que decorreu ontem sobre a União Desportiva de Songo e o Petro. Olha, eu creio que parece que a UDS não está bem tanto no Moçambola e com jogos lá fora. Me parece que alguma coisa não está bem. Parece que o Daúdo Razak tem que velar esta situação. Vai piorar muito mais quando a equipa estar lá em Angola, visto que também tem alguns aspectos que não estão bons em termos de árbitros. E também tem lá adeptos e vai estar em casa. Então, parece que nós aqui temos problema. Quando jogamos fora, ficamos um pouco baixados a mente com aquela gente que fica ali. E, portanto, não acabamos de fazer aquilo que nos importa. E seria um jogo, que, pelo menos no meu ver, lá em Angola, seria um jogo em que a União Desportiva do Songo deveria fazer o seu máximo, visto que deveria se aproveitar o momento em que o Pedro deveria estar ali confiante nos seus adeptos e também a confiar dos árbitros que também jogam a favor do Pedro, para que a União Desportiva do Songo aproveitasse estes momentos a fazer o seu trabalho, mostrar o seu trabalho de verdade, porque não foi nada bom aquilo que, pelo menos para mim, aqui na Zambésia eu costumo escuto assim, pela rádio, assim, um rádio, assim, um aparelhagem, mas portanto não gostei do resultado. União Desportiva do Songo, que fez de tudo para tudo, mas não dando certo. Espero que isso tenha que se mudar mesmo, para que da próxima não volte a ser. E mesmo que seja no Moçambola, a União Desportiva do Songo não pode só ganhar quando for em casa. Não pode ser. Tem que afinar aquelas máquinas. É campeão nacional em título do Moçambola passado e tem que mostrar aquelas habilidades do ano passado. Então, continuarmos já a ver aquela União Desportiva do Songo em peso. E para parabenizar a ABB, está num bom momento, tanto como em Moçambique, está mesmo é o líder do Moçambola. Ver parabéns o Nelson Santos e também aos jogadores a nível da ABB, porque é uma união forte, estão a fazer de tudo. Parece que alguma coisa vai mudar, apesar também do jogo do próximo sábado. Espero que a ABB estará bem também, do mesmo jeito que ganhou antes de ontem, e também no sábado também vai ganhar. Parabéns, Castro, e todo o painel aí. Boa tarde. A partir da Zambésia, Mocoba, Mototrofo, despeito. Bom trabalho.
1: Muito obrigado pela sua participação. Continuamos então com as linhas abertas para a participação do ouvinte. Tenho o próximo ouvinte em linha. Muito boa tarde. Seu nome já está a participar. Perdemos o ouvinte? Alô? Creio que ficamos então sem esta chamada. Deverá ter desistido. 8716-54901 ou então 8465-00342. São para já os terminais telefónicos disponíveis. Já lá está o próximo ouvinte. Muito boa tarde. O seu nome já está a participar.
6: Boa tarde, Mano Castro.
1: Sim, boa tarde. Seu nome?
6: Romão Zeferino Manteiga.
1: Sou Romão. De onde é que está ligado?
6: Falo de Tete.
1: Liga da sua justiça.
6: Eu só queria lamentar essa derrota da UDS. É uma derrota que deixa muita mágoa para nós, os tetenses, incluindo todos os moçambicanos. Porque nós esperamos que ele é um campeão, tem que jogar para do pé de igual com outro campeão também. Só que não foi esse pensamento que nós pensávamos. Vamos esperar o segundo resultado, né? O jogo do sábado. Para o meu Costa de Sol está de parabéns, venceram bem e tem que continuar a vencer, tanto como Moçambola e essa taça de Moçambique. Ainda estamos há muito tempo e os canários não levam a taça. Vamos vencer para tentarmos o quê? Amainar esses barulhos que está acontecendo no nosso clube, né? E para a delegação do Tete,
5: estão de regresso a casa, nós vamos receber bem e o Castro também manda esse cumprimento para o Cardoso, dizer que epa, o povo de Tete está à sua espera para vos receber no dia que eles vão chegar aqui. E eu até amanhã vou despegar muito cedo, sair onde eu estou, a caminhar para a cidade, quero receber em loco a essa comitiva que vem da Inhambane. Castro, continuação de um bom trabalho, boa tarde.
1: Muito obrigado, boa tarde, boa viagem a todas as delegações esportivas escolares que estão nesta altura a palmilhar quilómetro a quilómetro este nosso vasto, lindo e belo Moçambique.
2: E sabes uma coisa, Castro?
1: Diga.
2: Foi bonito ver aquilo, aqueles jovens de Tete, quando virou a praia. Foi uma maravilha, é verdade, está aí vídeos a correr.
1: Tenho mais um ouvinte do outro lado. Estimado ouvinte, boa tarde, o seu nome já está a participar.
7: Boa tarde, Gêmeo, a partir de Maragua.
1: Desculpa, não percebi?
7: Gêmeo, Temba, Partido de Maragão.
1: Diga do seu tempo.
7: Sim, é o seguinte, eu ouvi, os escutei com o rádio, mas também vi o jogo pela televisão. Tivemos um som diferente daquele do Moçambique. Eu posso até dizer que comportou-se bem. Faltou alguma coisa no som. Eu vi um som muito diferente. Só que tiveram o caso, por exemplo, do Vitor, o egoísmo, falou mais alto. É um jogador que não queria chegar até a baliza, optava mais por rematar de longe. Eu acho que o Daoud Razak tem que trabalhar muito nesse aspecto, tem que trabalhar muito. Olha, aquele gol que o Songo sofreu, uma equipe que está na Liga dos Campeões já não pode sofrer aquele tipo de gol. Eu acho que o Songo devia ter maturidade. E é assim, eles olharam para o mercado, optaram mais pela saída de jogadores. Sai um Bud, sai um Chester, tem que levar um jogador de qualidade, um jogador que meja ao nível, no mínimo ao nível daquele jogador, ou acima daquele jogador. Então, eu acho que assim, as equipes que vão competir nas competições internacionais devem mais caprichar, porque estão a representar só as suas províncias, não estão a representar o seu clube, quer dizer, representa sim o seu clube, mas é o nome de Moçambique. Parece que a Angola é um colono para o nosso futebol, para o nosso futebol moçambicano. Não pode. Eu acho que as equipes que ganharem, fica esse recado para as equipes que campearem esse Moçambique. Por favor, caprichem o plantel, que possam representar da melhor maneira as equipes moçambicanas nas competições internacionais. Agora, eu não sei se realmente o treinador do Incomate, aquele que reclamou sobre a equipe de arbitragem, eu não sei o que se passa, mas que deixa o Ferroviário ir na frente. Eu acho que o Ferroviário esteve muito melhor. Eu escutei o relato, não ouvi nenhuma queixa e tudo mais. Sou ele que queixou, mas o Ferroviário esteve muito melhor. Muito obrigado, fortíssimo abraço e bom trabalho aí.
1: Muito obrigado pela sua participação. Vamos atender a mais dois ouvintes para depois seguirmos com os nossos comentaristas, porque estamos a entrar para os últimos 15 minutos desta nossa edição de hoje do É Desporto. O próximo ouvinte já está em linha. Muito boa tarde. Seu nome já está a participar.
8: Boa tarde. Sou o Castro Jorge e a equipa que o acompanha aí no painel. Estou a falar de Lixinga, dizer assim que, olha, estamos a ouvir com algum soluço, eu não sei se é o problema do meu setor ou é o problema mesmo aqui da província, não sei, mas pronto, vou deixar a minha opinião neste debate. Dizer assim, olha, nós, no nosso campeonato, acho que somos campeões, faço o pleonasmo aqui, em fazer razia nas equipas. No ano passado, a União Desportiva de Songo esteve muito bem no campeonato, porque tinha jogadores que asseguravam a equipa, tanto o meio campo até o ataque. Mas, incompreensivelmente, aqueles todos jogadores saíram. Será por falta de dinheiro para manter a equipa com aquela estabilidade? Ou é um outro problema que eu não consigo perceber? Então, a ser como estão as coisas, tenho minhas reservas no jogo da segunda mão, porque os jogadores não têm a confiança entre si. Os jogadores que estão aí na União Desportiva de São Paulo não se confiam mutuamente. E quando é assim, é difícil trazer resultados. Então, eu penso que, já que a direção assim decidiu, não sei se é a direção ou a equipa técnica, não sei, manter os jogadores que tem, então vamos caçar com o gato, já que não temos o cão. Mas eu peço mesmo para as equipas do Moçambique, isso não é só para a União Desportiva de São Paulo, todas as equipas, no fim do campeonato, há uma razia. E depois, se há coisa difícil para o Castro Jorge de formar, é uma equipa de futebol. Uma equipa de futebol não se forma numa única época, atendendo à tipicidade do nosso próprio campeonato. Então, eu penso que as equipes ou as direções dos clubes devem pensar, de facto, o que querem com os clubes. 10,

0: mesmo para terminar, queria desejar às equipas que passaram para a outra fase da Taça de Moçambique que tudo corra bem, em particular o meu Ferroviário de Lixinga, que consiga lá a outra fase e vá muito longe. E muito obrigado.
1: Muito obrigado pela sua participação. Vamos então atender ao último ouvinte para hoje. Já lá está? Boa tarde.
2: Boa tarde, Estácio.
1: O seu nome, por favor?
2: Cremildo, a partir da Machixe.
1: Cremildo da Machixe. Sim, diga, sou Cremildo.
2: Sim, Castro, eu gostaria que me satisfizesse alguma curiosidade que eu tenho. Como é que estão as obras de melhoramento do estado de Machava?
1: Estão em curso.
2: Não percebi?
1: Estão a decorrer, ainda não estão terminadas. E bom, não existe... Havia uma data que tinha sido avançada, mas vamos não foi cumprida. Desculpa?
2: É caso de fazer que ainda vamos sendo secados.
1: É, algum tempo de espera, mais algum.
2: Ok, entrar para o programa, dizer que quero parabenizar primeiro as equipas que passaram para a próxima fase da Taça de Moçambique, particularmente o meu Ferroviário. E para a União Desportiva de Songo, bom, tem que ir a Angola para cumprir o calendário, porque para aquilo que conhecemos de Songo deste ano, não nos dá tantas garantias de que poderá passar, talvez... A ABB, essa sim, pode vir a continuar. Mas também há uma questão que sempre aparece nas mentes das pessoas. O que que os nossos dirigentes ganham quando as nossas equipas perdem? Porque o que que acontece? Em cada ano, as equipas que participam das afortáceas só têm como meta chegar à fase de grupos. Depois de chegar à fase de grupo, dizem missão cumprida. Por que que não podemos também termos um ano de dizer este ano a meta é a final da Liga dos Campeões ou a Taça da Confederação, ou mesmo ganhar? Porque temos essas capacidades, mas não estamos a levar a sério as coisas. Mesmo aquelas que estão no Sambola, neste momento algumas estão a lutar pela manutenção, aquelas que garantiram a manutenção já estão a lutar em cumprir simplesmente os calendários, porque mesmo se perderem dizem, bom, estaremos no campeonato do próximo ano, não tem problema. A equipa que garantir o título a 5, 6 jornadas do fim, já não se preocupa mais em ganhar jogos, simplesmente passei a classe, porque já tem o título nas mãos. Então, o nosso futebol não está a ser levado a sério. Só para ver, os nossos estádios agora andam vazios. Mesmo quando as equipas jogam em casa, os adeptos não vão para lá. Não porque não querem, não tem dinheiro para pagar bilhetes. Tem, mas é que os resultados... não convencem os adeptos. Então, é mais ou menos isso que eu queria comentar. O resto, desejo a todos boa tarde e bom desporto.
1: Muito obrigado pela sua participação. Foi então o nosso último ouvinte para esta edição de hoje. Estamos a receber outras chamadas, mas infelizmente o tempo é reduzido. Vamos então. Alguém quer comentar relativamente?
3: Eu quero.
1: E eu quero começar com este último ouvinte, que pergunta aos dirigentes dos nossos clubes por que é que têm medo de ir à Liga dos Campeões. Ou seja, a meta é sempre a fase de grupos. Será que temos tanto medo de ganhar esse dinheiro todo? Tanto na Liga dos Campeões quanto na Taça da Confederação?
3: Não acredito que assim seja.
1: Mas porque... de quê, então?
3: Não acredito que assim seja, porque houve tempos que chegar à final ou não chegar à final, os valores eram exíguos.
1: Estamos a falar mas agora, do atualmente.
3: Só chegar à fase de grupo já é muito bom. Já é muito bom. É bom dinheiro que se ganha. Então, se for a final, ganha-se primeira... milhões de dólares. Milhões, não?
1: Só para esta primeira fase, a ABB e o Songo encaixaram 100 mil dólares. Se chegam à fase de grupos, são 400 mil. Sim. E cada jogo da fase de grupos, a vitória é premiada, tanto quanto o empate.
3: Não, é bom dinheiro. São bons encaixes. Portanto, não acredito que nenhum dirigente
1: tem medo de
3: receber isso. Agora, queria falar também do outro... Não, queria também responder este nosso ouvinte, o último, dizer que não podemos confundir Maputo com o resto do país. O país é todo um, né? Mas quando diz que o público não vai aos campos, não vai aos campos no Maputo. Nos três, né? É que se joga aqui na dois. Aliás, um é que se joga no Maputo mesmo, né? Porque os outros dois são na Matola, né? Sendo as equipas do Maputo, mas os campos na Matola. Agora, é assim. Não confundir isto. Porque se não vai público em Maputo.

0: muito, ou em, na machixe também, né? Na machixe também acontece mais ou menos isto, né? Como acontece no Maputo, o resto do país, os campos estão sempre lotados, né? Portanto, não podemos confundir isto, não podemos, quer dizer, assambarcar e dizer que é o país todo. Não, não é o país todo, é como aquelas pessoas que dizem assim, Castro, o país, todos estamos mal neste país. Ei, calma lá, não é assim. Quer dizer, não podemos meter tudo no mesmo saco. O outro ouvinte que diz que... opa, isto da idade começa a trazer problemas, como não escrevi aqui. Para, mas enquanto, já vamos
1: enquanto te lembras, eu vou perguntar aí ao Zandamela se tem alguma perspectiva atualmente à intervenção dos ouvintes, algum esclarecimento a fazer?
2: Não, não tenho nenhum esclarecimento. Gostei do ouvinte de Tete, né? Quando disse que está-se a preparar para, falo de amanhã, não é? E receber toda a delegação de Tete Jogos Escolares, tanto que é Tete o campeão dos Jogos Escolares. Está de parabéns à província de Tete. E é assim mesmo, quer dizer, quando nós temos pessoas, quando temos pessoas que se interessam, que tanto com a sua província, vibra pela sua província, ele vê, portanto, nesta conquista, uma grande conquista da província, e vai, portanto, já diz que vai, portanto, receber a sua delegação. Aliás, via ontem nos telejornais, né, que Tete também foi a província vencedora, né, na FACI, né, ganhou sete prémios, não posso dizer. Portanto, é uma província que está de parabéns, está na moda.
0: Tá não, bem. Já me recordo, o nosso ouvinte também, Tete, dizia que as equipas tem que deixar de, quando acaba a época, né, meia equipa vai embora. Depois não há reforços à medida. Eu também concordo com o ouvinte.
1: Ora bem, estamos então a chegar ao fim do nosso programa. Já falamos da Taça Moçambique. Vamos então olhar para o basquetebol. Meias finais no setor feminino. As equipas favoritas, naturalmente, desde o início, continuam a vencer. O Ferro de Maputo venceu a Lazio por 65-16 no jogo número 1
0: isso
1: de 3.
0: Isso parece jogo escolar, isso.
1: É? No jogo número 1 de 3 desta meia-final e na outra partida, mais ou menos equilibrada, o Costa Sol venceu o Ferro Rabada Beira por 44-38. Qualquer um destes conjuntos pode dispensar o terceiro jogo em caso de uma segunda vitória. Zandamela.
2: É o que vai acontecer. É o que vai acontecer. Portanto, no jogo 2, o Ferro de Maputo vai ganhar. No jogo 2, o Costa Sol vai ganhar. Portanto, aquilo que é a conjuntura geral, né, se projeta, portanto, para uma vez mais, para uma final entre o Costa do Sol e o Ferro de Maputo. É o que vai acontecer. Portanto, essas duas equipas é que dominam o basquetebol nacional, portanto, em femininos. Aliás, não só em femininos. Portanto, não há nada de novo aqui assim. Mesmo o Ferro de Maputo, espanta-me esta diferença no resultado no Ferro de Maputo e a Lazio, tendo em conta que a Lazio tem uma equipa daqui de Maputo, uma equipa que tem estado a fazer bons campeonatos, mas essa vitória esmagadora do Ferroviário espanta-me. Não me espanta a vitória, mas espanta-me a diferença abismal, portanto, entre que se registrou nesse jogo. Mas, como eu disse, vai de certeza a final entre o Ferro de Maputo e o Costa Sol, e já no segundo jogo as duas equipas vão garantir a transição para a final.
0: Eu já estava à espera dessas vitórias. Eu não estava à espera que uma equipa que joga no campeonato de Maputo só marcasse 16 pontos. Isso é que eu não estava à espera. Quer dizer, isso é muito pouco. Isso não é nada. Não é nada. 16 pontos é realmente frustrante, né? Frustrante para uma equipa que vai às meias finais e marca 16 pontos num encontro. Portanto, eu estou na senda aí do Alexandre Zandamela. As duas equipas vão chegar à final.
1: Ora bem, mesmo para terminar, Festival Nacional Desportivo de Jogos Escolares, 16ª edição, fica para a história. Tete é o grande campeão, Zambézia é o próximo anfitrião. Que lições se tiram desta edição que foi manchada por causa de falsificações de idades e identidades?
0: Olha, o Castro, isso não só foi por causa das idades e identidades. Foi manchado pelo mau trabalho da minha província de nascimento. Foi manchada por isso. Primeiro, porque temos focado nisso. Andaram ali, como sempre fazemos, a brincar, à espera, já sabiam há muito tempo que os jogos. Agora não sabemos quem é Quilimano, né? Então o Quilimano deve começar a trabalhar agora, né? Para bem receber. E Inhambane andaram a dormir à sombra da bananeira. E não fizeram o seu trabalho de casa. Não o fizeram. E não é que nós não falávamos aqui, neste espaço. Fomos falando há 2, 3 meses. Jogos escolares, como é, esses campos não estão em condições. Eu que viajo praticamente uma vez por mês para Inhambane, fui ver as infraestruturas e disse, olha, elas não estão em condições. Quando se falava onde é que vão se alojar os atletas, não haviam as respostas, não apareciam. Não é que não há locais, não apareciam as respostas, porque estavam lá todos, como ali há boas praias, Castro, né? Acho que estavam todos na praia, à espera. Só à última hora é que se lembraram que é preciso fazer, é preciso trabalhar. Eu, como no campo do atletismo, né? Eu fui ver aquele campo há 3, 4 meses. Se é para este campo é preciso fazer trabalhos, senão não vai acontecer nada. Não, ficou tudo a dormir. Há 2 meses atrás eu comecei a ver movimentos. Ah, agora, se não é assim, Quilimano tem que começar com o seu trabalho. E isto que já o referimos aqui, essa vergonha da identidade, das idades, isso é uma vergonha. Esperemos nunca mais isto acontecer, porque o que é que estamos a ensinar aos nossos jovens? Que eu posso mentir, né? Posso falsificar. O falsificar é bom. É bom porque eu tenho que vencer. Se eu vencer é porque é bom falsificar. Não, não é bom. É muito mau. Mas nós ensinamos isto aos nossos jovens. Portanto, todos aqueles que estiveram nestes esquemas realmente devem ser punidos exemplarmente. E estes jogos, realmente, como disse o Alexandre na sexta-feira, são os piores jogos de sempre. É uma pena eu ter que dizer isto à minha própria província, né? Agora, isso não deixa de que tenhamos que parabenizar Tete, porque Tete não tem nada a ver com isto, né? Os seus atletas. Mas já viste uma curiosidade, o Castro? Ali naquela zona ganham os jogos, né? Chimoi, Tete.
1: Gaza.
0: Está bem? Os grandes.
1: Saltaram em Inhambane.
0: Não, sim. Não, os grandes, as grandes províncias, não ganham nada. Não, vão lá. Com a aura de que olha, vem de Maputo, vem de Lampula, vem da Beira, e pimba. Apanho com os pequenos que trabalham realmente para as vitórias. Parabéns, Tete.
1: Avaliação final deste festival.
2: Bom, primeiro, os meus parabéns à província de Tete, portanto, pela conquista deste festival, portanto, o 16º festival. Segundo, Fumanica. Terceiro, Maputo província, portanto, que é a minha província. Mas é uma outra minha província, que é Gaza, que ficou em 9º lugar.
1: Quantas províncias tens?
2: Portanto, ficou...
0: Tem cada perna. Pernas e braços, vai-se trocar.
1: Perguntava quantas províncias é que tinhas. Falou da província de Maputo, falou de Gaza, daqui a pouco vai falar de Inhambane.
2: Nasci na cidade de Maputo, vivo na província de Maputo e faço trabalho na província de Gaza. Então... Depois tem outras províncias. Sou apaixonado pela província de Sofala. Então,
0: epa.
2: É isto que eu disse.
1: É um verdadeiro, saltaste-me. É um
0: não.
1: Verdadeiro moçambicano. Eu vou lá.
0: Saltou-me. Província de Maputo, cidade de Maputo, Gaza, pim, para Sofala. Só vais de avião, né? Malandro.
1: Vamos embora para terminar. Estamos mesmo em cima da hora.
2: Bom, para terminar, dizer o seguinte, que é Gaza de primeiro de campeão para antepenúltimo. Cidade de Maputo, penúltimo classificado. Portanto, alguma coisa não está. Aliás, a província de Gaza, depois daqueles problemas todos que teve, da fixação de idade, a cidade de Maputo, com os problemas que teve, depois boicota, depois não sei quantos, acabou dando nisto. Acabou dando nisto. Mas o que nós desejamos é que, daqui a 2 anos, portanto, os jogos na Zambésia, sejam jogos exemplares, jogos que não têm rigorosamente nada a ver com aquilo que aconteceu, portanto, agora em Inhambane, e que a preparação comece cedo. Eu sei que a província de Inhambane preocupou-se em preparar os jogos. Quando faltam orçamentos, também pouco se pode fazer. Mas aqui fica, de facto, esta lição que sai de Inhamane, que tanto a província como ao nível central, os jogos sejam preparados com a devida antecedência, para que tenhamos jogos à medida daquilo que seja, jogos exemplares, que é isso claramente que nós estamos à espera, e oxalá isso aconteça daqui a 2 anos na província da Zambeze.
1: E mesmo para fechar, uma mensagem, hoje, afinal, é o dia da vitória. No desporto, nós também somos vitoriosos.
0: Sim, somos vitoriosos. Exatamente. Veja que, porque não estamos a falar de futebol, estamos a falar de desporto.
1: Desporto.
0: No cômputo geral, nós somos vitoriosos. Em muitas modalidades, nós, em algumas delas, continuamos a dar cartas e a demonstrar que somos bons. Por exemplo, como aconteceu agora com o voleibol de praia, que estamos no Mundial. Né? Então, não somos bons? Somos.
1: Zandamel, uma mensagem final por ocasião do CDD.
2: Olha, Tássio, primeiro os nossos parabéns, portanto, aos combatentes, aos libertadores da pátria, portanto, pela passagem do dia 7 de setembro. E realmente dizer que este país é um país que, do ponto de vista esportivo, tem tudo para dar certo. Tem tudo para chegar tanto a grandes palcos, desde que realmente as coisas sejam feitas com cuidado, com eficiência e sobretudo com muito trabalho. Temos pela frente os Jogos da AUSC, não nos esqueçamos disso, portanto, em dezembro, Moçambique, em particular a cidade de Maputo, vai acolher portanto, os Jogos da AUSC, são os Jogos da região austral de África. Temos que nos preparar com a devida antecedência, tanto depois da organização, mas acima de tudo que nós sejamos vencedores destes Jogos. Não temos que servir o prato bem servido aos outros para depois nós não temos os ouros. Nós temos que conquistar as medalhas de ouro, nós temos que ganhar estes Jogos da AUSC. Portanto, fica aqui para mim a mensagem de que temos que preparar, sim, preparar com toda a perspicácia, com toda a eficiência, mas também nos preparamos desportivamente para que possamos ser os vencedores destes Jogos em dezembro.
0: Olha, Castro, terminando o dia de vitória com humor que se fazia no... Nessa altura, no 7 de setembro, né? Eu já era um jovem com 18 anos, né? Então recordo muito bem disso. Em Inhamane tinham uns velhotes que perguntavam, depois vou traduzir, né? Samora no Lusaka, Congo Akona Kumane. Isso quer dizer, os velhotes, né? Que ouviam Samora, ouviam Lusaka, Samora. Então perguntavam, né? Nós jovens, nós também estávamos a leste, porque nós estávamos confinados a Moçambique, né? Nem saíamos, nem nada, nem sabíamos nada do que era política. Então, traduzindo, Samora e Lusaka, quem é um maior deles? Quem é um chefe? Porque pensava que Lusaka também era uma pessoa. Né?
1: Ora bem, vamos então colocar um ponto final à presente edição do programa de Desporto, deste 7 de setembro, o dia da vitória, num dia em que milhares de jovens estudantes moçambicanos deixaram Inhamane e estão a colorir cada quilómetro deste vasto e belo Moçambique com as cores da bandeira moçambicana depois de 10 dias de um convívio intenso no vertente esportiva, cultural e não só, onde trocaram amizades, contactos e quem sabe um dia possamos ter histórias a serem contadas que nasceram de Inhamane de várias formas, na frente política, na económica, muito mais na desportiva e por que não nos laços afetivos e familiares que podem ter sido construídos, ou pelo menos as raízes tenha sido plantada ou então a semente semeada nesta 16ª edição do Festival Desportivo de Jogos Escolares. E porque somos todos vitoriosos, despedimos-nos com um pedido, que os jovens de hoje, adultos de amanhã, se inspirem nos jovens do 7 de setembro, que foram ousados, mas mais do que ousadia, arregaçaram as mangas em busca do seu objetivo, em busca do seu sonho, e realizaram-nos trazendo esta paz, esta liberdade e esta independência. Muito boa tarde, somos Manuel Moreira, Alexandre Zandamela, Mauro Jamis e Castro Jorge. Feliz dia da vitória.
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0: Saudações, amigo ouvinte, e seja bem-vindo a mais uma edição do programa Resenha Desportiva. Nesta tarde de segunda-feira, 7 de setembro de 2026, dia dos acordos de Lusaka. O Ferro Verde da Beira empatou este domingo em Chimoio com o Testáfrica por uma bola a contar para os quartos de final da Taça de Moçambique, edição 2026, e transita para as meias finais da prova. No Campeonato Nacional da 2ª Divisão, fase provincial de Sofala, a equipa Águias Especiais de Sofala goleou este sábado os Leões da Manga por 15 bolas a zero. São alguns assuntos que vão fazer parte deste espaço de informação desportiva de Sofala. Está na companhia de José Manuel na edição e apresentação e de Luiz Marjani na assistência técnica. O Ferro Verde da Beira empatou este domingo em Chimoio com o Testáfrica por uma bola a contar para os quartos de final da Taça de Moçambique, edição 2026, e transita para as meias finais da prova. Os Fabris do Planalto foram os primeiros a marcar na primeira parte do encontro por intermédio do atacante Toch, resultado que se verificou até ao intervalo. Já na etapa complementar do clássico, o Ferro Verde da Beira teve que vestir fato macaco para igualar a partida. O golo de empate dos locomotivas da capital provincial de Sofala foi apontado pelo lateral esquerdo Walter. No embate da primeira mão, os locomotivas da Beira venceram o Testáfrica de Chimoio por 1-0 no caldeirão do Chiveve. E os apoiantes do Ferro Verde da Beira estão confiantes na conquista da segunda maior prova futebolística do país.
1: Satisfeito, porque é uma das nossas equipas da Beira, passou para as minhas finais, é muito bom. A mensagem que eu deixo para a Ferva da Beira tem que ser mais forte, trazer mais vitórias e deve mesmo estar forte mesmo para podermos chegar até mais além.
2: Faustino Santos Xavier. Estamos muito contentes por passar para outra fase. Gostamos, guys, da nossa equipa daqui da cidade da Beira. Muita gente foi lá acompanhar, os fãs vieram com satisfeito.
0: Adeptos do Ferro Verde da Beira satisfeitos com o apuramento da sua formação às meias finais da Taça de Moçambique. A equipa Águias Especiais de Sofala goleou este sábado os Leões da Manga por 15 bolas a zero em jogo da 18ª jornada do Campeonato Nacional de 2ª Divisão, fase provincial de Sofala. A formação das Águias dominou por completo o encontro, protagonizando jogadas rápidas e circulando a bola em quase todo o retângulo do desafio. No fim da partida, o técnico adjunto das Águias Especiais de Sofala, Tiago Alfinar, enalteceu o esforço empreendido pelos atacantes da sua equipa.
3: O segredo foi de trabalhar, arduamente vamos trabalhar e hoje vimos com o resultado, 15-0, trabalhamos muito consoante sistema tático, porque estamos a nos preparar para uma grande prova que nos espera no dia 1 com o Songo. Então, por isso é a razão pela qual que preparamos muito para o ataque. Nós vamos dizer que estamos psicologicamente preparados, não é? E a informação, acredito que já chegou até lá, né? Com os resultados que estamos aqui a mostrar. E estamos a preparar totalmente para podermos esta prova e vermos aquilo que podemos adquirir como resultado final. Nós acreditamos, não é? Mas isso não se fala por palavra, faça com o trabalho. E nós estamos a trabalhar e ainda continuamos a trabalhar para podermos ter um resultado positivo.
0: Já o capitão dos Leões da Manga, Paulino Miguel, justificou a derrota nos seguintes termos.
4: Eu acho que é a organização da equipa mesmo. Porque eu acredito que ninguém joga para falhar e para perder desse jeito, né? Mas é a última jornada, não temos como levantar a cabeça para melhorar no próximo jogo. É de lamentar mesmo, ninguém está feliz. São coisas que acontecem, eu acho. Próximo ano, só esperar melhorias, porque por causa desse ano estar em último lugar, a gente mesmo está um bocado assim. Mas próximo ano, acredito que o presidente e a organização, a equipe técnica, vai estar mais compacta com a nossa equipa, porque ultimamente a equipa já está muito organizada, mas sem apoio é difícil, né? Eu acho que é por causa de apoio mesmo, tá? Não há dinheiro. Como toda a gente sabe, é uma e única pessoa a orientar a equipa e essa pessoa não está presente aqui na cidade da Beira, está um bocado distante. Praticamente somos eu, o delegado e mais o Mice que organiza isso.
0: Capitão dos Leões da Manga, Paulino Miguel, lamentando a goleada sofrida por expressivos 15-0 no estado municipal da Beira, na Munhava. O Têxtil do Pungwe lidera o Sofalense com 47 pontos, seguido do Estrela Vermelha com 32 menos um jogo. Sena Futebol Clube de Mauro Romeu ocupa a terceira posição na pauta classificativa com 31 pontos e o Lanterna Vermelha chama-se Leões da Manga com apenas 7 pontos. O Sporting da Beira derrotou este sábado o Sport Center também desta cidade por 49-15 na categoria de iniciados masculinos no jogo inserido no torneio de preparação para o Campeonato Provincial de Basquetebol de Sofala. Apesar do triunfo, o técnico da formação do Sporting da Beira considera que a equipa ainda está longe do nível competitivo desejado. Lucas Filomeno diz que a turma dos Leões da Beira mostrou maior eficácia nos momentos decisivos do encontro, garantindo uma vitória importante na corrida pelos primeiros lugares da competição.
5: O segredo foi mais corrida, mais tática, passe e muito mais. Esperamos mais melhorias da parte da equipa. Na parte defensiva, o jogo estava muito mal e conseguimos melhorar mesmo assim. Mas esperamos melhoria, mais treinos, com mais treinos iremos melhorar. Sim, estava mal, só que a equipa adversária também não conseguiu perceber isso, mas estava muito mal. Estava muito mal.
0: Por outro lado, o treinador do Sport Center, Daniel Zuka, atribuiu a derrota à falta de concentração da sua equipa no início do encontro, situação que acabou por condicionar o desempenho dos seus atletas ao longo da partida.
6: Eles tiveram medo do adversário, que o que é compreensível nesse escalão, porque eles precisam ainda soltar aquele medo de enfrentar outras equipes e tudo mais. E o adversário aproveitou desse momento, que foi bem ali mesmo onde eu perdi jogo. Logo na primeira parte o adversário avançou com o resultado e quando os miúdos já se soltaram, tiraram o medo, o adversário já tinha fugido com o resultado. Então quando já estávamos a entrar já para o jogo, notei, né, algumas coisas, algumas dificuldades que os miúdos estavam a ter, né, que são essas que vamos trabalhar para os próximos jogos, para que consigamos alcançar os objetivos que são a vitória.
0: Rescaldo da segunda jornada do torneio de preparação para o Campeonato Provincial de Basquetebol de Sofala em Iniciados Masculinos, edição 2026. Pronto, amigo ouvinte, as notas do desporto em Sofala hoje ficam por aqui. Despede-se José Manuel na edição e apresentação e Luiz Marjani na sonorização. Até a próxima.
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0: Muito boa tarde, este é o Desportivo, edição vespertina para segunda-feira. Hoje são 7 de setembro de 2026, um dia em que há pausa na Liga de Basquetebol em Seniores Feminino, a prova é regatada amanhã com o jogo 2 das meias-finais do play-off. Vantagem para Costa do Sol e Ferroviário de Maputo, os favoritos diante dos rivais, no caso concreto, as formações da Lazio e do Ferroviário da Beira. Amanhã pode ficar decidida a final, que nos últimos anos tem sido protagonizada precisamente entre estes dois contendores da capital, Canarinhos e Locomotivas. A equipa do Ferroviário, liderada por Nazir Salé, é a atual campeã nacional. E olhamos para outras notas. Já terminou o Festival Nacional do Jogo Desportivo Escolares. Inhambane viveu momentos que ficam marcados por encontro de culturas e também de gerações. O repórter Matias Vilanculo traz algumas linhas a respeito deste festival.
1: As cidades de Inhambane e Maxixe acolheram de 29 de agosto a 6 de setembro a 16ª edição do Festival Nacional de Jogos Desportivos Escolares, a maior festa do desporto escolar que envolve atletas com idades até 16 anos que não sejam federados. Estima-se em mais de 2 mil o número de participantes, entre atletas, técnicos, dirigentes e pessoal de apoio provenientes de 11 províncias do país. Durante uma semana, os atletas competiram em 8 modalidades e o vencedor absoluto do festival foi a província de Tete e Manica, a província Fair Play. Mas o principal objetivo da promoção de jogos desportivos escolares não é apenas determinar vencedores. Os jogos desportivos escolares buscam formar cidadãos disciplinados, saudáveis, solidários e patriotas, ao mesmo tempo que identificam novos talentos desportivos. O Festival Nacional de Jogos Desportivos Escolares é também uma oportunidade para os atletas fazerem novas amizades, partilharem experiências de vida distintas e cimentarem a unidade nacional. Contudo, a luta por lugares de pódio acaba tirando brilho ao espetáculo que se esperava fosse proporcionado pelos atletas de Palma e Meio. A ambição pelas medalhas e troféus está a quebrar a verdade desportiva. Aquilo que seria palco para a descoberta de novos talentos transformou-se numa autêntica selva onde sobrevive o mais forte e não o talentoso. A olho nu, vimos neste festival atletas federados. Sem fazer muito esforço, vimos jovens e adultos jogando com crianças, tamanha vergonha. Compatriotas, deve nos preocupar, enquanto sociedade, a normalização da falsificação de idades e identidade nos jogos desportivos escolares. A cada festival, somos confrontados com casos de falsificação de idades e de identidade num evento que junta crianças. Que valores queremos transmitir aos mais novos se tais fraudes têm a cumplicidade de alguns pais, técnicos, diretores das escolas e até gestores de níveis distrital e provincial? A criança, por iniciativa própria, não se dirige a uma conservatória ou ao Serviço de Identificação Civil para alterar os seus registros. Obviamente que vai acompanhada por alguém que pode ser o seu encarregado de educação ou selecionador. Por conta das sucessivas fraudes em jogos escolares, sem responsabilização dos protagonistas, a moda pegou. Segundo dados divulgados pela organização, nesta 16ª edição foram identificados 31 casos de falsificação de idades e identidade. A província de Gaza destacou-se com 14 atletas. São os casos detectados. Mas temos certeza de que muitos são os casos não descoordinados, até porque são questionáveis o

0: para a realização de ações de educação preventiva aos atletas e dirigentes desportivos. Venâncio Macão.
1: A Agência Moçambicana Antidoping apela às federações desportivas nacionais, associações e clubes para solicitarem, sempre que acharem conveniente, a instituição para a educação profilática. Pretende-se, com a iniciativa, consciencializar os dirigentes e atletas dos perigos do doping no desporto, de modo a promover o jogo limpo. O diretor-geral da Agência Moçambicana Antidoping, Arsenio Sarmento, diz que, com esta estratégia, o país terá no futuro próximo atletas conscientes sobre o doping no desporto.
2: Que quem entenda que seja bastante relevante neste preciso momento ter esta ação. Recentemente estávamos a conversar com um dos parceiros na Liga de Basquetebol, abriu um espaço de eventualmente na própria Liga nós podermos ir para dirigir palestras no intervalo ou no dia de defesa aos atletas que participam na Liga de Basquetebol e outras ligas que giram em volta da organização do movimento associativo desportivo, porque nós não penetramos em qualquer um destes sistemas sem que haja uma ação coordenada. E não queremos também que a nossa aproximação aos clubes ou às ligas seja tida como quem está a criar perturbação, porque se fala de doping, os próprios atletas envolvidos começam a ficar preocupados, começam a nos ver com má cara. Mas nós dizemos e repetimos constante e sistematicamente que a nossa principal ação neste momento é a educação.
1: Arsenio Sarmento, diretor-geral da Agência Moçambicana Antidoping, diz ainda que para os jogos da AUSC a terem lugar em dezembro próximo na capital do país, todos os atletas serão submetidos a testes antidoping.
2: A nossa ação como Agência Moçambicana Antidoping já está-se a fazer sentir. Nós temos que preparar todos os atletas que estarão presentes nestes jogos, porque até a própria acreditação dos jovens vai ser levada a cabo depois de eles terem feito um teste, uma espécie de preenchimento de um formulário que mostra que ele já passou, já tem uma informação sobre antidoping.
1: Arsenio Sarmento, diretor-geral da Agência Moçambicana Antidoping. Venâncio Macão, Inhambane.
0: Obrigado. E agora notas do futebol sul-africano. O futebol sul-africano que tem Mamelodi Sundowns como líder isolado. A reportagem é do correspondente Eduardo Figurão.
3: Mamelodi Sundowns vence e é líder isolado do principal campeonato de futebol da África do Sul. Este domingo, no fecho da quinta jornada, o Sundowns foi ao terreno do Golden Arrows vencer por 2-1. Com este resultado, o Sundowns lidera o principal campeonato de futebol da Terra Durand com 16 pontos, mais 3 que o Orange Pirates. No entanto, o Sundowns tem um jogo a mais. Na outra partida deste domingo, o Kaizer Chiefs recebeu e bateu o CLL por 3-2. Assim, os Amakhosi ocupam o terceiro lugar com 11 pontos. Vejamos o quadro completo de resultados da quinta jornada. Sekhukhune United 0, TS Galaxy também 0, Golden Arrows 1, Mamelodi Sundowns 2, Chipa United 0, Milford também 0, Kaizer Chiefs 3, CLL 2, Marumo Gallants 2, Polokwane City também 2, Richards Bay 1, AmaZulu 2 e Kruger United 0, Orlando Pirates 4. Este domingo prosseguiu a disputa da terceira jornada do Campeonato de Futebol da Primeira Divisão. O Capitão City derrotou o Hangar Lions por 2-1, enquanto o Gomorra levou de vencido o DBs por 1 sem concorrência. Outros resultados desta ronda são os seguintes: Leicesterford City 1, Baguese 3, Universidade de Northwest 0, Hope Football Club 1, Ampington City 0, Highbury 1, Venda 0, Universidade de Pretória 2 e Real Native 2, Midlands 1. Esta jornada encerra amanhã com o Orbit College a defrontar o Rumo Lions. O Maguês e o Highbury lideram a prova com 9 pontos cada. RM Desporto, Eduardo Figurão, Joanesburgo.
0: Obrigado. E mesmo para fechar, notas do futebol fora de portas. O campeão tem andamento mundial de futebol de sub-20 feminino. Agora uma partida que está em curso, 9 minutos, primeira parte, Nova Caledônia 0, China também 0. 18 começa Costa Rica, Colômbia e Espanha, Nigéria. Há também, portanto, no futebol fora de portas, Liga Espanhola para hoje, jornada 3, Getafe, Celta de Vigo 19, às 21h30, Elche, Real Sociedade para a Liga Italiana, jornada 3, 18h30, Cagliari.

0: 6:20:45, Udinese Lazio na Liga Portuguesa para a jornada 5, 21:15, Estoril Arouca. Este foi o Desportivo de São Vespertino para esta segunda-feira, 7 de setembro.
1: Mamelodi Sundowns.
0: Diz assim, este foi o Desportivo de São Vespertino para esta segunda-feira, 7 de setembro. Fica então um abraço de Belisário Macamo.

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0: Saudações, caro ouvinte. Está a começar o programa Educação Financeira, uma iniciativa do Banco de Moçambique em parceria com a Rádio Moçambique e a Televisão de Moçambique. Este programa é transmitido todos os dias úteis, às 5 horas e 30 minutos, 14 horas e 25 minutos e às 18 horas e 25 minutos. Ao sábado, transmitimos às 8 horas e 30 minutos, onde fazemos o resumo semanal. Hoje, vamos começar a falar sobre o tema esquemas em pirâmides, do tipo pirâmides financeiras, ou esquemas de Ponzi. Os esquemas em pirâmide são atividades ilegais, desenvolvidas por grupos criminosos, com o objetivo principal de apoderar-se do dinheiro que se propõe cobrar e fazer vítimas, uma vez que a maior parte dos depositantes e investidores na base da pirâmide não chega a receber os lucros prometidos. Vamos testar o conhecimento dos ouvintes sobre esquemas de Ponzi. Já ouviu falar de pirâmides financeiras ou esquema Ponzi?
2: Não, nunca ouvi. Falar é a primeira vez.
3: Para falar a verdade, é novidade para mim. Nunca ouvi falar de pirâmides financeiras.
2: Por acaso, nunca ouvi falar.
4: É frequente, né? Eu ouvi falar sobre isso.
2: Ouvi falar no sentido de ter havido uma confusão, um problema com esse valor que as pessoas depositavam.
5: Já ouvi falar de pirâmides financeiras.
0: Já foi vítima de algum tipo de esquema em pirâmide?
4: Eu, em particular, nunca cheguei a meter-me em nenhum desses esquemas, mas, porventura, até conheço pessoas que já passaram por esse tipo de coisas, investir dinheiro em empresas fantasmas, pessoas nunca conseguiram ter o valor de volta, nenhum rebote, nenhum lá ver, ninguém se pronunciava e a empresa esteve fechada, né?
5: Eu já caí nessa armadilha.
0: Dê exemplo de outros esquemas que tenha conhecimento ou sido convidado a participar.
5: Uma das pirâmides que houve há bocado foi Campari.
0: Como e por que aderiu ao esquema?
5: E fui convidado e entrei. Parecia alguma coisa real, mas no fim o esquema desapareceu.
0: Que tipo de disfarce usava o esquema?
2: Essas empresas recrutam pessoas para aderirem nesse projeto de ter valores muito facilmente.
4: A forma que mais abrange as pessoas, principalmente a malta jovem, é na internet, Facebook, WhatsApp. Falavam que as pessoas queriam vir, depois havia uns comentários de pessoas a dizer que, ah, sim, mas eu consegui investir 5 mil, depois de um tempo deram-me 10, mas ao ver, nenhuma daqueles comentários era credível.
2: Bom, eu percebi que as pessoas, elas iam ouvindo outras pessoas que aderiram ao projeto e no momento mostrava resultado, mas depois aconteceu aquilo.
5: O esquema era uma empresa, estava nas redes sociais e também nas televisões, fizeram algumas publicidades de trabalhos sociais em que doavam alimentos em Boane e alguns sítios que foram fustigados com cheias. E aquilo nos deu mais credibilidade nessa empresa, né?
0: Que lições tirou?
2: Eu acho que não vale a pena aderir a esse tipo de propostas que parecem ser muito fáceis, que parecem dar resultados bem rápidos, sem nenhum esforço. Eu acho que temos que mesmo pesquisar, ter certeza, e só depois disso é que vamos ver se dá para aderir ou não.
4: A lição que eu tiro é que não devemos confiar em terceiros baseado em um marketing muito bem feito. Não podemos fazer isso. É a única forma de ganhar dinheiro, honestamente, de forma limpa, e que terás como reivindicar o teu valor é trabalhando duro.
2: Temos que aprender a trabalhar para ter as nossas coisas, porque nada vem assim tão fácil. Um dinheiro que é só chegar lá, realizar uma tarefa e logo ter o valor é um pouco complicado. Tem de se desconfiar disso, é estranho.
5: Tive uma lição, nunca dar dinheiro a uma pessoa que você não conhece, a empresa que você não conhece, o gerente não conhece, o espaço físico não conhece, não tem nenhuma garantia. Não, isso é muito complicado. Para mim, nunca vou cair mais nesta. Se eu precisar de investir, é preferível fazer um negócio que eu estou a ver o produto, onde estou a comprar e gerir sozinho os lucros tudo.
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2: 15 horas e 49 minutos, sejam todos bem-vindos ao espaço de emissão. Está a iniciar para a sua tarde de segunda-feira, 7 de setembro de 2026. Feriado, dia de descanso para muitos. Tantos, tantos como nós, cá estamos, em um dia laboral, cá estamos para fazê-lo companhia. Para você estar por dentro daquilo que marca a atualidade esportiva para a sua tarde e noite desta segunda-feira. Vamos às 17 atualizar o bloco das notícias. Às 17h20 contamos com o rescaldo do desporto na província de Inhambane. Às 18h10 vamos trazer, portanto, a dinâmica desportiva a partir, portanto, do emissor provincial na Zambeze. Às 19h01, sensivelmente, vamos ter o RM Desporto, a sua segunda edição, com as notícias mais frescas do desporto nacional e internacional, em cadeia nacional. Às 19h30, contamos com mais uma janela desta feita, rescaldo do desporto a nível da província de Cabo Delgado. Às 20, mais um serviço noticioso. Às 20h10, avançamos para a província do Niassa, para também trazermos o rescaldo em torno do fim de semana desportivo. E às 21h, vamos atualizar o bloco das notícias e colocamos o ponto final a este espaço de emissão. Hoje estamos cá mais cedo que o habitual, é verdade. Vamos trazer aí muita animação, muita música que marcou a geração de ouro, 80, 90, 70, 60 até 50. Vamos interagir através da turma e também a caixinha que responde pelo número 8439-29501 para as mensagens. Já agora você vai deixar ficar aí comentários em torno do fim de semana desportivo e por sinal longo. Acompanhamos aí as grandes emoções da Jafrotaça, acompanhamos a Taça de Moçambique. Enfim, escreva e deixe ficar o seu comentário. Para que estão na turma, é via aberta, é mais fácil, pode enviar mensagens a qualquer momento. Nós vamos conferir. Vamos também lá mais adiante ter uma janela rápida para você falar connosco via telefone, também deixar ficar o seu rescaldo em torno do fim de semana desportivo. Fique desse lado. As cassetes estas já estão a rolar. Sabe que são 2000 cassetes. Começamos assim com esta relíquia.

É uma relíquia. Anúncio de jornal da cantora argentina Julia Graciel. Foi lançada em 1980. Estamos aqui com o espaço das cassetes. Toca relíquia. Daquelas músicas que nos dias de hoje você já não ouve. Muito menos com a sequência que você vai ouvir. São daquelas músicas marcaram a geração do ouro, 80, 90, 70. Então veja essa.

0: É um clássico. Secretária, do Amado Batista, foi lançado em 1999. Uma grande relíquia também que marcou as pistas de dança. Acerte o seu relógio, Moçambique, são 16 horas.
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0: 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Sabe que a música é dos tempos, é aquela música que marcou, uma daquelas cassetes nos dias de hoje, é uma miragem. Você já não ouve? O programa 80-90 dá a possibilidade de você recordar essas grandes relíquias. Sabe que vem aí o baile, onde você vai arriscar a ouvir. Essa é verdade. Veja essa, vamos andando.

0: Essa é a banda Trio Esperança, Replay, de 1974. Já vamos com 3 minutos depois das 16, são momentos iniciais. E o desfile das cassetes vai rolando. Já quem questiona, cassetes em pleno século XXI? É verdade. Ontem recebemos aqui uma visita, portanto, dos antigos combatentes. Nós mostramos os gravadores. Eles ficaram admirados. Mas esses gravadores ainda funcionam? Então o nosso PCA aqui também viu. É verdade, ainda funciona.
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0: nada está obsoleto aqui.
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0: 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Você acredita? É verdade. Veja essa relíquia. É, também que marcou a geração do... Este é o programa 80-90. Habitualmente ele vai para o ar à noite, né? Das 21 à meia-noite. Da meia-noite às 5. Calhar você, a essa altura, você não ouve a rádio. Então fica a saber que é um programa que traz aquelas relíquias. São cassete. Aquelas músicas que você ouviu que nos dias de hoje você já não ouve isso. Então vamos ao encontro desta. E daqui a pouco vamos começar a trazer as primeiras mensagens. Vamos aí.

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0: Fechar a sequência com lindo Mar Castilho, 1975, Minha Mãe, Minha Heroína. É um clássico da música brasileira. Então vamos avançando ao encontro das mensagens.
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0: Este é o programa 80-90, que traz as relíquias, que traz aquelas músicas que marcaram a geração do ouro. Você pode marcar presença através da nossa caixinha. Responde pelo número 8439-29501. Vamos lá ver também se contamos com o WhatsApp nesta tarde. Já sabe que o nosso número do WhatsApp é 8520-2593.1. 8520-2593.1. Para o nosso WhatsApp. Temos a turma dos cotas, a turma 8090 também, que tem via aberta, a qualquer momento eles escrevem. Nós vamos conferir as mensagens. Vamos também daqui a pouco olhar o que marca a atualidade desportiva para a sua tarde e também desporto internacional. As primeiras mensagens que já estão aí. Arriscar o chão nas quatro linhas. Boa tarde, mais velho. Estou na escuta. Mando abraços para a esposa Esperança, neto Criston. Força aí para o Costa Sol. Este é o Juma de Bobol. Obrigado, Juma. Feliz feriado. Continua aí a ouvir o programa 80-90. Hoje um pouco mais cedo que o habitual, não é verdade? Só para marcar diferença. Vamos avançando ao encontro do outro campeão que escreveu. Diz ele, boa tarde, mano, meu DJ Mabunda, saudações a todos os moçambicanos resilientes. As músicas são uma relíquia, de fato. Desejo muita sorte para a HCB, na Liga dos Campeões Africanos. E diz ele, eu fiz a minha parte ontem. Estava no campo a gritar pelo songo, força meu Machaquen, peço a música do Alifaki em Túnia. Jairi Machava de Mucatini. Portanto, esse é o Jair da Machava Mucatini. Muito bem, obrigado aí pela mensagem, Jair. Vamos ao encontro de mais mensagens ainda na caixinha. Muita gente vai marcando presente. Viva muito, boa tarde, estou bem, como estás, mano? Mabunda aqui da Matola para o RM Desporto, Augusto João Guila na área. Obrigado, Augusto, desaparecido, Guila. É o Augusto. Deve piscar o olho cedo, se calhar, ainda sumido.

Guila. Vamos fazer obrigado aí pela companhia. Vamos correndo. Vamos também espreitar a turma 80, 90. Está o Cota Raul Machaé. Diz ele, boa tarde, campeão. Bahia 1, Ferroviário de Lixinga 0. Passa Lixinga, agregado de 5-1. Ferroviário de Maputo 2, em Comate 1. Quem é este? É o Rui Machaé aí a atualizar outros campeões. Muito bem, Rui Machaé. Continua aí na turma, portanto, a interagir com os outros. Está o Cota Dina Tivan de Maputo. Estou na área, aqui Dina Tivan de Maputo. Obrigado aí, Dina. Está o Alberto Paulo de Maputo. Boa tarde a todos os campeões. Desejar aí uma boa segunda-feira, dia 7 de abril, dia da vitória. Por último, pedir a quem tem os resultados dos jogos de ontem. O Raul já me colocou aí. Esteve mais atento, o Raul Machaé já colocou os resultados. Muito bem. Vamos avançando ainda na turma. Vamos ver quem está aí. É, o Raul Machaé, muito ativo na turma. Está o Tomás Damião, também que diz, boa tarde, Madoda. Obrigado, Tomás Damião. Está o José Nhampos, também que diz, boa tarde, campeão, estou na área a ouvir o programa. Continua aí a ouvir o programa. Está o Cota Oliveira, da Coca-Cola, que diz, boa tarde a todos, em 2050, com tipo de quê? Que temos de Moçambola, está com maus resultados. O que tem a ver isto? Vamos lá ver. É o Cota Oliveira fazendo a sua crítica para o Moçambola. O que é que se passa, Cota Oliveira? Cota Oliveira. Muito bem. Vamos andando, espreitando. Está a Fátima da Matola, que diz, aqui estou na área, procuro o meu celular para acompanhar o programa aí na turma. Perdeu o celular, oh, Fátima da Matola? São os primeiros campeões que já começam a chegar, outros já estão a interagir já há bastante tempo. É verdade. Outro, boa tarde, Mano Mabunda. Estou ligado a partir de Tete, é isso? Escutando as músicas da minha geração com a minha esposa. Veja só, Elizabeth Rashid. Oh, é pena que estão em Tete, vão perder o baile, né? Estariam conosco para arriscar o chão e recordar essas músicas ao vivo. Ele está com a esposa. Continuação de boa audição aí, acompanhado com a sua cara metade. Boa tarde, mestre Mabunda, aqui em Zero, um pumbuto, a partir do Chimoio, no bairro 7 de Abril, estou na área, obrigado aí. Zero, um pumbuto, mas que nome? Mas esse nome é oficial, Zero, um pumbuto, é isso mesmo, um pumbuto. Zero, obrigado em Zero, continua a jogar connosco aí nas quatro linhas. Outro campeão que escreveu, diz ele, boa tarde, Mano Mabunda. Eu gosto muito do programa. Saúde a todos os moçambicanos por este dia especial, dia da vitória, que hoje se assinala. Força para a minha união desportiva de Songo. Ainda há esperança, Abel do bairro Cobb. É verdade, temos a segunda parte. Temos o jogo da segunda mão. Mas não vai ser fácil, né? Fora de portas. Ai, ai, ai, ai, ai. Mas vamos acreditar. Vamos acreditar. A bola é redonda. Isto só acaba quando termina, né? É verdade. Então continue a escrever. Para si também quer se juntar a estes madodas que estão a escrever. É simples. Basta escrever para 8439-29501 para as mensagens. 8439-29501. Vamos também ver se temos WhatsApp já aí a correr. Boa tarde, Mano Mabunda. Estou ligado a partir do distrito de Buzi. Força para o Ferroviário da Beira. Aqui é o Vinícius J. Vinícius J. A partir do Buzi. Outro também que escreveu, diz ele, vamos ver o que diz. Ora viva, meu grande professor, aqui é da turma dos Cotas 80-90. Que estejam todos bem, tendo uma perfeita tarde de segunda-feira. Força aí a todos os Cotas, aqui que estão a ouvir as relíquias. Aqui é Luís Miguel, do bairro T3. Muito bem, Luís Miguel, do bairro T3. É a primeira vez, me parece que é a primeira vez, Luís Miguel, do bairro T3. Mas se conhece a turma, tem acompanhado, né? Oh, muito bem, agradecemos aí pela sua presença.
vamos fazer mais uma incursão na turma para avançarmos. Está o cota Juliano Manique de Xeixai, grande DJ. Mabunda, boa tarde, bom trabalho, Julino Manique, a partir de Xeixai. Mas Xeixai é onde? Está onde? No bar 10, bar 9, bar 11? Escreve aí, Juliano, está a acompanhar o programa a partir de Xeixai. Muito bem. Então, daqui a pouco vamos trazer mais mensagens. São as primeiras da tarde que começam a cair a turma. Vamos espreitar também o que temos que marca a atualidade.

0: Então iniciemos, portanto, com os ecos da Taça de Moçambique. Para si que não acompanhou, vou juntar a antena o Adama Timbe para o rescaldo a esta altura. Vamos a isso, Adão.
1: Costa do Sol e Ferro Verde Maputo são as primeiras equipas apuradas para as meias finais da Taça de Moçambique em futebol. A única vaga do centro será discutida entre o Ferro Verde da Beira, a União Desportiva do Songo ou as Águias Especiais da Beira. E no norte, a luta será entre os ferroviários de Lixinga e de Nampula. Neste domingo, Costa do Sol eliminou a Associação Desportiva de Vilanculo após vitória por 2-1, somado ao triunfo da primeira mão na Maxixe por 1-0, os canarinhos transitam com um agregado de 3-1. O técnico adjunto do Costa do Sol, Chico Miyoshi, fala em objetivo cumprido.
2: O importante era passar a eliminatória. Embora que a gente já vinha em vantagem, na primeira mão ganhamos 1-0. O importante era chegar aqui, jogando em casa, era para ganhar e passar a eliminatória para outra fase.
1: Resignado está Artur Romão, que aponta agora as baterias para o Moçambola.
3: É só dar parabéns, né? Ao Costa do Sol. Vinha sempre com uma vantagem de uma bola. Ele chegou aqui e marcou mais 2 golos. Nós marcamos 1. De uma outra forma, vamos esquecer a Taça de Moçambique. Vamos olhar para aquilo que nos interessa muito mais, que é o campeonato.
1: Associação Desportiva de Vilanculo, fora da Taça de Moçambique, eliminado pelo Costa do Sol. A acompanhar os canarinhos está o Ferro Verde Maputo, agora sob as ordens do maquinista Danito Nhampos. O ferroviário venceu em Nkomati por 2-1, depois da igualdade a 1 golo em Chinafane.
4: Primeiro, parabenizar o meu grupo de trabalho, porque o importante era passar esta eliminatória, passar para a fase do grupo. Segundo, o jogo, eu penso que controlamos todo o jogo, até peca por termos desperdiçado muitas oportunidades que criamos, mas em cômputo geral a equipa jogou muito bem.
1: Quem não digeriu a eliminação é Edson Afundia.
5: Mas é muito vergonhoso, se o futebol continuar assim, pá, eu até vou atirar a toalha no chão. Não fica bem para uma equipe que nem a Ferro Verde Maputo, uma equipe grande, né? Ser arrastado, pá. Andar a se querer livres, que não existe. A bola de segundo golo. Não há livre nenhum, o jogador chega, toca a bola à frente, o árbitro apita, depois eles rematam e fazem gol. Mas fomos atrás do prejuízo, já estávamos a perder 2-0, fizemos 2-1. Tudo estava contra nós, todos aproximam aqui para no nosso banco, não podem nos deixar trabalhar. Mas pronto, não é isso que me faz justificar. Está de parabéns, Ferroviário. É a segunda vez com o mesmo árbitro que me eliminou ano passado, em Xaxá, e volto a encontrar o mesmo árbitro. Então isto é o que temos que viver aqui em Moçambique. Mas é para essa razão que a gente acaba apoiando equipes de fora nas competições.
1: Nkomati cai por terra depois de eliminado da Taça de Moçambique pelo Ferro Verde Maputo por 2-1. O agregado é de 3-2 na zona centro de Moçambique. A luta pela vaga que sobra nas meias finais poderá ser um derby ferroviário da Beira, União Desportiva de Songo. Os locomotivas afastaram a Testa África de Chimoio com o somatório de 2-1, 1-0 na primeira mão e 1-1 na segunda. Com uma vantagem de 2-0 na eliminatória, o Songo ainda vai jogar com as Águias Especiais da Beira no norte, ao Ferro Verde Lixinga, ao Ferroviário de Nampula. Os achinenes venceram as Águias Especiais de Lixinga por 3-1, depois do nulo na primeira mão. Tranquila foi a transição do Ferroviário de Lixinga, pese embora a derrota neste domingo 1-0 ante o Bahia de Pemba. Valeu a goleada no embate da primeira mão por 5-1. Vamos ficar com o quadro de resultados dos jogos deste domingo. Águias Especiais de Lixinga 1, Ferroviário de Nampula 3, Bahia de Pemba 1, Ferroviário de Lixinga 0, Testa África de Chimoio 1, Ferroviário da Beira 1, Ferroviário de Maputo 2, Nkomati de Chinafane 1 e Costa do Sol 2, Associação Desportiva de Vilanculo. Vão para as meias finais Costa do Sol e Ferroviário de Maputo. As restantes vagas serão disputadas entre Ferroviário de Lixinga, Ferroviário de Nampula, Ferroviário da Beira, União Desportiva de Songo ou Águias Especiais. A União Desportiva de Songo está nas Afrotaças e vai jogar mais tarde com as Águias Especiais da Beira. Os hidrelétricos estão em vantagem de 2-0 na eliminatória.
0: Adama Timbe com o rescaldo do fim de semana desportivo, com destaque para a Taça de Moçambique. Fora de porto, vamos também olhar os principais campeonatos do velho continente. Espreitamos a Liga Portuguesa de Futebol. Ainda está em disputa a quinta jornada, portanto a jornada número 5, hoje no encerramento às 20h15, Estoril Praia a Roca. Resultados disponíveis desta jornada: Futebol Clube do Porto 2, Moreirense 1 no arranque na sexta-feira, Estrela da Amadora 2, Famalicão 2, sábado, Marítimo 0, Benfica 3, Alverca 1, Braga 2, Sporting 2, Nacional 0, no domingo, Santa Clara 4, Riave 0, Vitória 0, Casa Pia 0, Gil Vicente 0, Académico 1. Campeonato, a quinta jornada, é comandado pelo Futebol Clube do Porto com 15 pontos na primeira posição, seguido do Sporting na segunda com 13 pontos. Temos na terceira posição o Santa Clara, veja só, o Santa Clara na terceira posição com 11 pontos. Benfica vai recuperando, que esteve muito abaixo, agora na quarta posição com 10 pontos. Na quinta, o Arroca 9 e na sexta posição, Braga com 7 pontos. E por último, para esta primeira série, vamos olhar também a Liga Espanhola de Futebol. Joga-se a quarta jornada ainda em disputa. Esta segunda-feira, Getafe e Celta de Vigo às 18, às 20, Elche Real Sociedade. Resultados disponíveis na sexta-feira, Real Betis 1, Real Madrid 0. No sábado, Atlético de Bilbao 3, Atlético de Madrid 0, Royal 3, Racing 2, Villarreal 2, Desportivo 3. Domingo, Valência 0, Barcelona 5, portanto foi uma goleada à moda antiga. Valência 0, Barcelona 5, Alavés 2, Osasuna 2, Málaga 0, Levante 0 e Espanhol 1, Sevilha 1. O campeonato é comandado pelo Barcelona na primeira posição com 12 pontos. Na segunda, o Alavés com 10 pontos. Na terceira posição, o Real Madrid com 9. Na quarta, o Real Betis com 9. Na quinta, o Desportivo com 8. E na sexta posição, veja só, o Atlético de Madrid ainda continua muito baixo com 7 pontos. Daqui a pouco vamos também olhar outras ligas para atualizarmos os campeonatos do Velho Continente.
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0: Estamos a trazer as cassetes que marcaram a geração de ouro.

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2: É um clássico dos Kassab, Ulê, de 1989. Música também que marcou a geração do ouro nas pistas de dança.

É mais um clássico de 1986, interpretada pela Jocely e o Xiwen, e marcou a geração de ouro. 16 horas e 33 minutos, votos renovados de uma ótima tarde deste dia frio, dia da vitória. É um final de semana longo, outros estão de regresso já à casa, depois de terem saído para visitar famílias em outros pontos do país. Faça a viagem conosco, não esqueça do cinto de segurança, ouvir essas relíquias, músicas que marcaram a sua juventude, altura em que você riscava o chão nas pistas, não é verdade? Hoje é uma miragem, você acompanha aqui.

Zuki Machine, é de 1989. Zuki Machine, Love Lamu, um grande clássico, melhor que a do Zuki das Antilles, aqui no 80, 90. Boa viagem!

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1: 16 horas e 44 minutos. Renovamos uma vez mais votos de uma feliz tarde. Esta segunda-feira, dia feriado, dia da vitória. Você está connosco, portanto, está nas quatro linhas, está a ouvir as relíquias, as cassetes que estão a passar. Em pleno século XXI, é uma sequência de luz para você reviver o passado sem sair do presente. Estamos também a interagir através das nossas terminais. Temos a caixinha, temos a turma. Está mexendo. Também estamos a olhar aquilo que marca a atualidade desportiva a nível nacional e internacional.

Na Inglaterra já encerrou a terceira jornada, portanto, com os seguintes jogos: Everton 2, Manchester United 2, Arsenal 2, Chelsea 1. Jogos de ontem. Sexta-feira, Town 0, Liverpool 2, sábado, Newcastle 2, Bournemouth 2, Brentford 1, Sunderland 1, Bristol 1, Leeds United 1, Fulham 2, Crystal Palace 3, Manchester City 1, City 0, ainda Forest 0, Tottenham 0, Hull City 0, Aston Villa 0. A jornada, portanto, encerrou com as duas partidas que já fizemos menção, esse Everton 2, Manchester United 2 e Arsenal 2, Chelsea 1. O campeonato é comandado pelo Manchester City na primeira posição com 9 pontos, seguido do Arsenal com os mesmos pontos, 9 na segunda posição. O Hull City na terceira com 7, na quarta temos o Chelsea com 6, na quinta o Brentford com 5 e na sexta posição o Newcastle com 5. O Liverpool está muito abaixo na sétima posição, mas ainda é cedo, o campeonato está no início, terceira jornada, muita coisa pode mudar. Mas aí o destaque pela negativa também é o Manchester United na décima primeira posição com 4 pontos, muito abaixo dos 10 primeiros da frente. Mas tudo pode mudar ainda no decorrer do campeonato. Vamos avançar para outra liga depois da Inglaterra. Vamos à Espanha para olharmos também a Série A. Temos aí a terceira jornada. Resultados ainda a meio do caminho. Genoa 1, Como 4. Florentina 1, Torino 2. Internacional 3, Nápoles 2. Roma 2, Atlanta 1. A jornada prosseguiu no domingo com Frisone 3, Venezia 2, Parma 1, Monza 1, Bologna 2, Sassuolo 2, Juventus 1, AC Milan 1. E hoje para o encerramento, Cagliari-Lecce, portanto às 17h30, daqui a pouco vai iniciar. Udinese-Lazio às 19h45, a fechar esta terceira jornada da Série A, Liga Italiana de Futebol. Na Itália, o Roma comanda o campeonato com 9, seguido do Internacional na segunda posição com mesmos pontos, 9. Na terceira, o AC Milan com 7, a Juventus na quarta com 7. Na quinta, temos o Como com 7. Na sexta, o Frosinone com 6. Na sétima, Lazio com 6. Na oitava, Atalanta com 6. E nona e décima, temos o Udinese 4 e o Sassuolo também com 4 pontos.

Agora vejo da Liga Francesa de Futebol. Na França jogou-se a terceira jornada, que iniciou na sexta-feira com esse Toulouse 0, Lille 1, Lyon 3, Auxerre 1, PSG 1, Mônaco 2, Lens 0, Lorient 1, Nice 1, Le Mans 1, Le Havre 1, Brest 2, Troyes 2, Strasbourg 6, Angers 1, Rennes 2 e Marseille 2, Paris Futebol Clube 3. O campeonato é comandado pelo Mônaco com 9 pontos, seguido Paris com 7, na terceira posição Lyon com 7, na quarta temos o Lille com 7, na quinta Rennes com 7, na sexta posição Strasbourg com 6, na sétima Brest com 5. Depois Lorient na oitava com 4, Troyes na nona com 4 e Lens na décima com 3 pontos. Vamos avançar para olharmos mais uma série de mensagens que vão caindo na caixinha, a turma.

0: primeiro campeão para esta série. Diz ele, boa tarde uma vez mais. Olha, esqueci a música, mas é, ela diz assim, o tema canta assim. Tio António, quando trabalhou numas obras, é, que esta mensagem é do Vicente, Narciso Vicente. Recordar Samanguana é arriscar o chão. Daí, lá mais adiante, vamos lá ver se passa a Samanguana. Outro campeão que escreveu, diz ele, roubaram-me o telefone, não participo, mas sempre estou ligado, escuto este programa. Ontem foi o meu aniversário natalício. Um forte abraço, um bom trabalho, ilustre Mabunda, GB do bairro T3. Ô, GB. O importante é que você está aí, está a acompanhar o programa e recupere mais cedo o telefone, né? Para estar nas quatro linhas com os outros. Feliz dia da vitória a todos os campeões. Subscreve André Pequenino. Outro, boa tarde, campeões. Boa tarde, mestre Mabunda. Estou a arriscar o chão, a gastar os pitons das chuteiras, porque estou de folga. Aproveito também a sua voz para saudar a todos os campeões de A a Z. Beijinhos para a esposa Crimil, dos filhos Shelton, Mônica. Um bom trabalho aí, mestre Mabunda. Estamos juntos com essas cassetes. Viva muito, boa tarde. Estou ligado, mando cumprimentos para todos os ouvintes da RM Desporto, aqui assim na campeã Madzaia, a partir dos impérios. O Cota Madzaia, já nas quatro linhas. Continuo desse lado a arriscar o chão. Vamos avançando, outro campeão que escreveu. Gelo, boa tarde, mano Mabunda, como vai aí? Aqui está tudo bem. Bem, estou a fazer exercício de aquecimento para tirar o frio. Agora estou com os 80, 90. Aqui Júlio Vicente, de Mucuba. Já tirou a camisola. 80, 90 é quente, não é? Obrigado aí, Júlio. Fica aí desse lado, nas quatro linhas, já aquecido, sem a camisola. Boa tarde, mano Mabunda. Sou Cota Raimundo David. Desculpa, queria dizer Guava em Maracuene. Oh, muito bem. É o Cota David de Souza, do Guava em Maracuene. Ora viva muito, boa tarde, RM Desporto, boa tarde, Mabunda. Acompanhar o programa com os meus bradas, Joquinho, Isaac, Dimba, a gente grama muito do programa. Aqui, Vinícius, obrigado aí. Obrigado por gramar do programa, como ele diz. Eles gostam do programa. Também este programa é outro nível. Quem entra aqui não sai mais. Nós temos dito nas noites. Quem está a ouvir aí e é a primeira vez, este programa passa à noite, né? Das 21 à meia-noite, da meia-noite às 5, né? Toca muita música antiga, mas são daquelas músicas dançantes, aquelas músicas que você dançou nos tempos das grandes discotecas, que nos dias de hoje é uma miragem. Você já não ouve, a não ser neste canal. Porque os outros já não tocam, já esqueceram-se. E nós trazemos aqui este leque de músicas que marcaram a geração de ouro para você recordar. Vamos avançando. Boa tarde, grande Mabunda, sou teu fã. Obrigado por nos proporcionar uma boa música. Continua injetando esse calor, o seu DNA, meu puto. És DJ da primeira. O Colin, onde que anda? Escreve Fran... Quem? Fran Grácio, direto de Mualaz Matola. Oh, Fran Grácio, obrigado aí. Me parece que é a primeira vez, mas acompanha sempre o programa, né? Obrigado. O Colo está, ele vai estar na madrugada de sábado, né? Vai estar aqui na madrugada de sábado. Aí o menino. Outro que escreveu diz, boa tarde, mestre Mabunda. Já estou nas quatro linhas acompanhando o RM Desporto, ligado, portanto, a todos os campeões e uma força aí à União Desportiva de Songo. A equipe do ano passa... Tinha esperança, como essas saídas foi opção do treinador. Espero uma chicotada para ganhar juízo. Sou João Almeiro de Teto. Ô, João, uma chicotada mesmo? Não precisa. Diz ele para ganhar juízo. Esses ouvintes. Vamos correndo, mais outro que escreveu. Ele, boa tarde, RM Desporto, boa tarde aqui. N0 Pumbuto, voltou. Ei, meu nome oficial, mano Mabunda, N0 João Pumbuto. É um Pumbuto. Obrigado aí. Há de ficar João, é mais fácil. Agora N0 é um Pumbuto. É difícil, mas obrigado aí pela presença, é um ouvinte assíduo do programa, está conosco nas noites, sem piscar o olho. Boa tarde, meu grande DJ. Aqui fala Marcos António Sambroeiro, a partir da Praia de Belém. Estou bem ligadinho ao programa dos Cotas, o 8090. Abraço para todos os campeões. Estamos juntos. Até a matina. Pode ser. Até a matina. Nada, até as 21. Hoje não é prolongamento. Vocês gostam do prolongamento, não é? Não é todos os dias, não é todos os dias. Vamos correndo, outro. Boa tarde, Mabunda. Estou a arriscar o chão nas quatro linhas. Peço a música da Anitta Makwakwa com tema Mutina. Olha, este programa é o 8090, já o diz. É música antiga. Anitta Makwakwa é no outro programa, é o Nanga. Na quarta-feira toca música moçambicana de todo o país. Agora, segunda e terça, você só vai ouvir música antiga. Não entra Anitta Makwakwa. Agora, na quarta-feira, música moçambicana. Pode ser da velha guarda, pode ser da juventude. É assim como funciona a dinâmica da rádio. Outro campeão. Vamos lá ver quem escreveu. Saúdo a todos os ouvintes da RM Desporto. Sou quem? Matendera de Tete. Ô, Matendera em Tete, seja bem-vindo. Me parece que é a primeira vez, Matendera. Diga aí, é a primeira vez? Ele vai dizer. Vamos correndo com esta série. Castigo de Mavalane. Peço Sofia. Sofia que é? Sofia Tapete. Sofia Tapete. Preciso procurar nas cassetes. Boa tarde, meu DJ do Ouro. Feliz dia da vitória para todos os Madodas. Sou da UCI Melo Caldeirão do Chiveve. Peço qualquer música de Dom William. Uma silete. Ora viva, boa tarde campeão, boa tarde irmão. Estou ligado ao programa dos Cotas 8090. Mando cumprimentos para todos os ouvintes da RM Desporto. Mando também cumprimentos para a esposa da minha vida, Judite, e os filhos. Aqui é o grande campeão Madai a partir do Zimpe. Grande Madai. Boa tarde, mano Mabunda. Eu sempre arriscar o chão. A Buxir, a partir de Pemba. Peço a música de Samanguana com título Marraquém, sempre na Machamba. Outro, nas quatro linhas, diz ele, boa tarde, mestre. Mabunda aqui, António Matias, parabéns para o Costa do Sol, pela vitória. Mando cumprimentos para toda a família, os filhos Cadu, Mariamo, Dilma e Cecília, que estão a arriscar o chão com 80, 90. É, a família toda. Então, eles conhecem essas músicas. Tem bom ouvido, né? Porque pelos nomes dá para ver que é da geração 2000. Mas olha, se estão aí a ouvir o pai, é bom acompanhando essas músicas. Boa tarde, RM Desporto. Bom trabalho, mano Mabunda. Sou Ricardo Mabunda. Ô, família, continua aí a arriscar o chão. Vamos correndo para terminarmos esta segunda série. Muita gente a escrever. Obrigado pelas mensagens. Feliz dia 7. Estou ligado a partir de Quilimane. Peço a música de Juca, Angelina. Mando saudações para o irmão Jorge, a filha, a esposa, a Guida, os filhos Yuran, Fátima, Inácio. A partir de Quilimane estamos todos juntos a ouvir o 80, 90. É, família. Muito bem. Feliz dia da vitória. Portanto, essas foram as mensagens que caíram para a caixinha e tem muitas outras na turma. Vamos ouvir lá mais adiante. Dentro de instantes, vamos trazer o bloco das notícias das 17. Contamos essa altura, portanto, com as notícias mais frescas do desporto nacional e internacional. Belisar Macam vai assinar o bloco daqui a pouco. Vamos aos nossos compromissos comerciais.
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0: Acerte o seu relógio em Moçambique, são 17 horas.
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0: 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Partimos ao encontro do Bloco das Notícias a esta hora. Belisário Macamo já está posicionado para o essencial. Belisário, seja bem-vindo. Boa tarde.
3: Boa tarde. As meias finais do play-off da Liga Nacional de Basquetebol Sénior Feminino reatam amanhã, dia em que se podem conhecer os finalistas. Os favoritos, Costa do Sol e Ferroviário de Maputo, partem em vantagem para o jogo 2. As Canarinhas entram em campo diante do Ferroviário da Beira às 16, para duas horas mais tarde as locomotivas da capital defrontarem a Lazio. Lembro que no jogo 1, Costa do Sol bateu o Ferroviário da Beira por 44-38 e as detentoras do título Ferroviário de Maputo impuseram-se a Lazio por 65-16. A União Desportiva de Sungo começa amanhã a preparar o jogo frente ao Petro de Luanda no próximo sábado, válido para a segunda mão da primeira eliminatória de acesso à fase de grupos da Liga dos Campeões Africanos. O campeão moçambicano tem a missão de ir à capital angolana anular a desvantagem de 1-0. Na Taça Nelson Mandela, Black Bulls tem encontro marcado para o próximo sábado às 18h30 na Lalegia Arena diante dos comorianos do Atomic Ngome. Os touros levam vantagem de 1-0. Quanto aos possíveis adversários das equipas moçambicanas para a Champions, o Scotland do Zimbábue derrotou o Nsingizini Hotspur de Eswatini por 1-0, enquanto para a Taça CAF houve igualdade a um golo entre Panterre dos Camarões e o Rayon Sports do Ruanda. Costa do Sol e Ferroviário de Maputo garantiram lugar nas meias finais da Taça de Moçambique em futebol. Os ferroviários de Nampula e de Lixinga vão lutar por uma vaga e a outra será preenchida ou pelo Ferroviário da Beira ou pelo vencedor da eliminatória entre União Desportiva de Songo e Águias Especiais de Sofala. O diretor da agência moçambicana Anti-Doping diz que a instituição está aberta para a educação preventiva aos atletas e dirigentes desportivos. Arsénio Sarmento explica que o objetivo é chamar a atenção para o perigo do consumo de substâncias proibidas.
4: Recentemente estávamos a conversar com um dos parceiros na Liga de Basquetebol, abrir um espaço de eventualmente na própria Liga nós podermos ir para dirigir palestras no intervalo ou no dia de defesa aos atletas que participam na Liga de Basquetebol e outras ligas que giram em volta da organização do movimento associativo desportivo, porque nós não penetramos em qualquer um destes sistemas sem que haja uma ação coordenada. E não queremos também que a nossa aproximação aos clubes ou às ligas seja tida como quem está a criar perturbação, porque se fala de doping, os próprios atletas envolvidos começam a ficar preocupados, começam a nos ver com má cara. Mas nós dizemos e repetimos constante e sistematicamente que a nossa principal ação neste momento é a educação.
3: Diretor da agência Anti-Doping, Arsénio Sarmento, a dizer que os clubes e associações desportivas têm portas abertas para solicitarem educação preventiva à instituição. Decorrem de 5 a 10 de novembro que vem aqui na capital do país os campeonatos nacionais de voleibol. A reunião técnica está prevista para um dia antes do arranque. E começa esta terça-feira a fase de liga da Liga dos Campeões Europeus, com 6 partidas no cartaz, duas das quais às 18h45, Clube Bruges da Bélgica, Aston Villa da Inglaterra e a EK de Atenas da Grécia, LASK Linz da Áustria. As restantes começam às 21h, com destaque para a recepção do Real Madrid da Espanha aos italianos do Inter de Milão. O Porto recebe os ingleses do Manchester City, o Borussia Dortmund da Alemanha tem encontro marcado com os espanhóis do Villarreal e o Lille da França bate-se com o Betis da Espanha. O piloto neerlandês Locke Hartog, num ato heroico, no último sábado desistiu da corrida no China GT Championship para salvar a vida de um rival, o britânico Ollie Milroy, cujo carro estava em chamas após o embate com um outro no circuito de Xangai. Locke Hartog recorreu ao extintor para debelar o fogo e depois retirou o piloto britânico, que, em consequência do sucedido, ficou com 5 costelas, uma mão e uma clavícula partidas e ainda com contusão pulmonar. Ollie Milroy diz que nunca se vai esquecer do ato de Locke Hartog, a quem deve por estar vivo. Pode ler-se no jornal A Bola, na edição online. Foram as notícias. Boa tarde.
0: Está completo o bloco das notícias das 17 com Belisário Macam. Agradeço. Vamos avançar com os nossos compromissos comerciais.

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8: 17:08, votos renovados de uma feliz tarde deste dia da vitória. Dia friado, muitos outros estão em casa, um bom descanso. Nós, como outros, estamos, portanto, na labuta, é um dia normal. Cá estamos para fazê-lo companhia, trazendo aí esta viagem ao passado, sem sair do presente. Vamos prosseguir ainda com muita música. Daqui a pouco vamos olhar também as mensagens que vão caindo à turma 80-90. Estão já em contagem regressiva para o baile dos Madodas, que vai acontecer no dia 25, portanto, do corrente mês. Vão estar todos desportistas da velha guarda para recordarem-se as relíquias do passado.

Arthur, a despertarmos a turma 80-90 para sabermos quem está do outro lado a escrever na turma. A turma está o Cota Marcelino de Maputo. Diz ele, boa tarde, grande Mabunda, como vai aí o trabalho na antena do desporto? Eu estou bem aqui, graças a Jesus. Cumprimentos para o mano Colin, Cota Rafik, Rosabier. Diz mais, estou na turma dos Madodes, assinar o mundo, gosto de ser ensinado como a bunda campeão dos campeões. Obrigado aí. É o rapaz verde na turma, diz ele, muita gente está a chorar, reclamar, questionar, triste, zangado com o que acontece ultimamente. Aonde? No Moçambola, será? Para evitar reclamar, sempre muitos campeões ligam para mim a colocarem suas inquietações e a pedirem para eu fazer chegar ao canal. Mas qual é o problema?

O que é que se passa, rapaz verde? Está o José Madaia, que diz boa tarde, Cota Mabunda. Estou ligado ao programa dos Cotas 8090. Cumprimentos para todos os ouvintes. Aqui é o Cota Madaia a partir do Zimpeto. Muito bem, obrigado aí. Vamos descendo para trazer outros. Cotas estão fora de jogo, muito bem. Eles têm hábito de escrever às 21 em diante. Hoje estamos cá cedo para fazer diferença, não é? Então continue aí escrevendo. Enquanto aguardamos outros cotas, vamos riscando o chão. É a moda antiga. Então aperta os cintos.

um clássico dos Samanguan e Antônio, mesmo para arriscar o chão, a moda Funaná, um dos ritmos dos tempos. E nos dias de hoje já não se dança Funaná, não é?

0: Depois do Tio António dos Samanguana, vamos para já fazer a nossa primeira janela rápida a ouvirmos o seu comentário em torno do fim de semana desportivo. Vamos a isso.
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0: Ligue para já para o 82, vamos lá, 310-576, é disponível, 82-310-576, 6, faltava o 6, não é o último 6, 82-310-576, 6, é para uma janela rápida para ouvirmos em viva voz o seu comentário em torno do fim de semana desportivo. O que achou? É, portanto, dos representantes de Moçambique na Jafrotaça. Temos jogos da segunda mão. Tudo ainda está em aberto, não é? Não vai ser fácil, mas vamos acreditar. Vamos conseguir virar os resultados, não é? Temos também a Taça de Moçambique, você acompanhou aí. Portanto, ligue e deixe ficar o seu comentário. Também se vai estar connosco no baile, né? Já vem aí o baile 80-90 no dia 25. Estar connosco para riscar o chão ou não? Vocês já prepararam os tamancões? Vocês vão riscar descalço? Enfim. Vamos ouvir o primeiro campeão que já está aí. Boa tarde.
3: Boa tarde.
0: Só podia ser, é o campeão Madaia. Não fica fora de jogo.
3: Não, para jogo para quê, papá?
0: Muito bem, muito bem.
3: Quando eu disse que estou a entrar, eu já estou lá.
0: Dá para ver mesmo, está sempre atento. Né?
3: Epa, a vida é assim, é nossa rádio aqui, é nossa casa.
0: E quer dizer que vocês ficam ligados 24 sobre 24, né?
3: Quer bater licença?
0: É, isso é bom sabermos disso. Então, o que é que nos diz, campeão?
3: Vou dizer aos meus companheiros que o 80-90 já está nos seus dias, porque já teríamos sido ontem, antes de ontem para ontem, arriscarmos o chão. Mas pronto, fizemos esse mais um adiamento, mais um prolongamento. Então, o dia 25, não podemos contar que é daqui a um mês, não. É daqui até amanhã. Abril hoje, esse é o dia 25. Então, nesse era dia 25, vou mandar o valor. Tinha que ser agora. Todos aqueles que ainda não mandaram do momento para que nós conseguimos fazermos o 80-90. Porque isso aí é o que vai ser uma coisa bonita, porque haverá um tempo, durante uma semana, para se fazer as coletas, ir ao mercado com tempo e fazer as compras de uma e outra coisa, organizar tudo com tempo e hora. Agora, vamos mandar o valor a partir do dia 20, 21, 22, para dia 25 já os dias são poucos. Nem para fazer a própria as compras é um pouco complicado. Então, eu digo aos meus Madó, 10 companheiros, todos que querem estar no 80-90, que contacte a direção do nome do Emílio Mabunda para eles também estarem em conta para estarem lá. E o desporto, tivemos aqueles que pronto, passaram pela taça, pronto, foi boa sorte para eles. As equipas que estavam nas portaças moçambicanas tenham muita força. E se conseguem passar para que nós também conseguimos, estamos bem no ranking do futebol moçambicano. O ABB conseguiu ganhar, a UDS ontem não conseguiu passar, perdeu na segunda parte por uma bola zero. Tudo isso aí ainda não está perdido, porque diz assim, quem perde por um, vale a pena perder por 10, por 15, por 20, quando ele vai sempre ao campo. São três resultados nós temos. E para os jogos escolares que terminaram ontem, foi uma festa belíssima e tudo. Foi bem-vindo. Vamos ter o dia de 2028 na Zambésia. Não pode dizer que não, é porque o dia 28, 2028 ainda é muito longe. É que estar de hoje, estamos em 2028 e conseguimos prepararmos as nossas equipas das escolas e tudo. E tenhamos consciência que lá não vamos para fazermos que se Deus em Nhambane de alterar as idades, falsificar as idades. Não é a intenção da taça, a intenção é de criar uma simpatia, uma amizade, uma coletividade para todos, porque Moçambique é todo ele completo, as 11 províncias. Meu irmão, de tudo que eu já disse, deixo o meu cumprimento, o meu abraço ao meu amigo DJ Colin, à dona Amélia, a dona Lúcia aqui no presente comigo, o meu grande cota, o Rafiki, o meu porta-voz, o grande homem, o cota Nhasengo, e não deixo do lado o homem Jul Nhagoshilde. E eu daqui, do meu Zipishilde, desses campos, para todos arriscarem o chão conosco, meu amigo, vamos trabalhar, seu dia pronto, hoje é feriado, dia da vitória, mas pronto, nós outros estamos em casa e você tinha que nos alegrar com o nosso 80-90 que não saímos da rádio. Meu irmão, bom trabalho, estamos juntos, até a sua saída, tchau, tchau, uma bunda.
0: Obrigado aí, campeão Mazaia, pela sua participação, desejar aí um feliz dia da vitória.
3: Obrigado, irmão.
0: 17h29, via aberta para si, nesta janela rápida para o 82-310-576-6. Ligue e também deixe ficar o seu comentário em torno do fim de semana desportivo. É que viu aí a Jafrotaça, Taça de Moçambique. Enfim. Não ligue e deixe ficar o seu comentário. Daqui a pouco vamos ao encontro do segundo campeão. Já está. Boa tarde, campeão.
4: Está sim, boa tarde, Manuel Bunda.
0: Boa tarde, boa tarde. Com quem falamos? Essa voz,
4: aqui
0: roca,
4: fala
0: de quem?
4: Jorge Valente Manique.
0: Quem?
4: Jorge Valente Manique.
0: Jorge Valente, está com voz roca. Esteve no campo, gritou muito.
4: Nada. Estou em casa.
0: Em casa, ah, pode ser ressaca do fim de semana. Então, o que é que nos diz?
4: Parabenizo o Moco Chatzal, parabéns às duas vitórias consecutivas, campeonato e taça de Moçambique. Só que não escutei o meu Benfica. O resultado do meu Benfica, não sei quanto que ganhou ou perdeu.
0: Benfica ganhou
4: Real Madrid
0: nesta
4: também,
0: jornada, portanto, que... cinco, os três grandes futebol portugueses conseguiram bons resultados. O Benfica bateu o Alverca por duas bolas a três bolas a zero, o Marítimo neste caso venceu o Marítimo, sim, por três bolas a zero. O Benfica, o Porto bateu o Moreirense duas bolas a uma e o Sporting venceu o Nacional por 2-0, portanto os três venceram.
4: Muito obrigado, Mano Mabunda, e agradecer os maminhos que já seja o primeiro ano no Mundial. Nós estamos a agradecer o dia da vitória. Seja o primeiro ano dos nossos maminhos. Em continuação do bom trabalho, Mano Mabunda continua a nos trazer as nossas músicas de nossas cotas. É como se diz, o Conta Rafiki, o Conta Majoko Sana, esse Conta Majaya, esse Conta que vive nos Pamanines, todos são nossos.
0: O Conta Nhasengo.
4: Agradeço muito a continuação do bom trabalho para Mano Mabunda.
0: Obrigado aí, em continuação de um feliz dia da vitória, um bom descanso, continuo a acompanhar o 80-90.
4: Obrigado, mano Mabunda.
0: Estamos juntos, estamos juntos. 17h32, estamos a interagir através do 82-310-576. Seja via aberta para si, uma janela rápida. Você deixar ficar o seu comentário em torno do fim de semana desportivo. Neste dia da vitória.

0: Vamos ouvir outro campeão. Boa tarde.
1: Boa tarde, Mano Mabunda.
0: Boa tarde, tudo bem?
1: Tudo bem, Mano Mabunda, assessora.
0: Aqui está tudo bem, está tudo bem. Essa voz?
1: Essa voz vem da Catembe.
0: Catembe, é o Júlio Slaúl?
1: Catembe, não. Júlio Slaúl não é da Catembe, Mano Mabunda.
0: Júlio Slaúl é de onde? Era, então quem? Era Paz Verde. Júlio, já faço confusão às vezes os nomes.
1: Júlio Slaúl é de Catembe.
0: Este é quem?
1: Esse é do... O Amus.
0: Amus, oh, estive muito longe, confesso. Estive muito longe, o Amus. O que é que se passa? Mas está tudo bem aí?
1: Estou bem, mas estou lá de Mano Bunda. Tava
0: aqui está tudo bem, está tudo bem. Então, como é que foi o fim de semana desportivo?
1: Ah, o final de semana desportiva foi muito bom. É, meu Majed continuou firme na segunda divisão na cidade de Maputo. O meu Majed continuou em primeiro lugar. E também dando os dois parabéns para o ABD pela vitória. E também dou muita força para o Songo, que perdeu com o 1 de agosto de Angola. Ainda há esperança, ainda há segunda volta. Muita força para o Songo para essa segunda volta. E também dou os parabéns para o meu Benfica pela vitória. E o meu Arsenal também pela vitória. Mamelodi Sundowns também. É pena que o Real Madrid não foi desta vez perder, mas fica para a próxima. Também dois parabéns para a Tete pela conquista de esporte escolar. Muitos parabéns para os meninos de Tete. E dou abraços para todos os campeões, toda a minha família, o Amunsi e o Mocílio Pende, na África Sul. 80, 90, estou na escuta, mano, a bunda. Bom trabalho, estamos juntos.
0: Estamos juntos, até dia 25, né? Vai estar no 80, 90 ao vivo?
1: Desta vez não pode falhar, mano.
0: Ah, não vai falhar, não vai falhar.
1: Estamos juntos.
0: Estamos juntos. Feliz dia da vitória, obrigado pela vossa companhia.
1: Obrigado, minha bunda, estou na escuta.
0: Continua na escuta, continua na escuta. 17h35, para si que está a conduzir, quer ligar para nós, já sabe a regra, estacione primeiro e ligue para 82-310-576, seja o número... É, pela qual você vai interagir conosco, 82-310-576-6. Se não puder ligar, já sabe, tem a caixinha, tem a turma, são duas vias para você escrever. A caixinha responde pelo número 84-39-29-501 para as mensagens escritas normais. E quem está na turma, né, no grupo dos Madodas, também estão a escrever. Muitos já despertarem, que eles já habituaram a ouvir o programa das 21 até meia-noite ou até às 5. Hoje estamos cá mais cedo e eles estão surpreendidos. Ei, essa voz mais cedo, mas é só para marcar a diferença. Vamos avançando. Podemos ouvir mais um campeão que já chama. Boa tarde, campeão. É o Tom? Oh, não faz mal. Vamos aguardar o próximo para 82-310-576-6. É, disponível. Vamos também espreitar a turma daqui a pouco. O rapaz verde está muito ativo na turma. Muito bem, o rapaz verde. Outro, vamos lá ver quem está aí. O Mónaco de Maputo, Mónaco, acordo de Lusaka. Dia da vitória, ok. É o Mónaco. O Eugênio Ngove também está na turma. Obrigado, Eugênio Ngove. Vamos lá ver mais quem que está aí. O Gerardo diz mais. Boa tarde, mestre Mabunda. Estou ligado a partir do bairro Matlemel. Feliz dia da vitória para todos os campeões. Eugênio Ngove, na turma dos Cotas. Marcelino de Maputo, grande Marcelino. Muito bem, continua aí a riscar o chão, a preparar-se para o baile. Vamos a ver se temos mais um campeão. Acreditamos para 8-2. 310-576-6 continua disponível. Chega-nos a Dona Amélia. Oh, Dona Amélia, só agora. Estava fora de jogo, Dona Amélia. Vamos lá esperar dela, já está aí a escrever. Enquanto ela não conclui, vamos encontrar mais um campeão. Boa tarde, Mano Mabunda. Bem-vindo à nossa Jornada dos Campeões, portanto, o programa dos Cotas. José João Pedro, do bairro Xingodes, na cidade de Tete. Obrigado aí, a partir de Tete. Outro campeão que escreveu para a turma. Diz ele, boa tarde, grande DJ, sou José Mafuiano, da zona D, estou na escuta. Força para meu canário, feliz por tocar a música do Lindomar. Estive a ver o Lindomar Castilho. Músicas antigas para gente de bom gosto, como diz o Joaquim, é verdade. Fica aí a ouvir as relíquias. São cassetes. Mas há muitos que questionam, mas cassetes mesmo. É verdade, em pleno século XXI. É verdade, são cassetes. Outro, boa tarde aqui, Isabel, João, de Ulen B. Já estão ligados ao programa dos Cotas, um bom trabalho. Obrigado aí, Isabel. Isabel, contamos contigo no dia 25, no baile. Que tal? Vem aí, Isabel. Vamos lá ver a Isabel. Ela vem. Vamos, boa tarde, grande Mabunda aqui, Nando Mutiamar, de Tete. Peço a música do Gil Bifort, dedico a Jesus. É isso? Dedico a Jesus, Nandinho e ao Zé. Quem é esse? Vamos continuar aí com mais mensagens. Vamos espreitar agora a Dona Amélia, se já enviou. Gela, boa tarde, mestre Mabunda, já estou nas quatro linhas, desejo um bom feriado, só agora, Dona Mé, fora de jogo, mas o importante é que está aí nas quatro linhas. Vamos correndo, outro campeão que escreveu, diz ele, boa tarde, ilustre Mabunda, fiquei fora do jogo, não sabia que o programa 8090 começava hoje às 15, hoje começou mais cedo, estou já com as minhas chuteiras, penso a música dos Lodes, Lodes Beat, sou Zeca da Polana Canin, sou Zeca. Buscar mais cedo. Esta semana é 15, né? É verdade, vamos começar sempre cedo. Amanhã também estamos às 15. Então, vai ser sempre cedo. Boa tarde, Mano Mabunda. Sou Francisco Ricardo, residente no bairro de Avela. Venho deste meio deixar saudações para as princesas Kainara, Inocência, Patti, Laurinda, para os pais, Ricardo, Mucavel, Laura, para os irmãos, para todos os residentes do bairro de Lavela, com votos de Feliz Dia da Vitória, para toda a equipe em serviço, um bom trabalho. Estamos a arriscar o chão. É verdade. Estamos a arriscar o chão, a moda antiga. É mesmo para fazer exercício. Outro, também que está nas quatro linhas, diz ele, boa tarde, Rádio do Desporto. António Matias, de volta. Estou a pedir a música do Zico Amarosa. Oh, o programa só traz música antiga, deve ser o novo campeão. Será que é novo? Mas ele não é novo. Já tem aqui muitas mensagens dele. O 80, 90, só traz músicas dos anos 80, 90, 70, 60, até 50, por vezes. É verdade. Agora o Zico é quarta-feira. É outro programa. É o programa Onanga. Traz muita música moçambicana. E fica aí para ouvir as histórias dos nossos músicos. Vamos à turma. Chegou o Filipe Germano, também deve estar surpreendido. Cedo hoje, Filipe. Já está ele. Germano, ora viva, bom trabalho. Filipe Germano, a partir de Lixim. Obrigado, grande Filipe. Aguardamos o feedback do baile de Lixinga. Como é que vão aí os preparativos? Ainda não temos sinal aqui deste lado. Mas ele depois vai atualizar-nos como é que vai Lixinga. Ok, vamos correndo. Vamos mais, podemos voltar aí às linhas. Vamos espreitar. Por sinal, parece que não está lá ninguém. Vamos prosseguir. Jacinto de Maputo. Boa tarde, mestre Mabunda. Dia 25, não falha nada. Até lá no Complexo Varanda. Mando um feliz dia da vitória para toda a família, especialmente para a esposa Delfina Massinga. Aqui Jacinto Simango de Maguanine. São alguns campeões que estão a interagir conosco através das nossas terminais. Já sabe que tem aí o 82-310-576-6. É o 84-3929-501 para as mensagens. Vamos à última mensagem. Boa tarde, mestre Mabunda. Estou ligado a partir de Chimbueno. Aqui é o Mané. Estou a pedir a música do Jonathan. Janota? Ok, senhori. É do Janota. Vamos ao encontro do último campeão, em viva voz. Boa tarde, campeão.
2: Viva, grande Mabunda.
0: Luchero Cândido.
2: É o próprio, diretamente da cidade da Machixe, a capital do jogo escolar.
0: A cidade que foi capital do desporto escolar, a nível nacional. Como é que foi, Luchero?
2: Mabunda, começar por organizar a seleção da minha província, de Inhambane. Depois de Estupula termos terminado em último lugar, agora na nossa terra conseguimos recuperar Portanto, terminamos em sexto lugar. É obra. Estão de parabéns, miúdos. Agora, lamentar a situação que tivemos aqui na província de Inhambane, de falsificação de idades, identidade. Isto é que foi mal, é que manchou a nossa festa da pequenada. Misturaram-se crianças, adolescentes com homens adultos. Isto faz-me recordar o festival de 2005 aqui na, que se realizou também aqui na província de Inhambane. Eu, na altura, estava na província de Sofala, na cidade da Beira. Portanto, nesse ano de 2005, a seleção da província de Sofala teve também problemas de falsificação de idade. 6 raparigas do futebol feminino e um rapaz também do futebol masculino tiveram problemas de falsificação de idades. No regresso à cidade da Beira, a direção provincial de educação recolheu apenas as 6 raparigas e encarcerou-as, mandou encarcerar na cadeia central da Beira. E ficaram lá 30 dias na cela. Os pais daquelas raparigas, durante uma semana, iam todos os dias à Direção Provincial da Educação para falar com o diretor, sem sucesso. Acabaram batendo a porta da minha casa, porque na altura eu estava ligado a uma associação sociocultural e desportiva, a Provida, e algumas daquelas miúdas eram minhas ativistas. E pediram para que eu pudesse ajudá-los a resolver o problema da justiça. Fomos ao Ministério Público e no Ministério Público eu, com a ajuda dos pais, tivemos que trabalhar para encontrar os autores morais, porque as miúdas eram autoras materiais, mas existiam os autores morais. E fui obrigado pelo Ministério Público a fazer uma declaração reconhecida em como me comprometia a colaborar para esclarecer aquele caso. Quando já tínhamos concluído a investigação com os pais encarregados de educação e trabalhamos juntamente com as miúdas na cadeia, o Ministério Público arbitrou uma caução. E a minha associação não tinha dinheiro para pagar a caução, porque eu estava a usar valores do Conselho Nacional de Combate ao SIDA, não era possível fazer desvio da aplicação. E já estava a receber ameaças de morte, telefonemas anônimos, todos os dias. Eu já não dormia em casa. Ameaçado, alegadamente, que eu, com horas de tribalismo, porque eu sou uma xangana e de voltar para casa de caixão, estou a meter onde não devia me envolver. Esse é assunto do governo, é assunto da Frelimo, eu estou a provocar a Frelimo. Foi quando eu disse, então, se é assunto da Frelimo, eu sou militante, sou membro do partido Frelimo. Eu, quando saí da província de Gaza, recebi guia de marcha do camarada Eliseu Machava para me apresentar e fui recebido pelo camarada Felipe Paund no comitê provincial do partido Frelimo, na Beira. E quando ele vai a Nampula, me apresenta ao camarada Lourenço Bulha, que é o primeiro secretário do partido. Ele é que prontamente mandou emitir um cheque na empresa dele para se pagar o cheque, para se pagar a caução ao tribunal e mandar soltar as miúdas e disse: camarada Lugero, trabalha com o Ministério Público para identificar os autores morais. Porque a Frelimo não se identifica com esses comportamentos. Não interessa se é diretor, se é chefe, se é nosso camarada. Entregue-o ao Ministério Público. Porque essas crianças não têm capacidade para ir à conservatória tratar bem. E, na verdade, aquelas miúdas nasceram na Beira, mas nem conheciam onde fica a conservatória na Manga. Os bens foram falsificados na conservatória da Manga. Aquelas miúdas que nasceram já estavam com 17, 18 anos, nem conheciam onde fica a conservatória da Manga. encontrados os autores morais e apresentados ao Ministério Público. O Ministério Público, no dia 31 de dezembro, entre as 13 e as 14, recolheu o chefe provincial do desporto escolar e dois professores de educação física para a mesma cela onde aquelas miúdas tinham estado 30 dias, para que servisse de exemplo. E era um processo único, portanto, a justiça encarregou-se de fazer o resto. Eu quero deixar este apelo ao Ministério da Educação e Cultura e ao Ministério da Juventude e Desportos para que não deixe este assunto morrer. É preciso responsabilizar criminalmente os autores desta vergonha, que eu chamo os Jogos Escolares da Vergonha de 2026. É preciso penalizar as pessoas para que sirva de exemplo. Queremos ir à Zambésia para viver o verdadeiro jogo escolar, para que as crianças possam se divertir com as idades certas, recomendadas, e não misturarem-se com matulões. Portanto, essa é a recomendação que eu queria deixar. E ao Comitê Paralímpico e aos famosos a nível da província, porque nesses jogos escolares em Nhambane, quiseram fazer a inclusão, trouxeram atletas alegadamente com deficiência e foram buscar miúdos que de mudos não tinham nada, mas estiveram lá no atletismo, simularam que são mudos, coisa muito grave. O secretário-geral do Comitê Paralímpico esteve lá na pista 7 de setembro do atletismo, viveu alguns cenários desses. Então, é importante que se corrija isso com urgência. Muito obrigado, Mabunda, desculpe por ter me alongado. Não tem sido meu hábito me alongar.
0: Obrigado, Cota Lichero, também por esta nota que lançaste. De fato, é preocupante, mas enfim, as entidades competentes vão de fato tomar conta desse assunto. Desejar aí uma feliz tarde. Já sabe que dia 25 estamos juntos cá em Maputo, não é verdade? Ele já se foi. Ok. Mas ele confirmou que vai estar também cá no baile. Portanto, ele fechou esta janela. 17h05.
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0: Às 18h, vamos atualizar o bloco das notícias.

É um clássico do Janota. Signori é de 1996. Altura em que as passadas estavam em voga. Vamos a caminhar lentamente para as 18, 7h56. São as cassetes. Vamos desfilando. Vamos ouvir mais uma.

0: Estamos a fechar esta hora com 4 Margarida. Os finais dos anos 90, portanto, no 1999, foi um grande sucesso dos 4. Já acertei o seu relógio, em Moçambique são 18 horas.
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0: Vamos já avançar em encontro das notícias para trazermos o que marca a atualidade desportiva para este princípio de noite do Dia da Vitória, portanto, segunda-feira, 7 de setembro de 2026. Vamos juntar uma vez mais o Belisar Macam para trazer o essencial a esta altura. Vamos a isso.
2: As finais do play-off da Liga Nacional de Basquetebol Sénior Feminino reatam amanhã, dia em que se podem conhecer os finalistas. Os favoritos, Costa do Sol e Ferroviário de Maputo, partem em vantagem para o jogo 2. As Canarinhas entram em campo diante do Ferroviário da Beira às 16, para duas horas mais tarde, as locomotivas da capital defrontarem a Lazio. Lembro que no jogo 1, Costa do Sol bateu o Ferroviário da Beira por 44-38 e as detentoras do título Ferroviário de Maputo impuseram-se a Lazio por 65-16. A União Desportiva de Sungo começa amanhã a preparar o jogo frente ao Petro de Luanda no próximo sábado, válido para a segunda mão da primeira eliminatória de acesso à fase de grupos da Liga dos Campeões Africanos. O campeão moçambicano tem a missão de ir à capital angolana anular a desvantagem de 1-0. Na Taça Nelson Mandela, Black Bulls tem encontro marcado para o próximo sábado às 18h30 na Lalegia Arena diante dos comorianos do Atomic Ngome. Os touros levam vantagem de 1-0. Quanto aos possíveis adversários das equipas moçambicanas para a Champions, o Scotland do Zimbábue derrotou o Nsingizini Hotspur de Eswatini por 1-0, enquanto para a Taça CAF houve igualdade a um golo entre Panterre dos Camarões e o Rayon Sports do Ruanda. Costa do Sol e Ferroviário de Maputo garantiram lugar nas meias-finais da Taça de Moçambique em futebol. Os ferroviários de Nampula e de Lixinga vão lutar por uma vaga e a outra será preenchida ou pelo Ferroviário da Beira ou pelo vencedor da eliminatória entre União Desportiva do Songo e Águias Especiais de Sofala. O diretor da agência moçambicana Antidoping diz que a instituição está aberta para a educação preventiva aos atletas e dirigentes desportivos. Arsénio Sarmento explica que o objetivo é chamar a atenção para o perigo do consumo de substâncias proibidas.
3: Recentemente estávamos a conversar com um dos parceiros na Liga de Basquetebol, abriu um espaço de eventualmente na própria Liga nós podermos ir para dirigir palestras no intervalo ou no dia de defesa aos atletas que participam na Liga de Basquetebol e outras ligas que giram em volta da organização do movimento associativo desportivo, porque nós não penetramos em qualquer um destes sistemas sem que haja uma ação coordenada. E não queremos também que a nossa aproximação aos clubes ou às ligas seja tida como quem está a criar perturbação, porque se fala de doping, os próprios atletas envolvidos começam a ficar preocupados, começam a nos ver com uma cara. Mas nós dizemos e repetimos constante e sistematicamente que a nossa principal ação neste momento é a educação.
2: Diretor da agência antidoping, Arsénio Sarmento, a dizer que o que vem aqui na capital do país, os campeonatos nacionais de voleibol, a reunião técnica está prevista para um dia antes do arranque. E começa esta terça-feira a fase de liga da Liga dos Campeões Europeus, com 6 partidas no cartaz, 2 das quais às 18h45, Clube Bruges da Bélgica, Aston Villa da Inglaterra e a EK de Atenas da Grécia, LASK Linz da Áustria. As restantes começam às 21h, com destaque para a recepção do Real Madrid da Espanha aos italianos do Inter de Milão. O Porto recebe os ingleses do Manchester City, o Borussia Dortmund da Alemanha tem encontro marcado com os espanhóis do Villarreal e o Lille da França bate-se com o Betis da Espanha. O piloto neerlandês Locke Hartog, num ato heroico, no último sábado desistiu da corrida no China GT Championship para salvar a vida de um rival, o britânico Ollie Milroy, cujo carro estava em chamas após o embate com um outro no circuito de Xangai. Locke Hartog recorreu ao extintor para debelar o fogo e depois retirou o piloto britânico, que, em consequência do sucedido, ficou com 5 costelas, uma mão e uma clavícula partidas e ainda com contusão pulmonar. Ollie Milroy diz que nunca se vai esquecer do ato de Locke Hartog, a quem deve por estar vivo. Pode ler-se no jornal a bola na edição online. Foram as notícias.
0: Está completo o bloco das notícias com Belizar Macam, 18 horas e 5 minutos.
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4: Estamos de volta depois dos nossos compromissos comerciais. Já entramos para a nossa terceira hora de espaço de emissão. Princípio de noite de segunda-feira, dia da vitória, dia feriado. Muitos tantos estão aí relaxados, descansando, acompanhando o programa, já é bom. Outros tantos como nós estamos nos seus postos laborais, cá estamos para fazê-lo companhia. É um dia normal e o que é importante é que você está aí, está a jogar connosco. Para esta hora, contamos a qualquer instante com os nossos colegas a partir da província da Zambésia. Vamos lá ver. É, para a habitual portanto, janela a partir de Quelimane para o rescaldo do fim de semana desportivo. Mas enquanto isso não acontece, vamos avançar com as cassetes. Enquanto vocês escrevem aí para a caixinha, sabe que ele responde pelo número 8439-29501 para as mensagens. Então vamos com esta cassete.

Dá uns Bonnie Henny, Malaika. Uma cassete, portanto, uma recriação de 1981 que marcou a geração da boa música. 18 e 14.

É uma relíquia. Sibu Mabuse. Burr Out. É de 1984. São cassetes que resistem, portanto, resistem ao tempo. Elas estão registadas, agora resistem ao tempo, porque elas nunca morrem. Nós recordamos aqui. Música.

Foi um sucesso de pistas de dança. Silver Pazzoli, de 1985. Around My Dream, que fez bastante sucesso para a geração de ouro. 18 e 23. Daqui a pouco vamos espreitar as notas que marcam a atualidade. Espreitamos também as mensagens. Veja esta cassete.

0: Mas que cassete! Esta atingiu o primeiro lugar nas paradas de dança nos Estados Unidos. É a cassete do School de Gang Fresh de 1984. 18:28, você está a ouvir o 8090, o espaço das cassetes.
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0: Aqui você viaja ao passado. É a altura de espreitarmos as notícias que marcam a atualidade. Já fizemos o rescaldo do fim de semana desportivo, trouxemos aí os resultados da taça.

É sabido que a União Desportiva de Songo perdeu diante do Petro de Luanda por 1-0. Jogo da primeira mão da eliminatória da Liga dos Campeões da CAF. Por seu turno, a seleção Black Bulls venceu o Atômico por 1-0. Isso no passado sábado. Também para o jogo da primeira mão da primeira eliminatória de acesso à Taça das Confederações. Olhamos também os principais campeonatos do velho continente. Já vimos a Liga Portuguesa, a Liga Inglesa, a Liga Italiana. Daqui a pouco vamos espreitar a Liga Alemã e a Liga Francesa. Mas para já saiba que Mourinho explica a saída do Benfica. Diz ele que estava inconfortável, mas recordo o significado especial que o emblema encarnado teve para ele. Explicou que levou a regressar ao Real Madrid, garantindo que os 63 anos continua movido pela mesma ambição, ganhar no próximo jogo. José Mourinho abriu uma janela para o lado mais pessoal da sua passagem pelo Benfica. Em entrevista à UEFA, o treinador português, agora de regresso ao Real Madrid, admitiu que não escondeu, na última época, o significado especial que o Clube da Luz tinha para si. No entanto, perante a possibilidade de continuar a construir um projeto em Lisboa, surgiu o Real Madrid. Aí, para o técnico, não havia espaço para citações, né? Na época passada em Portugal, não escondi que o Benfica significa para mim algo que consegui esconder durante quase toda a minha carreira. Sentia-me à vontade no Benfica, gostava de lá estar, estava convencido que estávamos a construir algo que traria resultados a curto prazo. Mas o Real Madrid é Real Madrid, já está, afirmou, aqui também me sinto bem. O regresso ao Real Madrid representa também um desafio diferente daquele que encontrei em 2010. Mourinho recordou que esta é apenas a segunda vez que regressa a um clube depois de uma primeira passagem, depois de já ter vivido uma experiência semelhante no Chelsea. É a segunda vez que regresso a um clube. Já tinha regressado ao Chelsea, saí do clube em 2008, regressei em 2013. Quando cheguei ao Real Madrid em 2010, cheguei ao clube depois de ter conquistado a tripla, ganhei a Champions League, tudo o resto com o Inter, bem como Bolt or FIFA para o treinador. Cheguei depois de uma época em que conquistei tudo, recordou o técnico. Desta vez não tinha ganho nada antes de me juntar ao clube. Cheguei aqui com a reputação que o clube já tinha em mim, tendo em conta que estávamos a passar. O clube achou que eu era a solução para esta época. Portanto, Mourinho falou da sua saída do Benfica para o Real Madrid, uma casa que ele já conhece, já conquistou título, enfim. Outra nota dá conta que Gyökeres está irreconhecível, portanto o sueco vive um momento irreconhecível no Arsenal, perdeu espaço para o Kai Havertz, soma apenas 27 minutos esta época, muito longe daquilo que fez ao serviço do Sporting. Veja só, mudou de clube, está apagado no Arsenal. Há mudanças que se explicam com o tempo, outras deixam simplesmente uma pergunta no ar. O que se passa com Vítor Gyökeres, o avançado que durante 2 anos fez revaldos aos portugueses, o seu palco, que marcou 97 golos em 102 jogos com a camisola do Sporting, que chegou ao Arsenal e fez uma época de estreia com 21 golos, parece hoje uma sombra do jogador que encantou Portugal em Londres. Tudo mudou, portanto, para Gyökeres. Está em reconhecer, depois de ter passado pelo Sporting, marcou 102 golos ao serviço do Sporting e hoje está muito para quem conhece a sua prestação. Ok, vamos avançar, podemos espreitar também as mensagens. Vamos para isso. Então vamos espreitar as mensagens para sabermos quem escreveu na turma e também na caixinha.

0: Na caixinha está o primeiro campeão que diz assim: boa noite, mestre. Aqui é o António Matias. Gosto muito do seu programa. Eu, velho continente, sou do Barcelona. Ah, muito bem. No velho continente é do Barcelona. Ok, ok. Continuo desse lado a arriscar o chão. Outro campeão que escreveu diz ele: boa noite, RM Desporto, em particular o Mano Mabunda. Sou Bento de Nampula, no distrito de Malema. Feliz dia da vitória para o meu Arsenal ou Barcelona? É Barcelona, ok. Mais um campeão escreveu, diz ele: boa noite, Mano Mabunda. Aqui fala, a partir de Chimoio, Augusto Coelho. Força aí, mano. Estou no bairro Nhamunha a ouvir o programa. Coelho, já se vem ao baile. Precisamos de muitos coelhos aí para o baile, né? É o coelho. Essa é boa. Obrigado aí pela mensagem. Outro: boa noite, RM Desporto. Boa noite, mestre. Através desta onda, saudar a todos. Não me esqueço do Mando, Cefane, Pedro Xavier, Jaimito Rito. Sou Malemo da Machixe. Malemo, na Machixe. Outro diz ele: boa noite, RM Desporto. Boa noite, antigo. Mas é para gente de bom gosto. Peço a música do Roberto Carlos, velho caminhoneiro. Dedico para a cara metade Lídia Mutemba. Aqui o José Mofiano, zona D. São siletos, José. Fica aí para ouvir. Outro campeão diz: boa noite, meu DJ do Ouro. Sou Francisco Ricardo Mucavel, residente no bairro de Lavela. Venho desta saudar a todos que estão na área. Não me esqueço das minhas princesas, Kainara, Inocência, o Petit, Lala. E para os pais, Ricardo Mucavel, Laura. Para os irmãos, para todos os residentes do bairro de Lavela. E equipe em serviço, um bom trabalho. Muito bem, agradecemos. Boa escuta aí, com as cassetes, não é? O tempo passa, mas as cassetes ficaram. Outro: boa noite, Mano Mabunda. Aqui, Fidel, a partir de Lixinga. Eu nunca consigo entrar em contacto. Por quê? Tem que insistir. O segredo é esse. Olha, grave um número. Enquanto você quer discar, os outros já estão a ligar. Você está atrasado. Então, grave esse número. Toma nota aí. Não sei se eles estão a ouvir, mas se estiver, tome nota aí. 82-310. Grava isso, 82-310-576-6. Vou repetir, 82-310-576-6. Grava esse número, é uma porta para você chegar facilmente aqui. Enquanto está a discar, os outros já estão a ligar, já marcaram bicha, não é? E você fica fora de jogo. Vamos correndo. Outro: boa noite, RM Desporto. Boa noite, campeão. 80-90, um bom trabalho aí. Rossi Martinho de Tete, parabéns o menino de Tete por terem ganho, portanto os meninos de Tete por terem ganho os jogos escolares. Dou muita força à União Desportiva de Songo para a segunda mão e vão vencer. Cumprimentos para todos. Não me esqueço da Rosa Biena Beira, Saidone Júnior Foguete, a partir de Cabo Delgado. Muito bem. É um campeão aqui, o Foguete, grande, o Saidone também, até. São grandes madodas. Outro: mais uma vez, mestre, boa noite. Quando será o baile para o Caldeirão de Cheveve? Da Uci Melo. Oh, da Uci. É preciso um ponta de lança aí. Virou machixe, né? O Luchero Cândido que esteve em frente. Ele mexeu todos os pauzinhos e o baile aconteceu. Então, é preciso que na beira também tenhamos um ponta de lança aí que vai mexer os pauzinhos e fazer acontecer. Nós só vamos confirmar a festa. É, não é fácil daqui onde estamos organizar na beira, não é? É preciso que um campeão aí na beira tome dianteira no sentido de mexer as coisas para termos aí o baile 80-90 na beira. Mas já havíamos falado com o João Lino, já havíamos falado com Cota Carmona, que são grandes ouvintes desta estação. É, por forma a mexerem aí, mas olha, até aqui não temos o feedback deles, o que está a ser preparado, se é possível fazermos um baile 80-90 na beira. Já o fizemos na Machixe, viram como é que foi na Machixe? O Luchero Cândido que esteve em frente e as coisas aconteceram. Agora a previsão de Lixinga, o Cota Felipe Germano e o músico Chuchu Niassa são eles que estão na dianteira, que estão a preparar o baile Lixinga. Nós iremos lá só para confirmar e levar as cassetes, as 2000 cassetes. Agora, se vamos via terrestre, se vamos via aérea, não sei. mas vamos levar as 2000 cassetes, vamos levar o menino Cole, o menino Prodígio, também para tocar para vocês. Vamos a isso. Boa noite, homem real do jogo, Tamiz Gul, de Quilimane, Morrupéu, é isso? Morrupéu Village, adepto número 1 do 80-90, muito bem, obrigado. Hoje decidi entrar, ok, ao campo, não sei se estou fora de jogo, mas estou dentro das quatro linhas. Mando um forte abraço para todos os cotas, todos os desportistas e os que estão no campo, e também aqueles que conquistaram vitórias ao longo do final de semana. Abraços e peço a música de Alpha Blonde com o tema que é Lolo Jimena Argina. Será? Lolimena Argina. Preciso procurar nas cassetes. Outro. Boa noite, RM Desporto. Boa noite. Boa noite a todos. Estou a ouvir o programa dos Madodas. Sou Flávio Jordão, mais famoso por Rádio Cidade da Pulana Caniço. Liguei agora. Não atendeu a minha chamada. Não atendeu a minha chamada. Ok. Vamos ter outra janela lá mais adiante. Fica atento. Ele diz que ligou agora a rádio. Não atendemos a chamada. Ok, não faz mal. Boa noite, não fiquei fora de jogo. A música, quero escutar o título, é Cala Minha Senhora. Cala Minha Senhora, o dono da música. Esqueci o nome. Negro de Nampula. Negro, fica difícil assim. Está a ver 2000 cassetes e tirar uma música que se calhar não conhece o título. É difícil localizar, não é? Não é fácil, é muita cassete. Vamos correndo, mais campeões vão chegando. Outro, boa noite, mestre dos mestres. Sou Betinho Raimundo, falo de Pemba. Parabéns para o Sporting, que ganhou por 2-0. Feliz dia da vitória, dia 7, muita força. Gosto muito do programa, estou na área. Muito bem, continua aí. Continua aí a arriscar o chão. Outro, ora viva, muito boa noite, mestre Mabunda, aqui dos Santos de Sousa, em Nampula. Saúdo a Catarina, António Soares, na Beira, Galdina, Neves, Madeira, em Quilimane. Somos da turma dos 40-50. Essa turma é nova, né? 40-50. Da turma dos 40-50. Mas estão no canal certo, né? Estão a ouvir a música dos tempos. Outro, boa noite, Mano Mabunda. O programa está quente, como sempre. Força aí, aqui Manuel Josefa Rupi, a partir de Quilimane, no bairro Mica Juni. É, Mica Juni. Nós também temos Mica Juni. Mica Juni, Mica Juni. Quase semelhantes os bairros, né? Os nomes. É Quilimane este. Muito bem. Obrigado aí pela mensagem. Vamos à turma dos cortes. Na turma dos cotas está o Cota Armando de Quilimane. Diz ele, boa noite, meu DJ Mabunda, ouvintes, consumidores da vitamina RMD. Estou na escuta da tua emissão em Chimoio. Ângelo Armando de Quilimane, agora em Chimoio. O que é que faz em Chimoio? Emissão de serviço. Muito bem. Escreve aí, vamos interagindo. Está o Rapaz Verde, que esteve muito ativo esta tarde, o Rapaz Verde. Continua aí. Na turma, está o Betolas Langa de Xaixá. Diz ele, boa noite, meu DJ, estou ligado a ouvir o programa dos cotas 80-90, aqui Betolas Langa de Xaixá, no bairro Ndambim 2000, grande bairro, é Ndambim 2000. Continua aí, vir. Está a Catarina, nossa fiscal, em Quilimane. Diz ele, boa noite, estou ligado, passei para parabenizar a delegação da Zambésia por ter terminado na quarta posição no jogo desportivo escolar. Melhorou muito, espero que melhorem mais nos próximos festivais. Aqui que será, portanto, na vossa terra, Catarina, em Quilimane. Vamos lá ver. É, Catarina, em Quilimane. Vamos lá ver. Jacinto de Maputo. Boa noite, mestre Mabunda. O dia 25 não falha nada. Até lá, eu estou já com o bilhete para riscar o chão no Complexo Varanda. Mando um feliz dia da vitória para toda a família, especialmente para a esposa Delfina Massinga. Aqui o Jacinto Simango de Maguani. Já confirmou a sua presença no baile? É já no dia 25. Já sabe que vamos riscar o chão no dia 25 do corrente mês no Complexo Varanda. Ele... no bairro 1º de Maio, onde estivemos no ano passado, né? Foi bonito. Desta vez vamos também mexer os cotas lá. Vamos estar ali para uma tarde, noite de muita música, muita diversão, muita conversa até ao sol real. Portanto, contamos convosco, é já dia 25, para ouvirmos essas músicas ao vivo. E venha acompanhado, venha com a senhora, venha com o senhor, para quem for ouvir. É, porque o ambiente será clássico, como aconteceu no ano passado, né? Vamos ter aí uma tenda montada, ornamentada, para receber os madodas. Vamos ter outra tenda, serão duas este ano, duas tendas. Outra que terá pufos, o lounge, para vocês descansarem, saírem das mesas para os pufos, para esticar os pés. Os outros estarão na pista de dança, a riscar o chão. Os outros estarão a conversar, enfim, é muita coisa que vai acontecer. Teremos música ao vivo com o Cota João Bata, que vai abrilhantar o almoço, né? Porque o buffet será previsto para as 16h15, vamos acertar lá nos próximos dias, para riscarmos o chão no dia 25. E contamos convosco, contamos com... E vamos ter os nossos convidados aqui da rádio, grandes figuras, que vamos ter lá para dois dedos de conversa. Então vamos avançar, tenho mais alguém na turma, vamos lá ver depois da... da Catarina, parece que a Catarina está a escrever, ok, mas para não perdermos tempo, nós vamos avançar, esperamos a Catarina que está a escrever na turma. Vamos avançar para não perdermos tempo com mais cassetes, daqui a pouco vamos ter mais uma janela, vamos lá ver.
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0: As relíquias são cassete.
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0: Onde é que se toca isso nos dias de hoje?
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0: 1994.
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0: Grande Roberto Carlos, Quando a gente ama.
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0: 18h50. São relíquias.

Mas que cassete! 1991, Fagner e Roberta Miranda. A Bencinha no Ombro é um clássico que marcou a geração da boa música. Vamos recordar essas cassetes ao vivo, é já no dia 25 de setembro, onde os campeões vão adorar, deliciar-se com um bacalhau. É verdade. É para chegar ao chão.

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0: É um clássico da música portuguesa. Kim Barreiro, é de 1991. Bacalhau à portuguesa. Estamos a fechar a nossa primeira parte do programa. Já sabe que daqui a pouco vamos ter o nosso jornal, o RM Desporto, em cadeia nacional. São 20 minutos de informação para acompanhar.
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0: É uma viagem, um passado sem sair do presente.

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2: Acerte o seu relógio, em Moçambique são 19 horas.
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2: 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Chamamos a vossa atenção para o nosso jornal, o RM Desporto, em cadeia nacional, para acompanharmos as notícias que marcam a atualidade nacional e internacional. São 20 minutos de informação. Até já.
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1: Vamos então ao simultâneo com a Antena Nacional. A tudo a postos, vamos a isso.

0: Boa noite, Afro Taças, União Desportiva de Songo e Black Bull. Em semana decisiva, os hidrelétricos vão a Luanda para reverter a desvantagem de 1-0. Com vantagem de 1-0, os touros decidem em casa a eliminatória frente ao Tumiki Ngome das Ilhas Comores. Real Madrid, Inter de Milão e Porto, Manchester City aquecem amanhã à noite europeia. Jornal Desportivo está no ar, edição e apresentação de Adão Matimbi e Sam Elias, na Sonoplastia. União Desportiva de Songo regressa esta terça-feira ao trabalho, tendo no horizonte o encontro da segunda mão da primeira eliminatória de acesso à fase de grupos da Liga dos Campeões Africanos de Futebol. O oponente é o Petro de Luanda, petrolíferos que levam a Angola vantagem de 1-0. Ainda assim, o capitão Domingues não dá a eliminatória por perdida.
1: Eles tiveram uma única oportunidade e marcaram. Fazemos muito, tivemos algumas oportunidades e não concretizamos em golo e acabamos pagando o preço. Eles foram uma vez à baliza e marcaram. Mas ainda está tudo aberto. Foi um jogo bem disputado. Então, vamos esperar pelo jogo da segunda mão. Vamos tentar corrigir o que não deu certo. E a partir de agora, pensar no próximo jogo.
0: E o próximo jogo é já no sábado, em Luanda. O campeão moçambicano tem a missão de ir à capital angolana, anular a desvantagem de 1-0. Do ponto de vista logístico-administrativo, está tudo a bom.
2: Francisco Comé deu a conhecer que a logística antecipada faz parte de uma preparação à altura, de modo a encarar o jogo da segunda mão de peito aberto e poder transitar a fase seguinte.
3: Nós estamos, vou dizer, a 80%, né, da nossa preparação. Do ponto de vista administrativo, a comissão está a trabalhar a nível da própria ODS, com apoio da própria Federação Moçambicana de Futebol, com apoio também do Fundo de Promoção Desportiva, na preparação desse jogo.
2: A reparar pela prestação do clube, acha que há condições para se chegar à fase de grupo?
3: Sim, porque conforme é domínio de muitos ou não, a ODS passou por um processo de reestruturação a nível do próprio futebol, a nível da própria equipa principal, em que de fato houve uma sangria, vou dizer assim, e temos jovens, que é a nossa aposta, né?
2: O número 1 do campeão nacional, Francisco Comé, a garantir que as condições logísticas para o jogo da segunda mão da pré-eliminatória das Afrotaças, agendado para o próximo sábado em Luanda, capital de Angola, estão asseguradas. De referir que a equipa da barragem do Songo, no próximo sábado, no estádio 11 de novembro, irá encarar cerca de 48 mil espectadores, a puxar pela equipa da casa. Mohamed Rafik, na rota das Afrotaças.
0: Na Taça Nelson Mandela, Black Bull tem encontro marcado para próximo sábado, às 18h30, na Arena Algi, no Tchumene, diante dos comorianos do Atomique Ngomé. Os touros levam vantagem de 1-0 quanto aos possíveis oponentes das equipas nacionais para a Champions. O Scotland do Zimbábue derrotou em Sinjiji Hotspur de Eswatini, enquanto para a Taça CAF houve igualdade a um golo entre Panterre dos Camarões, o Rayon Sport do Ruanda. Costa do Sol e Ferro Verde Maputo garantiam um lugar nas meias-finais da Taça de Moçambique em futebol. Os ferroviários de Nampula e de Lixinga vão lutar por uma vaga e a outra será preenchida ou pelo ferroviário da Beira ou pelo vencedor da eliminatória entre a União Desportiva de Songo e as Águias Especiais de Sofala. Recuperemos a crónica do desafio que ditou a derrocada do Teste África de Chimoio.
4: O ferroviário da Beira empatou na tarde deste domingo no campo da Sualpa, em Chimoio, diante do Teste África, por uma bola. Em partida da segunda mão dos quartos de final da Taça de Moçambique, fase regional centro, e transita para a fase seguinte da competição. Na primeira mão realizada na Beira, os locomotivas de Cheveve venceram o Teste África por uma

0: jogo da Taça de Moçambique.
1: Foi um bom jogo. Queríamos tanto passar essa eliminatória. Não conseguimos. A princípio entramos a defender pressão média, um bocadinho mais alta. Defendemos bem. Conseguimos o golo na primeira parte. E na segunda parte entramos com a vantagem. Queríamos ainda consolidar o golo. Não conseguimos e fomos infelizes numa bola parada em que sofremos o golo de empate. E fomos atrás do resultado. Parabenizar o adversário que se defendeu bem. Também a minha rapaziada pela entrega e o jogo que eles fizeram hoje.
0: O treinador do Ferroviário da Beira, Aquil Marcelino, queixa-se do cansaço dos seus atletas pela pressão dos jogos de Moçambola. Entretanto, está feliz pela qualificação para a fase seguinte.
2: Foi um jogo muito bem disputado, o Teixeira África entrou muito forte, veio para discutir o resultado. Nós entramos muito apáticos, também fruto daquilo que é o nosso cansaço do campeonato. Não está fácil jogar domingo, quinta, domingo. Viemos aqui com os jogadores muito saturados, mas tentamos fazer a nossa gestão e conseguimos sair daqui com o empate. Podíamos ter ganho o jogo, mas não conseguimos ganhar. Mas o importante era passar a eliminatória e estamos de parabéns por ter passado a próxima.
0: O Teste África ficou pelo caminho na Taça de Moçambique ao empatar na tarde deste domingo diante do Ferroviário da Beira por uma bola em partida da segunda mão dos quartos de final, fase regional centro. Vasco Augusto, em Chimoio.
3: Pool de apuramento ao Moçambola do próximo ano à porta. Ferroviário de Gaza e Clube de Gaza estão apurados e já sabem que voltam a encontrar em Kumate, Escola de Sargentos de Boane, pela província de Maputo, Baronge, Temusa, Costa do Sol da Macinga, pela extensa província de Inhambane. Em Sofala, Testo do Pungwe, há muito tem um lugar reservado, tal como o Planície de Empado em Tete, pese embora a derrota no jogo deste domingo.
4: A equipa do Grupo Desportivo de Tete assegurou este domingo a terceira posição do Campeonato Provincial de Tete em Futebol Sênior Masculino ao vencer Planície de Empado por 2-1 em partida da 21ª jornada da competição. O capitão do Desportivo de Tete, Regídio Aviso Onzeiro, considerou que foi uma vitória sofrida, mas merecida, destacando a dedicação e a entrega demonstradas pela equipa durante o jogo.
5: Um jogo de pressão alta, mas foi um bom jogo. Nós conseguimos controlar desde a primeira parte. A segunda parte entramos, baixamos o bloco, a equipa adversária conseguiu empatar. Então, depois de um tempo, a equipa voltou a subir, marcamos o segundo gol, controlamos o jogo.
4: E o técnico da Planície de Empadue, Valdo Mabui, lamentou a derrota, apontando a fraca assiduidade dos jogadores aos treinos.
6: Os campeões têm que ser contínuos no trabalho diário. Minha equipa está destrenada, parece que o campeonato terminou semana passada e ainda, nós ainda temos uma longa caminhada pela frente, que é a Pula. Temos que trabalhar, não ficar, os jogadores ficarem em casa, não vir treinar. Eu não posso, como treinador, ir no campo treinar 2 jogadores.
4: Ainda este domingo, a 21ª jornada registrou os seguintes resultados. Zamalek 1, Futebol Clube de Estima 0. Xingare B 2, UDS B 0. Futebol Clube de Angônia 1, ADC 4. E União Desportiva Jindal 2, Mulambe Futebol Clube 1. Com estes resultados, a equipe do Planície de Empadue, campeão virtual, continua na liderança com 50 pontos. A União Desportiva Jindal ocupa a segunda posição com 47 pontos. O Desportivo de Tete com 44 pontos. Segue agora no terceiro lugar, enquanto o DSB ficou na última posição com 15 pontos. Da cidade de Tete, Efrem Tedão.
3: Terminada a 16ª edição dos Jogos Escolares, diversas delegações estão já na estrada de regresso às origens. A vice-campeã e seleção Fair Play Manica prevê chegar a Chimoio ainda esta noite.
7: O diretor provincial da Educação e chefe da delegação de Manica, Tiago Xingore, considera que a conquista da Taça Fair Play reflete o nível de organização da equipa e o compromisso assumido por cada atleta dentro e fora dos campos.
8: Manica está de festa porque uma das grandes conquistas que nós tivemos neste campeonato foi termos a Taça Fair Play. A Taça Fair Play é a melhor taça de todas as taças que existem quando se fala de um campeonato. Significa que estivemos preparados psicologicamente, moralmente, e os atletas também estiveram muito bem empenhados, organizados. Os delegados, os atletas, os treinadores estiveram muito bem organizados e para nós isto é uma vitória.
7: Tiago Xingore enaltece igualmente a conquista do título de vice-campeão nacional, destacando a evolução de Manica, que sobe do terceiro para o segundo lugar em relação à edição anterior.
8: E penso que vamos continuar a trabalhar para que os próximos jogos que virão, que será na província da Zambésia, possamos estar de facto em primeiro lugar.
7: Na

0: classificação geral, Tetessa Grossi, campeã da 16ª edição, com 119 pontos, seguida de Manica, com 105, e Maputo Província, com 101 pontos. A província da Zambésia será a anfitriã da 17ª edição do Festival Nacional dos Jogos Desportivos Escolares.
1: Niassa, Cabo Delgado, Nampula e Zambésia estão na mesma caravana.
2: Começou esta manhã a viagem de regresso da delegação de Niassa em direção à capital provincial depois do cumprimento de 9 dias de competição no Festival Nacional dos Jogos Desportivos Escolares Inhambane 2026. Como foi na vinda, neste regresso acontece o mesmo. Junto da delegação de Niassa seguem as de Cabo Delgado, Nampula e Zambésia. Sob uma chuva intermitente, as cidades de Maxixe e Inhambane Seu despedem-se das 11 delegações que no decurso dos Jogos Escolares coloriram e fizeram desta parte o centro de convergência para a descoberta de talentos e o fortalecimento da unidade nacional. Já decorrem os primeiros passos de regresso à proveniência. Niassa sai desta edição dos Jogos Escolares no último lugar, depois de ver Tete na outra margem da tabela classificativa geral a vencer a prova. Reflexão é o que acontece em toda a extensão da delegação da província de Niassa, para se saber o que é que não deu certo, e o olhar está para já lançado ao ano de 2028, na 17ª edição desta competição projetada para a Zambésia, e de lá a província de Niassa a querer não outra coisa, mas sim conseguir sair do último lugar. Matias Chapungo, diretor do setor de educação no Niassa, faz o mapa da viagem de regresso da delegação provincial à capital Lixinga.
3: Niassa parte junto com outras delegações do norte e centro, como Cabo Delgado, Nampula, o próprio Niassa, mas também se junta a Zambésia, Tete, Manica e Sofala, e ao longo da caminhada vamos nos separando nessa nossa convivência na diversidade, sobretudo a fortificação da unidade nacional vai ditar aquilo que será a nossa caminhada, muita troca de experiência, muito convívio entre atletas do Niassa, de Manica, de Sofala, de Tete, da Zambésia, de Nampula e Cabo Delgado.
2: Niassa começou na manhã desta segunda-feira o regresso à capital provincial depois do Festival Nacional dos Jogos Desportivos Escolares 2026. Esta viagem prevê-se que dure perto de 3 dias. Márcio João, no regresso da delegação provincial à Niassa.
1: Quem já respira os ares de casa é a delegação de Gaza.
4: A delegação de casa que participou da 16ª edição dos Jogos Desportivos Escolares em Inhambane já se encontra na província de Gaza e termina a sua competição na 9ª posição da classificação geral. A caravana foi recebida em Xeixai por membros do governo numa cerimónia que contou com a presença do secretário de Estado na província, Jaime Neto, e do governador de Gaza, Alfeu Nkuna. Na ocasião, o governador reconheceu o empenho demonstrado pela delegação durante os jogos, apesar da descida de Gaza na classificação geral e da perda do título conquistado na edição anterior. Alfeu Nkuna considera que os resultados alcançados devem servir de aprendizagem e defende uma preparação mais antecipada, tendo em vista a próxima edição dos Jogos Desportivos Escolares, que terá lugar na província da Zambésia.
5: O Conselho Executivo Provincial saúda a vossa participação no 16º Festival Nacional dos Jogos Desportivos Escolares, edição em Inhambane 2026. E os resultados alcançados, que é fruto do vosso empenho, dedicação, disciplina e espírito de equipe demonstrados ao longo da competição.
4: Representando a delegação, o atleta Whitney Neves agradeceu o apoio prestado pelos diferentes atores durante a participação nos jogos. Whitney reconhece que os resultados ficaram aquém das expectativas, mas destaca os ganhos obtidos em termos de experiência e aprendizagem.
6: Partimos cientes da difícil missão e não foi desta vez que logramos vencedores absolutos, mas demos tudo de nós e mais. Contudo, acreditamos que voltamos com as novas experiências, aprendizagem, valores da moçambicanidade fortalecidos, amizade, solidariedade, honestidade e superação.
4: Gaza termina assim a sua participação na 16ª edição dos Jogos Desportivos Escolares na 9ª posição, numa competição em que a província de Tete sagrou-se campeã, destronando Gaza, que vinha de uma edição anterior marcada pela conquista do título. Ariam Desporto, cidade de Xeixai, Nicolau Mucabel.
1: E a província de Tete sagrou-se campeã da 16ª edição com 119 pontos, seguida de Manica com 105 e Maputo província com 101 pontos. Nas antípodas está a Niassa. A província da Zambézia será a próxima anfitriã da 17ª edição do Festival Nacional dos Jogos Escolares em 2028. Belisário, quais são as últimas do basquetebol?
7: Boa noite. As meias finais do play-off da Liga Nacional de Basquetebol Sénior Feminino reatam amanhã, dia em que se podem conhecer os finalistas. Os favoritos, Costa do Sol e Ferroviário de Maputo, partem em vantagem para o jogo 2. As Canarinhas entram em campo diante do Ferroviário da Beira às 16, para duas horas mais tarde as locomotivas da capital defrontarem a Lásio. Lembro que no jogo 1, Costa do Sol bateu o Ferroviário da Beira por 44-38 e as detentoras do título Ferroviário de Maputo impuseram-se a Lásio por 65-16.
1: Arranca amanhã a fase da Liga dos Campeões Europeus com 6 partidas no cartaz, duas das quais às 18h45. Clube Bruges da Bélgica, Aston Villa da Inglaterra, AEK de Atenas da Grécia, LASK Linsk da Áustria. As restantes partidas começam às 21h com destaque para a recepção do Real Madrid ao Inter de Milão. O Porto recebe o Manchester City, o Borussia Dortmund tem encontro marcado com os espanhóis do Villarreal e o líder da França bate-se com o Betis da Espanha. Fecham-se por aqui as cortinas do Jornal Desportivo. Aceite um forte abraço de Adão Matimbi e de Samuel Elias. Bom feriado.
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1: Estamos de volta depois do nosso jornal. São 19 horas e 19 minutos.
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1: Vamos aos nossos compromissos comerciais.
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1: 19 horas e 23 minutos. Entramos para a segunda parte do programa. Continuamos a jogar. Até muito bem perto das 21, altura em que vamos colocar o ponto final a este espaço de emissão. Já sabe que estamos um pouco mais cedo que o habitual. Esta semana será assim. vai jogar cedo, portanto, das 15 até às 21. Amanhã temos Liga dos Campeões, vamos acompanhar pela noite dentro. Muito bem, então fique desse lado, vamos continuar a interagir. Vamos continuar a interagir através das nossas terminais. Temos a caixinha, temos a turma 8090, que está sempre a mexer. Vamos a qualquer momento espreitar. Esta segunda parte também contamos, vamos lá ver com os nossos colegas em Cabo Delgado, para o rescaldo do fim de semana desportivo. Ainda temos também Niassa, também para marcar a presença. Vamos lá ver se temos hoje as últimas em torno desses dois pontos do país relativamente ao fim de semana desportivo. Vamos seguir em frente. Daqui a pouco vamos olhar as mensagens, como fiz menção. Seguimos com a cassete de uma das grandes senhoras do gospel. Marcou também a geração do ouro. Vamos ouvi-la.

um clássico. Máximo Bolela com Jazz. Um dos maiores clássicos da música gospel, lançado em 1992. Rebecca Malop. 9h29, continua aí a ouvir as relíquias do passado, daquelas cassetes que você já não ouve nos dias do... Muito menos com a sequência que temos levado ao quadrante do Soro Setor. Veja essa.

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1: Original de 1976 Recriado em 1980 com nova pincelagem para 2000.

Superman Zembe Kasongo de 1977, mas recriada com o novo balanço à geração 2000, não é verdade? Vamos já avançar e para fechar essa sequência com mais uma recriação. Esta feita do

0: Hangalasa.
1: É uma cassete recriada em 2022. Já é uma canção popular de 90, 80 nas igrejas. Veja só.

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Este é o 8090, 19h41. Daqui a pouco vamos olhar as mensagens. É um clássico, também uma canção popular recriada. É dos anos 80, 90.

é dos anos 80, criada pelo Fernando Luiz em 2019. Uma canção popular que nasceu nos anos 80 nas igrejas e ficou o clássico dos tempos.

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2: Aqui você viaja ao passado. Tempo para espreitarmos mais uma janela no que diz respeito às mensagens. Sabe que temos a caixinha, temos a turma que está a jogar connosco desde as 15 até esta pá. Vamos espreitar quem está lá, quem chegou, outros surpreendidos. Esta semana o programa vai começar sempre cedo, às 15. Vamos jogar à tarde, é o princípio da noite. Só para marcar a diferença, não mudou o horário continua mesmo. 21, meia-noite, meia-noite, uma. É só para marcar diferença. Conhecerem o espaço à noite. Nós não dormimos, já sabe, aqui não pisca assim o olho, aqui não se dorme. Então vamos puxar-nos da tarde para a noite, para não piscarem o olho também. Vamos lá ver quem está aí na turma. Comecemos pela turma? Então vamos a isso, vamos começar pela turma. Saber qual é uma doda que está aí, está a acompanhar o programa. Na turma 80-90. Encontro dos primeiros para esta série. Na turma está o José Nhamposse. José Nhamposse, José Nhamposse, o que é que se passa aí? Boa noite, ouvintes, venho para este meio desejar a todos uma ótima noite. O que é que se passa? E depois tem uma reclamação que ele colocou abaixo. Rapaz Verde ou Nhamposse? Agora é rapaz, primeiro foi rapaz verde, agora é o José Nhamposse. O que é que se passa aí, José Nhamposse?

Tá o Cota Faia Damatola, que diz ele, boa noite, meu DJ Mabunda, estou ligado a partir do bairro Luís Cabral, Maputo, força para o meu desportivo de Maputo, João Pedro Xirinza, obrigado aí uma vez mais. Está o Armando de Quilimane, era da Catarina, diz ele, boa noite, meu DJ Mabunda, e ouvintes consumidores da vitamina RMD, estou na escuta do programa, a partir de Chumoio. Ainda diz mais que estou no Chimoio por razões laborais. Cumprimentos também para a família na Rua da França e Milange, em Guru, em Mucuba e todo o país, dentro e fora. Ângelo Armando de Climano, agora em Chimoio, e gostaria de ver Magid Moussa qualquer.

conferimos a mensagem do Betolas, as duas últimas, do Betola e da Catarina. O Betola diz: boa noite, meu DJ, estou ligado ao programa dos Cotas 8090. Betolas Langa a partir de Xaxai, já conferimos. E por último, a Catarina na Zambésia, que também escreveu: estou ligado, passei para parabenizar a delegação de Zambésia por ter terminado na quarta posição. Muito bem, Catarina, na terra do Palmar, em Quilimane, nossa terra. Muito bem, Catarina, continua aí. Está o Rico Ernesto, também na turma, diz ele: boa noite, mano Mabunda, estou ligado ao programa dos Cotas, saudar os irmãos Evaristo, Emílio, Irmilinda, Armando, Flávio, e o cunhado Ricardo Manuel, aqui o Rico Ernesto de Cotas.

0: Vamos correndo, boa noite RM Desporto, o programa está top, como sempre quero aproveitar e mandar um abraço ao pai José Alfredo Namaxix Nelson Guilengue em Quilimane. Quilimane está em peso, terra da Catarina. É Catarina, por isso que o baile tem que ir a Quilimane também, Catarina, vamos lá ver, né? Muita gente ligada a partir da Zambésia. Boa noite mestre, uma bunda parabéns à ABB pela vitória, saudar os filhos Nair, Henrique, Irmina, Laura, a esposa Júlia, Bernardo, o cunhado Ricardo, Manuel Benzi, é isso? Banzi. E para ti, mestre, uma bunda, um bom trabalho. Aqui o Rico Ernesto de Kobe. Rico, está em toda. Continuo desse lado. Outro, boa noite, mano, uma bunda. Estou feliz pelos atletas de Tete por consagrar-se campeão nos Jogos Escolares de Inhambane. Força a União Desportiva de Songo nas Afrotaças. Nada está perdido. Aqui Nelson Fakir, da cidade de Moatize. Grande Nel. Outro, boa noite, mestre. Uma bunda, feliz dia da vitória. Aqui os valores deste dia sejam valorizados. Meus parabéns vão para os meninos de Tete pela vitória nos Jogos Escolares. Em nome da esposa, Eva António. Saúde a todos os campeões. Sou Tito Pacata, a partir da cidade de Tete. Ora viva, muito boa noite, RM Desporto, boa noite, Mabunda. Eu, António Matias e a equipe do Coração Costa do Sol estamos na área. Com a sua equipe na área? Equipe de Costa do Sol. Muito bem, continuei na área com a sua equipe. Outro, mano Mabunda, se hoje não vá a Londres, hoje não vá a Londres, porque os Tugas sabem que vai bancar igual a esta tua, que saiu do Sporting para ir roçar o banco. O que é que se passa? É isso. Falar dos Jokers no Arsenal. Saiu do Sporting para o Arsenal e as coisas não estão a correr bem lá, né? Verdade. Boa noite, mano. Uma bunda aqui, Catarina António Soares na Beira. Temos outra Catarina, veja só. Catarina António Soares na Beira. Saúde a todos os santos de Sousa, em Nampula. Galdina Neves, Madeira, em Quilimane. Somos da turma 4050, Catarina António Soares na Beira. Charada Catarina de Quilimane, muito bem, estão aí. Vamos correndo, outro. Boa noite, mestre, venho por este meio desejar boa sorte à ABB, o Real Madrid, peço a música do Cota Neto com o tema Manjolo, assina 007 de Inhambane, Jangamo. Viva muito, boa noite RM Desporto, grande mestre, baile onde será e quanto é para um casal desta vez? Não devo ficar fora de jogo, nem posso dar falta de comparência. Luís Miguel de T3, Luís, estaremos aqui perto, é no Complexo Varanda, ali no bairro 1º de Maio, né? Quem vem de La Vela, 1º de Maio, quem vem da Zona Verde para 1º de Maio, né? Nós estaremos lá para arriscarmos o chão no dia 25 do corrente mês. Venha aí com a sua esposa, porque o ambiente será clássico, como sempre. Quem esteve no ano passado viu. Não houve margens para dúvida, né? Foi mesmo um ambiente clássico, toda a gente sentada. Pode deixar o seu telemóvel, a sua carteira, ninguém toca, porque o ambiente é dos cotas. Se entrar um da geração 2000, é que tem DNA dos cotas. É verdade. Então vocês venham seguros que isto vai mesmo pipocar. No dia 25 vamos estar lá para uma tarde, noite de muita música dos anos 80, 90. Vamos ter buffet, o almoço dos Madodas. Vamos ter, contar com os nossos convidados especiais. Turma dos Cotas daqui da rádio, não é? Vai estar lá para a gente conhecer. Gostaram de conhecer o Cota Jamal, não é? Vamos conhecer, vamos trazer aí o Cota Zé Durbeck para trazer aquelas histórias da criação deste canal. São muitos cotas que pretendemos estar com eles. Então fiquem espertos e à espera. Nós vamos trazer, se calhar ainda esta semana, vamos trazer já o spot publicitário deste grande evento. Outro, diz boa noite, fiquei fora de jogo, não sabia que o 80-90 começou hoje cedo, às 15, hoje vamos até às 21, calcei chuteiras, peço a música de Lodz Beat, sou Zeca da Pulana Caninhos. outro campeão diz ele, boa noite, 80, 90, aqui, Benquinho. Benquinho, Benquinho escreve pela primeira vez, já voltei no meu tempo. Benquinho, de onde é que é o Benquinho? Parece que é a primeira vez. Outro campeão que chegou, diz ele, boa noite, gosto bastante deste programa dos Cotas, o 80-90, recordações que nunca ficam fora de jogo. Dionísio Jaime, obrigado Dionísio. Primeira vez, seja bem-vindo, eu vejo que é a primeira mensagem do Dionísio. Obrigado, continua aí ligado ao programa. Uma bunda, boa noite, sou André Guerra, falo de Nampula. Um bom trabalho, mando beijinhos para a cara metade, Ninita, Ninita Adolfo, muito bem. Agradecemos aí pela vossa companhia. Outro que escreveu, diz ele, boa noite, RM Desporto, boa noite, meu capitão. Estou surpreendido pelo programa, que não esperava que seria esta hora. Mando abraço para Isabel Chambula, Antônio Guive, Pedro Benhan, Daniel Zunguen. Sou José Guive, da Machava Sussmolo. Oh, José. Só para marcar diferença esta semana, né? Não fugimos das noites, não. Para puxarmos da tarde, para virem às noites também. Para não piscarem o olho cedo. Vi que alguém está a ouvir o programa pela primeira vez, que não sabia que existe um programa que toca muita música antiga, mas daquelas dançantes, aquelas que você dançou nas discotecas. Então você fica atento nas noites, a partir das 21 até meia-noite, meia-noite, às vezes até às 5, aqui não se dorme. Então esta semana estamos à tarde, às 15, é só para marcar diferença, não é? O programa continua sempre à noite. Outro campeão diz, boa noite irmão, estou ligado, mando cumprimentos para todos os ouvintes do canal RM Desporto, só podia ser uma vez mais. Este é o campeão Madzai a partir do Zimpeto, este não fica fora de jogo. É Madzai. Aqui é o quem? O Gene vai a Londres. Se o Gene vai a Londres, Catamo deve manter no Sporting. Vamos lá. Vamos lá ver. O mercado de transferências é complicado. Boa noite, Mabunda. Sou eu, António Matias. Mando beijinhos para a esposa Júlia Madavi. Portanto, são alguns campeões que vão escrevendo na turma, na caixinha. Na próxima hora, vamos ver se vamos ter a última janela para você interagir conosco em viva voz. Eurico Ernesto, mano Mabunda, todo de volta. Quero saudar o meu sobrinho Dércio Ricardo, aqui, Eurico Ernesto de Kobe. Muito bem, Eurico Ernesto. Às 21, já sabe que vamos atualizar o bloco das notícias. Às 20, também contamos com o serviço noticioso. Vamos espreitar para já o nosso serviço comercial.
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0: Acerte o seu relógio, Moçambique, são 20 horas.
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0: 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Saímos ao encontro do Bloco das Notícias, uma vez mais, com Belisário Macamo. Belisário, vamos ao essencial esta noite.
3: Boa noite. As meias finais do play-off da Liga Nacional de Basquetebol Sénior Feminino reatam amanhã, dia em que se podem conhecer os finalistas. Os favoritos, Costa do Sol e Ferroviário de Maputo, partem em vantagem para o jogo 2. As Canarinhas entram em campo diante do Ferroviário da Beira às 16, para duas horas mais tarde as locomotivas da capital defrontarem a Lazio. Lembro que no jogo 1, Costa do Sol bateu o Ferroviário da Beira por 44-38 e as detentoras do título Ferroviário de Maputo impuseram-se a Lazio por 65-16. A União Desportiva de Sungo começa amanhã a preparar o jogo frente ao Petro de Luanda no próximo sábado, válido para a segunda mão da primeira eliminatória de acesso à fase de grupos da Liga dos Campeões Africanos. O campeão moçambicano tem a missão de ir à capital angolana anular a desvantagem de 1-0. Na Taça Nelson Mandela, Black Bulls tem encontro marcado para o próximo sábado às 18h30 na Lalegia Arena diante dos comorianos do Atomic Ngome. Os touros levam vantagem de 1-0. Quanto aos possíveis adversários das equipas moçambicanas para a Champions, o Scotland do Zimbábue derrotou o Nsingizini Hotspur de Eswatini por 1-0, enquanto para a Taça CAF houve igualdade a um golo entre Panterre dos Camarões e o Rayon Sports do Ruanda. Costa do Sol e Ferroviário de Maputo garantiram lugar nas meias finais da Taça de Moçambique em futebol. Os ferroviários de Nampula e de Lixinga vão lutar por uma vaga e a outra será preenchida ou pelo Ferroviário da Beira ou pelo vencedor da eliminatória entre União Desportiva de Songo e Águias Especiais de Sofala. O diretor da agência moçambicana Antidoping diz que a instituição está aberta para a educação preventiva aos atletas e dirigentes desportivos. Arsénio Sarmento explica que o objetivo é chamar a atenção para o perigo do consumo de substâncias proibidas.
4: Recentemente estávamos a conversar com um dos parceiros na liga de basquetebol, abrir um espaço de eventualmente na própria liga nós podermos ir para dirigir palestras no intervalo ou no dia de defesa aos atletas que participam na liga de basquetebol e outras ligas que giram em volta da organização do movimento associativo desportivo, porque nós não penetramos em qualquer um destes sistemas sem que haja uma ação coordenada e não queremos também que a nossa aproximação aos clubes ou às ligas seja tida como quem está a criar perturbação, porque se fala de doping, os próprios atletas envolvidos começam a ficar preocupados, começam a nos ver com má cara. Mas nós dizemos e repetimos constante e sistematicamente que a nossa principal ação neste momento é a educação.
3: Diretor da agência Antidoping, Arsénio Sarmento, a dizer que os clubes e associações desportivas têm portas abertas para solicitarem educação preventiva à instituição. Decorrem de 5 a 10 de novembro que vem aqui na capital do país os campeonatos nacionais de voleibol. A reunião técnica está prevista para um dia antes do arranque. E começa esta terça-feira a fase de liga da Liga dos Campeões Europeus, com 6 partidas no cartaz, duas das quais às 18h45, Clube Bruges da Bélgica, Aston Villa da Inglaterra e a EK de Atenas da Grécia, LASK Linz da Áustria. As restantes começam às 21h, com destaque para a recepção do Real Madrid da Espanha aos italianos do Inter de Milão. O Porto recebe os ingleses do Manchester City, o Borussia Dortmund da Alemanha tem encontro marcado com os espanhóis do Villarreal e o Lille da França bate-se com o Betis da Espanha. O piloto neerlandês Locke Hartog, num ato heroico, no último sábado desistiu da corrida no China GT Championship para salvar a vida de um rival, o britânico Ollie Milroy, cujo carro estava em chamas após o embate com um outro no circuito de Xangai. Locke Hartog recorreu ao extintor para debelar o fogo e depois retirou o piloto britânico, que, em consequência do sucedido, ficou com 5 costelas, uma mão e uma clavícula partidas e ainda com contusão pulmonar. Ollie Milroy diz que nunca se vai esquecer do ato de Locke Hartog, a quem deve por estar vivo. Pode ler-se no jornal A Bola, na edição online. Foram as notícias. Boa noite.
5: Boa noite, Belisário Macamo. Obrigado pelo bloco das notícias. São 25. Vamos aos nossos compromissos comerciais.
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3: Estamos de volta para a última hora do programa. Entrou tarde, olha, a onda já foi. Você tem uma hora para deliciar, fazer esta viagem ao passado sem sair do presente. Trazemos aqui clássicos da música dos anos 80, 90, 70, 60, até 50, de vez em quando. Veja essa cassete, você recorda?

É mesmo para riscar o chão. São clássicos. Daqui a pouco vamos olhar as mensagens para a última série. E esta...

é um clássico. Original de 1982. Recriada em 1994. O grande Pedro Ben. Mina Nauena.

1984. African TP. San Fantomas. Você já não recordava?

2020 no. São daquelas cassetes que não moram e não ficam fora de moda. Sou aqui no 80-90. E para fechar a sequência,

São cassetes que não morrem. É para a eternidade. Tá ali Fuqueita. America, America, America. Esta é a geração do ouro. É a última música para esta sequência. Daqui a pouco vamos abrir as linhas para a última janela. Recordas desta? Ah, recordas.

0: 1985, Alpha Blonde, Apartheid is Nazi, é um clássico da música reggae no fecho desta sequência.
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0: É uma viagem ao passado. Fica atento sempre nas noites de segunda, terça e madrugada de sábado. Trazemos essas cassetes. Músicas que estão esquecidas. Alguns já não se recordam. É só aqui. De toca relíquia. Vamos para a última janela. Vamos espreitar quem está do outro lado a ouvir as cassetes na turma e na caixinha. Depois abrimos as linhas para o fecho, não é? Caixinha está, vamos ver quem está aqui, diz: Mano Mabunda, recordar e viver, como conseguir essas músicas? É, não é fácil. Pergunta ao menino Cole, que trabalha durante o dia a investigar tudo isso. É verdade. Você só pode ficar aqui ligado, isto dá muito trabalho, nós temos que investigar e buscar nos escombros, nas cavernas, tirar a poeira e depois pôr a tocar no gravador. É verdade. André Guerra, de Nampula, junto com a minha amada Ninita Adolfo. Obrigado, um bom trabalho. Continua aí com a sua amada a ouvir as cassetes, as relíquias que tocam aqui. Outro, boa noite. Estou dentro das quatro linhas. Venho pedir a cassete de Neima, qualquer que seja. É, a quem? Valji Nhoni, Xexais, Kumbani. Valji, fica atento nas noites de quarta-feira. É o dia próprio para a música moçambicana, né? E toca música moçambicana de todo o país. Essa é a diferença, não é de vir só de Maputo, não é de vir a Neima só. Há de vir a Neima do Niassa, a Neima do Nampula, sucessivamente até Maputo. Até Neima no Niassa. É verdade. Só que ela está em Nampula agora. Boa noite, Mano Mabunda, a estrela Ângelo Oliveira no Luabo. Saúde a todos os santos de Sousa e Nampula, amigos aqui em Luabo. Somos da turma 4050 atrás do 8090. Está a nascer outra turma de 50. 4050, não é? É verdade. Outro, boa noite, meu grande mestre. Passei para assinar o livro de ponto no RM Desporto. Quero aproveitar e mandar cumprimentos para toda a família aqui Orlando Nhacal, a partir de Té. Os cotas. Outro, diz ele, boa noite, Mano Mabunda, sou João Jordel de Tete, é isso? João Judeu, ok, de Tete. Passei para saudar a todos os cotas da turma 80-90, gosto muito do programa, das relíquias. Ora viva, muito boa noite, RM Desporto, boa noite, Mabunda, o programa está bem-vindo, será bom divertimento, desejo boa sorte ao Benfica e na jornada número 3 do dia 9. Está proibido de perder, se não, complica as contas. Assina conta Cota Júlio Vicente de Mucu. Cota Júlio, obrigado aí, Cota. Fica aí a ouvir as relíquias. Outro, boa noite, ligado a partir do bairro ferroviário. Gostaria de saber a posição do ferroviário de Maputo, os pontos. Já os mambas vão jogar aonde? Passa a música de Peter Tinete, Gonçalves do ferroviário de Maputo. Do bairro ferroviário de Maputo, que abreviou muito a mensagem. Outro, que está nas quatro linhas, diz ele, boa noite, mestre Mabunda, estou na escuta do programa das relíquias 80-90. Saúde a todos os campeões de A a Z, beijinhos para a esposa Crimil, dos filhos Shelton e Mônica. Sou Filipe das Bombas do Sem. Grande Filipe, a trabalhar ou está em casa? Grande Filipe, ele tem acompanhado a emissão de noite, de madrugada. É verdade, Filipe, é ouvinte assíduo das noites. Outro, boa noite, mestre. Dos mestres, estou acompanhando o programa. Sou João Eugênio Ilixinga, no bairro Niassa 1. Dizer que Barça está indo bem. Mando saudações para todos os adeptos do Barcelona. Mais um, diz ele, boa noite, RM Desporto, boa noite, Mabunda, ligado a partir de Tete. Meu mestre, quando é que será a vez de Tete? Estou ansioso de riscar o chão com a minha Elizabeth. Olha só, Elizabeth, recordando o tempo que nos conhecemos. Sou Rashid. Rashid, já dissemos que é preciso pontas de lança, é preciso que aí em Tete haja um ponta de lança para começar a mexer os pozinhos, né? Mexer os pozinhos é identificar o local em que podemos realizar o baile 80-90, não é? Depois procurar parceiros, como fez o Cota Lucero no Niassa. Este é um exemplo, porque ele foi pioneiro, é um dos primeiros. Ele procurou o clube Nova Aliança da Machis, que cedeu a sala, não é? Depois houve outro parceiro de Nhambane que fez a ornamentação, né? Colocou lá as mesas e tudo. E nós de Maputo trouxemos o som, a luz e as cassetes, as 2000 cassetes. Agora vamos a Lixinga. O Cota Felipe Germano está a organizar em Lixinga. Vamos a Lixinga. Agora se vamos via terrestre, se vamos via aérea, não sei. O Cota Lucher vai, o Cota Felipe Germano vai nos atualizar. Vamos levar as cassetes a Lixinga. Depois vamos a Chimoio, não é? Vamos a Chimoio. Está na corrida Quilimane, não sabemos muito bem, mas está aí a Catarina, já começou-se a mexer. Quilimane. Agora Beira, não sei, não há nada Beira, está escuro. Vamos continuar a aguardar. Mas esse aí são os primeiros passos para levarmos esta festa, o 80-90, para a sua província. Outro, boa noite, Remo Desporto, boa noite, Imabunda, aqui, Henrique Jovem, de quê? De 17 anos, veja só, 17 anos, em Lixinga. Eu gosto muito desse programa, o 80-90, mando cumprimentos para o tio Rafik e para o tio Imabunda. 17 anos, tem bom ouvido, é da geração do menino Cole, ele tem 20 agora, e conhece essas músicas todas. Veja, um menino de 20 anos, mas investiga essas músicas, tem bom ouvido, Muito bem, 17 anos, está de parabéns. Muito bem. Vamos prosseguir. Boa noite, Remo Desporto. Boa noite, mestre Mabunda. Sou Felipe, estou de folga, mestre. Muito bem, Felipe. Está de folga, ouvir 80-90 em casa. Outro, estou a pedir a música do... De quem? É o Zé. Aqui está o Zed. O Zed Jack. Temos que procurar. É fácil. Imagina nas 2000 cassetes irmos investigar aí a música. Vamos espreitar também a turma 80-90, os cotas. Esta é a turma de peso. Vamos aí.

0: Na turma está o Arthur Zungen, diz ele, aqui é o Cota Arthur Zungen, uma bunda, hoje é feriado de novidades surpresa do 80-90, muito cedo, é para surpreender-nos os seus ouvintes, mas não estamos nada surpreendidos, estamos atentos, não falha nada, aqui é Arthur Zungen de Maputo, mais uma bunda, um bom descanso. Ficaram surpreendidos, né? Programa é esta hora. Amanhã também é às 15, hein? Fica atento, é a partir das 15 e diante. Vamos fazer a ponte com o Cota Jamal. Eu não sei se ele amanhã vai estar aqui, mas se ele estiver, vamos fazer a ponte, né? Da música antiga. Vai ser muita música antiga amanhã. Ok. Fernando José Guijá, portanto, é Fernando José de Guijá, veja só. Boa noite, turma. Saúde a todos os campeões. Aqui Fernando José Joaquim António, a partir do Guijá. Sou Cota dos 50. Obrigado aí. Está também, vamos lá, o Eurico Ernesto. Mano, uma bunda, estou de volta. Quero saudar a todos os madodas. Não me esqueço dos sobrinhos, Dércio, Ricardo. Aqui, Eurico Ernesto de Có. Está o Cota José Maduaia, que já conversou conosco via telefone. Grande Maduaia, não fica fora do jogo. Está o Micílio Tembe. Da cidade de Matei Tel, olha o Micílio, também ficou surpreendido o Micílio, este acompanha sempre à noite, não pisca o olho, a partir da África do Sul, diz ele, boa noite grande Mabunda, o homem das 2000 cassetes, grande Mabunda, já está tudo programado para o dia 25, vamos estar juntos no baile dos Madodas, por fim saudar o irmão Antoninho, os amigos Luiz Fernando, o Amuci, os Titos, portanto, e o Tito Tembe, ok, Titos Tembe, assina o Micílio Tembe, a partir da cidade de Matei Tel, na África do Sul, a 900 quilômetros da cidade de Maputo. Portanto, vai fazer 900 quilômetros para ouvir o baile 80-90 no dia 25. É, grande homicílio. Está o Eurico Ernesto, já vimos esta do Eurico. Boa noite, Bano Mabunda. Estou ligado ao programa dos Cotas 80-90. Saúde aos irmãos Evaristo, Emílio, Ermelinda, Armando, Flávio, o meu cunhado Ricardo Manuel. Aqui o Eurico Ernesto de Có. Muito bem, Eurico Ernesto. Está o Filipe Germán. Volta para dizer, veja só, ponta de lança em Lixinga. Viva, muito boa noite a todos. Força, meu grupo desportivo de Maputo. Filipe Germano, em Lixinga. Filipe, as novidades do baile. Será que está a andar aí os preparativos ou não? Ou continuamos em banho-maria? Filipe Germano, aguardo aí o feedback de Lixinga. Ok, vamos então ouvir os últimos campeões para fecharmos a última janela. A partir de já, vamos lá.
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0: É mesmo para o fecho. É uma janela rápida. 82-310-576. 6-82-310-576. 6 para o fecho.

0: Aí está mais um campeão para o fecho. Boa noite.
1: Boa noite, Mabunda. Tudo bem?
0: É, tudo bem, Dalito. Só agora.
1: Ah, eu estava a jogar, depois fui para o clube, almoçar em clube. Então, jogar com grandes atletas hoje.
0: Família, muito bem.
1: Um Fumo, Micas, Cadô. Estávamos a jogar, depois tivemos aquele nosso almoço, né? Conversão, porque jogávamos nos feriados, nós de acima de 50 anos.
0: Os cotas?
1: Sim.
0: Muito bem. Então, o que é que nos diz rapidamente?
1: Agradecer, Mabunda, esse programa, porque ultimamente parece que isso aqui já está virando doença, de ser às 15 até às 21, parece que está virando doença. Mas pronto, eu tenho pena de Mabunda, porque há um dia que o Mabunda vai entrar às 15 para sair às 15 do dia seguinte. Porque...
0: E 15 até dia seguinte.
1: Exatamente.
0: Essa é boa.
1: Mabunda, não há palavras para dizer, a tua emissão é top, mesmo de verdade, porque mesmo nós lá conversar sempre, conversamos, não, era muito forte, porque somos muitos adeptos da tua emissão no clube. Estou a falar do Amadeu, estou a falar do Kodzov, estou a falar do Tomás, estou a falar do Raul Mangate. O Raul Mangate até manda mensagem. Já o Amadeu, Ramadan, não manda, mas ele está sempre em sintonia. E há muita gente mesmo que gosta desse programa. Então, eu sirvo de ponte para transmitir a alegria e o carinho que eles têm por ti. Porque toda a minha equipa de Bombiza Futebol Clube são fãs e acompanham a RM Desporto.
0: Muito bem, Dalito. Já temos pouco tempo. Só desejar aí a continuação de um feliz feriado na nossa companhia.
1: É isso mesmo, Abunda. Eles não aguentam mesmo. Não arragam o pé... Com o gênio estilo musical que uma bunda toca. Tanto no estilo nacional, tanto no estilo estrangeiro, eles sempre estão lá a mexer lá o esqueleto.
0: Agora falta sabermos se eles vêm ao baile ou não, né?
1: Só a fazer essa propaganda, não vou deixar. E também esperamos que nós vamos organizar para o baile seja no São Paulo.
0: Opa, isso é bom, né? Dalito, muito obrigado pela sua participação. Desejar aí uma feliz noite.
1: Muito obrigado, mas não vou deixar um abraço para as damas desse programa. Só falar da Amélia Story, a Tereza, a Rosa Bia, a Lúcia, a Laura e outros que não mencionei, que não sintam, porque há muita mulher que acompanha esse programa. E também não deixar o meu coração. Ou minha cara cheia, a Mela Mboane.
0: Muito bem, obrigado aí, estamos juntos.
1: Muito obrigado.
0: O Paulo de Tete, veja só, diz: boa noite, Emílio. Peço a música de René Cabral, Neide e Odo, Penny Penny. Queres superar o António Jamal nas músicas, Paulo de Tete? O Cota Jamal é outro nível, não é? É outro nível. Nós também seguimos outras pegadas, é verdade. Vamos ouvir mais um campeão em viva voz. Vamos. Boa noite, campeão.
2: Olá, boa noite.
0: Boa noite, com quem falamos?
2: André Machaé.
0: André Machaé, só tem um minuto e meio, já estamos já na ponta final. Diga aí, André Machaé.
2: Sim, eu tentei mandar mensagem de dia, não houve resposta, não ouvi as mesmas seis ligas. Bom trabalho aí.
0: Mas mandou para onde? Não enganou o número? Mandou para que número?
2: Esse número mesmo está ligado com ele.
0: Ah, não, este é o número das chamadas. Se enviar mensagem neste número, eu não consigo visualizar as mensagens.
2: Ok, mas mandei.
0: O número das chamadas, este 82310 é para chamada.
2: Uhum. Mandei aí.
0: Então mandou no sítio errado.
2: Ah, é aí mesmo, era muito esporto.
0: Sim, mas este é o número das chamadas, não é das mensagens. Das mensagens é outro número.
2: Sim.
0: Já percebeu? Tem o número das chamadas e tem o número das mensagens.
2: Mas tem sido mandado com esse número aqui. Ok, boa noite, senão vou acabar o tempo.
0: Pois, fica para a próxima ocasião. Portanto, é já amanhã que vamos ter de novo o programa. A partir das 15, estamos mais cedo também amanhã.
2: Ok, bom descanso.
0: Obrigado, estouzinho. Mandou no número errado. Ouvintes, eu já não tenho mais tempo, mas fica atento que amanhã o programa também começa às 15, começa cedo. É toda semana, né? Vamos estar aqui às 15. Mas para a semana já voltamos ao nosso horário, não é? Não está nada a trocar. Alguém... Vocês trocaram de horário? Não, não, não. É só para marcar a diferença. Para a semana voltamos às 21 até às 5 da matina, não é? Ah, vocês gostam. Muito bem. Desejar-vos a continuação de uma ótima noite. Daqui a pouco vão estar com o Carlos Matus. Eu vou ficar por aqui e volto com o programa amanhã a partir das 15 horas.
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0: Acerte o seu relógio, Moçambique, são 21 horas.
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0: Vamos às notícias com Bill Zermakam.
6: Boa noite. As meias finais do play-off da Liga Nacional de Basquetebol Sénior Feminino reatam amanhã, dia em que se podem conhecer os finalistas. Os favoritos, Costa do Sol e Ferroviário de Maputo, partem em vantagem para o jogo 2. As Canarinhas entram em campo diante do Ferroviário da Beira às 16, para duas horas mais tarde as locomotivas da capital defrontarem a Lazio. Lembro que no jogo 1, Costa do Sol bateu o Ferroviário da Beira por 44-38 e as detentoras do título Ferroviário de Maputo impuseram-se a Lazio por 65-16. A União Desportiva de Sungo começa amanhã a preparar o jogo frente ao Petro de Luanda no próximo sábado, válido para a segunda mão da primeira eliminatória de acesso à fase de grupos da Liga dos Campeões Africanos. O campeão moçambicano tem a missão de ir à capital angolana anular a desvantagem de 1-0. Na Taça Nelson Mandela, Black Bulls tem encontro marcado para o próximo sábado às 18h30 na Lalegia Arena diante dos comorianos do Atomic Ngome. Os touros levam vantagem de 1-0. Quanto aos possíveis adversários das equipas moçambicanas para a Champions, o Scotland do Zimbábue derrotou o Nsingizini Hotspur de Eswatini por 1-0, enquanto para a Taça CAF houve igualdade a um golo entre Panterre dos Camarões e o Rayon Sports do Ruanda. Costa do Sol e Ferroviário de Maputo garantiram lugar nas meias finais da Taça de Moçambique em futebol. Os ferroviários de Nampula e de Lixinga vão lutar por uma vaga e a outra será preenchida ou pelo Ferroviário da Beira ou pelo vencedor da eliminatória entre União Desportiva do Songo e Águias Especiais de Sofala. O diretor da agência moçambicana Anti-Doping diz que a instituição está aberta para a educação preventiva aos atletas e dirigentes desportivos. Arsénio Sarmento explica que o objetivo é chamar a atenção para o perigo do consumo de substâncias proibidas.
7: Recentemente estávamos a conversar com um dos parceiros na Liga de Basquetebol, abrir um espaço de eventualmente na própria Liga nós podermos ir para dirigir palestras no intervalo ou no dia de defesa aos atletas que participam na Liga de Basquetebol e outras ligas que giram em volta da organização do movimento associativo desportivo, porque nós não penetramos em qualquer um destes sistemas sem que haja uma ação coordenada. E não queremos também que a nossa aproximação aos clubes ou às ligas seja tida como quem está a criar perturbação, porque se fala de doping, os próprios atletas envolvidos começam a ficar preocupados, começam a nos ver com má cara. Mas nós dizemos e repetimos constante e sistematicamente que a nossa principal ação neste momento é a educação.
6: Diretor da agência Anti-Doping, Arsénio Sarmento, a dizer que os clubes e associações desportivas têm portas abertas para solicitar educação preventiva à instituição. Decorrem de 5 a 10 de novembro que vem aqui na capital do país os campeonatos nacionais de voleibol. A reunião técnica está prevista para um dia antes do arranque. E começa esta terça-feira a fase de liga da Liga dos Campeões Europeus, com 6 partidas no cartaz, duas das quais às 18h45, Clube Bruges da Bélgica, Aston Villa da Inglaterra e a EK de Atenas da Grécia, LASK Linz da Áustria. As restantes começam às 21h, com destaque para a recepção do Real Madrid da Espanha aos italianos do Inter de Milão. O Porto recebe os ingleses do Manchester City, o Borussia Dortmund da Alemanha tem encontro marcado com os espanhóis do Villarreal e o Lille da França bate-se com o Betis da Espanha. O piloto neerlandês Locke Hartog, num ato heroico, no último sábado desistiu da corrida no China GT Championship para salvar a vida de um rival, o britânico Ollie Milroy, cujo carro estava em chamas após o embate com um outro no circuito de Xangai. Locke Hartog recorreu ao extintor para debelar o fogo e depois retirou o piloto britânico, que em consequência do sucedido ficou com 5 costelas, uma mão e uma clavícula partidas e ainda com contusão pulmonar. Ollie Milroy diz que nunca se vai esquecer do ato de Lockhart Oak, a quem deve por estar vivo. Pode ler-se no jornal A Bola, na edição online. Foram as notícias. Boa noite.
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0: São 21h16. Esta continua a ser a presença amiga do canal desportivo da Rádio Moçambique, a transmitir a partir da cidade de Maputo, chegando a todas as capitais provinciais, incluindo Mocuba, Praia do Bilene, Ponta do Ouro e ainda outros pontos do país e do mundo através da internet. Assim inicia o espaço 21h30, sob comando de Carlos Matusse, que agradece desde já pela sua preferência. Vamos continuar a ouvir as grandes emoções sobre os principais eventos esportivos de âmbito nacional e internacional, para além da música, para animar os nossos grandes momentos da vida. E fazemos votos para que a emissão esteja a chegar em perfeitas condições de audição, que é mesmo o encontro gozando de boa saúde, quer sob ponto de vista físico, mental e também espiritual. São votos do canal desportivo da Rádio Moçambique. Já dissemos que esta é a número 1 desportiva em Moçambique. Vamos continuar a trazer música, sendo que a todo momento, sempre que se justificar, vamos poder trazer-lhe as informações sobre algum evento por aí que esteja então a acontecer neste momento. Somos a Rádio Está, que está quase em todas as principais realizações esportivas de âmbito nacional e internacional. Continua comigo, continue com a número 1 desportiva em Moçambique. Mais música para ouvir a esta hora. Boa escuta.
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São 21 horas e 26 minutos. Você está na companhia da Rádio dos Campeões, aquela rádio que vai trazendo as informações sobre os principais acontecimentos do desporto nacional e internacional. Então, saiba que no velho continente temos futebol, principais ligas. Na La Liga já é resultado final entre Getafe e Celta de Vigo, 1-1. É o resultado do jogo e às 21 horas e 30 minutos iniciará Elche Real Sociedade. Atenção que em Espanha está em disputa a quarta jornada e vale mesmo dizer que estamos já no encerramento da jornada e neste momento as equipas que vão jogar já a seguir, já dissemos que jogam Elche e Real Sociedade. Em termos de classificação, estas duas equipas encontram-se neste momento nas seguintes posições. Real Sociedade aparece na 14ª com 4 pontos. Eu disse quarta jornada, mas na verdade este é o jogo número 5 para a Real Sociedade e jogo número 4 para a Elche. Há ali algum atraso para a Elche, que está na 19ª posição com apenas 1 ponto em 3 jogos. Já a Real Sociedade soma 4 jogos e 4 pontos numa tabela classificativa que é liderada pelo Barcelona com 12 pontos em 4 jogos, é um pleno. Deportivo Alavés, 10 pontos em 4 jogos. Real Madrid, 4 jogos, 9 pontos. Real Betis, que por acaso é a equipa que venceu a turma do Real Madrid nesta jornada, está também com 9 pontos em 4 jogos. Deportivo La Coruña está ali na 5ª posição com 8 pontos. Atlético Madrid fecha o pódio, 6ª posição com 7 pontos em 4 jogos disputados. Vamos então avançar para outros jogos que vão marcando esta noite de segunda-feira. Estamos já 7 de setembro de 2026. Neste momento, na Série A, jogam as equipas da Udinese e Lazio. 0-0 é o resultado. Já houve Cagliari-Lecce. 1-0 venceu Cagliari. Atenção que neste momento estão em campo as equipas que ocupam Lazio, 6ª posição, 7 pontos. Udinese, 5 pontos, mas atenção que estamos a contabilizar o empate que se registra neste momento. É por isso que a Lazio está na 6ª posição com 7 pontos. Atenção que esta é a 3ª jornada do principal campeonato italiano. E em caso de alteração, também cá estaremos para podermos atualizar o posicionamento dessas equipas na tabela classificativa. Uma tabela que é liderada pela Roma com 9 pontos. O campeão Inter aparece ali também com 9 pontos na segunda posição. AC Milan, 7 pontos, 3ª posição. Juve, que empatou com o AC Milan nesta jornada, há uma bola, 7 pontos, como 7 pontos na 6ª posição. A Lazio, por enquanto, fecha o pódio, 6ª posição com 7 pontos. Na última posição está a Fiorentina, sem nenhum ponto. Aliás, são 3 equipas que ainda não somaram pontos para esta época 2026-2027 da Série A italiana. Venezia, Génova e Fiorentina estão na 18ª, 19ª e 20ª posições, respectivamente. 21 horas 31 minutos.
Vamos voltar a olhar para o velho continente, pois não temos somente a La Liga e Série A a fazer então rolar a bola esta noite. Temos também a Primeira Liga, jogam as equipas do Estoril e Arouca. Neste momento 0-0, 14 minutos do jogo, principal campeonato português que está a rodar a quinta jornada. Nada neste momento, Estoril está na penúltima posição, 17ª posição, 2 pontos, Arouca, 5ª posição, lugares do pódio, não é? 10 pontos, mas conforme já percebeu, estamos já a contabilizar o empate que se registra neste momento. E atenção a esta Arouca, em caso de vitória, pode chegar à 3ª posição, vai ultrapassar Santa Clara de Diogo Kalila, que está na 3ª posição com 11 pontos. Lembrando que o líder é o Futebol Clube do Porto, com 15 pontos, frutos de 5 jogos, 5 vitórias. Sporting Clube de Portugal aparece na 2ª posição com 13 pontos, também em 5 jogos. Já o Benfica está atrás do Santa Clara com 10 pontos em 4 jogos, sendo que, conforme já dissemos, a turma do Diogo Kalila, neste caso Santa Clara, está na 3ª posição com 11 pontos. Arouca, já dissemos, 10 pontos por enquanto, mas ainda pode ficar com 9 em caso de derrota. Mesmo assim, não vai perder a 5ª posição, mas atenção que na 6ª posição está o Sporting Clube de Braga, com apenas 3 jogos já realizados, 7 pontos. Ainda tem muita palavra a dizer no que diz respeito, então, ao ajustamento do calendário e também ao número de pontos que pode conquistar, pode ainda levar a turma brancarense para o pódio. Mas essas são contas para depois. 21h33, às 22h, voltaremos a pontuar o essencial da informação desportiva. Continuo connosco, continuo com a número 1 desportiva em Moçambique, que continua a trazer aqui música para animar os seus grandes momentos da vida. Avançamos para já numa recriação da música do Michael Jackson, Dirt Diana.

Belíssima recriação da música Imagine, com Imagine, não é? Com John Lennon. Obviamente que não foi a voz do John Lennon, mas é o original de John Lennon. 21 horas 48 minutos e meio. Há quem pergunta aqui em off de quem são as primeiras músicas que você tocou. Ainda bem que, caro ouvinte, gostou das primeiras duas músicas, aquele movimento gospel, na verdade, muito obrigado por estar desse lado, sempre ligado à rádio onde correm todos os campeões. Mas deixa-me só dizer que a música que toquei em primeira instância pertence a Nanu. Não é, Ilemfuken, é isso mesmo, Kutasalatinena, acredito que foi essa música, sim, Ilemfuken, Kutasalatinena, música de Nanu, ou seja, Nanu, não é, sem acento, Mahungu Lamanene, se for a procurar pela música, vai poder encontrá-la nas plataformas digitais, e tenha o bom uso, porque a música, na verdade, é bem animada para os amantes da música gospel, na verdade, está lá no fundo, sim, está no fundo, podemos, acredito eu, ouvir de novo esta música, uma parte, pelo menos um trecho, não é? Para agradar aquele indivíduo que quer saber. Quer saber quem canta a música, eu trago a música. É exatamente a música Kutasala Atinena, Letitieke. É o mesmo que dizer que só ficarão os fortes. Um forte abraço aí para si que está ligado e que gostou então deste movimento gospel. Um abraço para Roberto Jacques Gerson. Não tenho GPS para poder localizar o ponto de sintonia, mas está ligado à rádio onde correm todos os campeões. Já sei que você também está ligado, Ivo Mucavela, aí no bairro Mali, mas este senhor está sempre em movimento, estamos juntos, grande amigo, continue ligado à Rádio dos Campeões, a número 1 desportiva em Moçambique. Vamos então ouvir mais um bocadinho este trecho, não é? Vamos ouvir uma parte, não toda ela, para que possamos ter a oportunidade de ouvir as outras músicas. Rádio é de todos. Atenção que às 22 horas vamos pontuar o essencial da informação desportiva. Você está ligado à Rádio dos Campeões. Um grande abraço para meu grande amigo aí na Machixe, Lugero Cândido, ao Jaime Macuaco em Massanger, na cidade de Lixinga, Ito em Marrambono 98.1, ao Cota Lito Miguel em Chinonanquila, e para si aí também Guaxene na Catembe, Tassalatinena.

Muito obrigado por estar ligado à Rádio dos Campeões. A música cá está e já voltamos a ouvir. Eu não me fiz rogado aqui. Obviamente que grande amigo queria ouvir a música na íntegra. Vamos procurar trazer novamente esta música lá mais para frente, pois quero ir ao encontro da outra música que pertence ao Canquinda do Celes. É a música Atravesso Sem Medo, é mesmo para poder então recuperar estes grandes números musicais que tocaram em um coração por aí, e nós agradecemos aqui, pois é assim como nós gostamos, nós preferimos que as coisas sejam assim, que cada música toque uma alma por aí. Obrigado por estar conosco e sempre ligadinho então à rádio onde correm todos os campeões. Boa noite.

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1: Movimento Gospel aqui na rádio onde correm todos os campeões. São músicas que vão contando histórias parecidas com as nossas. Em algum momento essas músicas tocam em alguém. Ainda bem que é assim, pois nós gostamos de fazer rádio dessa mesma forma, fazendo com que a gente possa cruzar caminho, mesmo que não nos conheçamos fisicamente, mas sempre estamos ligados pelo desporto e pela música. Muito obrigado por você estar desse lado. Nós reconhecemos que hoje em dia há muita coisa que vai então distraindo gente por aí. É um prémio tê-lo aqui ligado à rádio onde correm todos os campeões. Não perca as notícias das 22 horas com Belisário Macamo. Logo depois voltaremos à carga musical. Queremos também tocar a si, que neste momento não está a gozar de boa saúde, que melhor o mais rápido possível. Para si que está a trabalhar, tal como nós, um bom trabalho para quem já está a repousar em casa. Bom repouso, recarregue as baterias, pois amanhã inicia a semana de forma útil, não é? Uma semana começou hoje, mas hoje começou com o feriado. Obrigado mais uma vez por continuar desse lado. Permaneça conosco, mesmo depois das histórias, das músicas, das notícias passarem. Nós queremos que você esteja aqui. Queremos fazer parte da sua vida. Vamos daqui a pouco, conforme prometemos, avançar com as notícias na voz do jornalista Belisário Macamo, pois em toda a República de Moçambique são precisamente 22 horas.
2: Boa noite. As meias finais do play-off da Liga Nacional de Basquetebol Sénior Feminino reatam amanhã, dia em que se podem conhecer os finalistas. Os favoritos, Costa do Sol e Ferroviário de Maputo, partem em vantagem para o jogo 2. As Canarinhas entram em campo diante do Ferroviário da Beira às 16, para duas horas mais tarde as locomotivas da capital defrontarem a Lazio. Lembro que no jogo 1, Costa do Sol bateu o Ferroviário da Beira por 44-38 e as detentoras do título Ferroviário de Maputo impuseram-se a Lazio por 65-16. A União Desportiva de Sungo começa amanhã a preparar o jogo frente ao Petro de Luanda no próximo sábado, válido para a segunda mão da primeira eliminatória de acesso à fase de grupos da Liga dos Campeões Africanos. O campeão moçambicano tem a missão de ir à capital angolana anular a desvantagem de 1-0. Na Taça Nelson Mandela, Black Bulls tem encontro marcado para o próximo sábado às 18h30 na Lalegia Arena diante dos comorianos do Atomic Ngome. Os touros levam vantagem de 1-0. Quanto aos possíveis adversários das equipas moçambicanas para a Champions, o Scotland do Zimbábue derrotou o Nsingizini Hotspur de Eswatini por 1-0, enquanto para a Taça CAF houve igualdade a um golo entre Panterre dos Camarões e o Rayon Sports do Ruanda. Costa do Sol e Ferroviário de Maputo garantiram lugar nas meias finais da Taça de Moçambique em futebol. Os ferroviários de Nampula e de Lixinga vão lutar por uma vaga e a outra será preenchida ou pelo Ferroviário da Beira ou pelo vencedor da eliminatória entre União Desportiva de Songo e Águias Especiais de Sofala. O diretor da agência moçambicana Antidoping diz que a instituição está aberta para a educação preventiva aos atletas e dirigentes desportivos. Arsénio Sarmento explica que o objetivo é chamar a atenção para o perigo do consumo de substâncias proibidas.
3: Recentemente estávamos a conversar com um dos parceiros na Liga de Basquetebol, abrir um espaço de eventualmente na própria Liga nós podermos ir para dirigir palestras no intervalo ou no dia de defesa aos atletas que participam na Liga de Basquetebol e outras ligas que giram em volta da organização do movimento associativo desportivo, porque nós não penetramos em qualquer um destes sistemas sem que haja uma ação coordenada. E não queremos também que a nossa aproximação aos clubes ou às ligas seja tida como quem está a criar perturbação, porque se fala de doping, os próprios atletas envolvidos começam a ficar preocupados, começam a nos ver com má cara. Mas nós dizemos e repetimos constante e sistematicamente que a nossa principal ação neste momento é a educação.
2: Diretor da agência antidoping, Arsénio Sarmento, a dizer que os clubes e associações desportivas têm portas abertas para solicitar educação preventiva à instituição. Decorrem de 5 a 10 de novembro que vem aqui na capital do país os campeonatos nacionais de voleibol. A reunião técnica está prevista para um dia antes do arranque. E começa esta terça-feira a fase de liga da Liga dos Campeões Europeus, com 6 partidas no cartaz, 2 das quais às 18h45, Clube Bruges da Bélgica, Aston Villa da Inglaterra e a EK de Atenas da Grécia, LASK Linz da Áustria. As restantes começam às 21h, com destaque para a recepção do Real Madrid da Espanha aos italianos do Inter de Milão. O Porto recebe os ingleses do Manchester City, o Borussia Dortmund da Alemanha tem encontro marcado com os espanhóis do Villarreal e o Lille da França bate-se com o Betis da Espanha. O piloto neerlandês Locke Hartog, num ato heroico, no último sábado desistiu da corrida no China GT Championship para salvar a vida de um rival, o britânico Ollie Milroy, cujo carro estava em chamas após embate com um outro no circuito de Xangai. Locke Hartog recorreu ao extintor para debelar o fogo e depois retirou o piloto britânico, que, em consequência do sucedido, ficou com 5 costelas, uma mão e uma clavícula partidas e ainda com contusão pulmonar. Ollie Milroy diz que nunca se vai esquecer do ato de Locke Hartog, a quem deve por estar vivo. Pode ler-se no jornal A Bola, na edição online. Foram as notícias. Boa noite.
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2: A 22 horas 10 minutos, para trás fica a montra sonora, antes o bloco noticioso das 22 horas na voz do jornalista Belisário Macamo. Vamos já a seguir trazer música para animar o seu grande momento do dia, que esperamos que esteja a ser, não é? Votos de uma ótima escuta. Antes de voltarmos à música, vamos então à atualização dos resultados dos jogos que prometemos. Temos que iríamos fazer o acompanhamento e que estão a acontecer no velho continente. Atenção que, graças à magia radiofónica e também da evolução das tecnologias de informação e da comunicação, é possível você viajar até ao estádio sem sair de casa. Que magia! Vamos então à La Liga. Em Espanha, estão neste momento em campo as equipas do Elche e Real Sociedade. Jogam neste momento para a primeira parte, 40 minutos de jogo, Elche 0, Real Sociedade 2. Já dissemos que com este resultado, na altura, falávamos então da Real Sociedade, que andava para ali na 16ª posição, agora subiu, está na 9ª posição. 5 jogos, 7 pontos. Elche continua ali na 19ª posição, sim, com apenas 1 ponto. Já esteve com 2, quando o resultado ainda estava em 0-0 ou mesmo antes de iniciar, pois todos os jogos começam com 0-0. Atenção que o último é o Valência, com apenas 1 ponto, na 20ª posição. Estamos atentos ao que está a acontecer no velho continente, neste caso na La Liga, em Espanha. No que diz respeito à Série A italiana, temos o jogo Udinese-Lazio. Já vence o Udinese por 1-0. E atenção que com este resultado a turma de Udinese está na 10ª posição com 5 pontos. A Lazio ainda está por ali nos lugares de pódio com 7 pontos, ou seja, está na 6ª posição. Mas conforme já dissemos, o jogo está no minuto 66. Ainda há muito jogo, vamos ver como é que poderá então terminar este encontro. Na Primeira Liga ou no principal campeonato português, Estoril e Arouca empatam a 0. É a final do primeiro tempo, ou seja, dos primeiros 45 minutos. A novidade aqui, aliás, já contamos a história destas duas equipas em relação ao posicionamento. Arouca, neste momento, está com 10 pontos, 5ª posição. Estoril, 17ª posição, ou penúltima posição, com apenas 2 pontos. 22 horas, 13 minutos e meio, seguimos longe com música na rádio de todos. Boa escuta!

Esta vai para o meu Cotarfic, aqui na capital do país, bairro central. Um abraço aí também para o Cota Lugero Cândido. Ele é muito fã deste senhor Tony Maga, que traz aqui mais uma música que promete fazer muito sucesso. Me diga assim. Um forte abraço aí para todos que neste momento estão ligados à Rádio dos Campeões. Falo de José Lourenço Madjoia, no bairro dos Impetos. Já disse que estamos também com Roberto Jeques Gerson, a partir da capital do país. António Daniel Macovo está ligado à Rádio dos Campeões. Ele sempre conectado aqui a partir da cidade de Maputo. Muito obrigado pelo carinho e também pela conexão. Temos também a ligação de Alice Cuco. Bom, no GPS está a falhar, mas está ligada. Crimilda Lúcia José Samuel, a partir do bairro da Machava, sede. Muito obrigado por estar ligadinha à rádio onde correm todos os campeões. Rogério José Francisco Sembero, em Gorongosa. Um abraço para si aí na província de Sofala. Temos também a confirmação, uma vez que sabemos que está sempre ligado. Aurélia Lopes, em Loures, em Lisboa, em Portugal. Muito obrigado por estar ligadinha à Rádio dos Campeões através da internet. André Rafael Pequenino está na terceira maior baía do mundo, neste caso, na Baía de Pemba. Artemisa Ojoana, no bairro Maguaninice. CMC, um abraço. Estamos juntos, ligados através das ondas da número 1 Desportiva Moçambique. Lopes Laís, no bairro T3. Valvídio Pinto Almeida, em Mavalane. Letildes Francisco, em Inhambane. Muito obrigado por estar ligado. 98.1 MHz FM. Manuel Ernesto Sambo, o GPS a falhar, mas obrigado por estar ligado. Regília Langa está ligada a partir de Intaca. Muito obrigado pela conexão. Temos também aqui a confirmação através do Facebook, uma vez que não temos outra ferramenta neste momento disponível, mas de certeza absoluta que nos próximos dias vamos procurar aqui ligar quase todas. Há um senhor que está sempre a mandar mensagem aqui no número privado, está sempre ligado, e quero para já pedir desculpas pelo fato de sempre cair no esquecimento, porque muitas das vezes presto mais atenção ao Facebook, ao WhatsApp, e depois esqueço-me que há gente que de certa forma prefere mandar mensagem de formato SMS, e sempre fica no esquecimento. Imensa desculpa, estou aqui a vasculhar então para ir ao encontro deste meu grande amigo que está sempre ligado à Rádio dos Campeões. Ele chama-se... Não é o Ivo Mucavel. Ivo Mucavel está sempre ligado. Um abraço aí para Ivo Mucavel. Foi a mensagem que foi localizada facilmente aqui neste registro SMS, mas não consigo localizar com muita facilidade. Voltamos ao Facebook, onde temos ali a Antonieta Antônia, a partir de Chinavan. Muito obrigado. Está a acompanhar a emissão através dos 93.1? Será? Peço a confirmação. Um abraço aí também para Nuno Canda.
Não sei de onde que está ligado, se está em Cabo Delgado, se está em Maputo, certo é que está sempre ligado à Rádio dos Campeões, Nelson Diogo Massamba, na cidade mineira de Moatize. Mimoso Júlio Oliveira também está ligado à Rádio dos Campeões. Ele que junta-se aos campeões. Bom, meu GPS a falhar, mas fica então o registro aqui. Recebemos a mensagem que está ligado à Rádio dos Campeões. Muito obrigado por estar ligado a nós através... acreditamos nós que é através da frequência clássica ou mesmo pela internet. Muito obrigado, em todo caso. Um abraço também para... chega muita gente aqui que já os nomes começam a fugir. Dali de Cambula, bairro 25 de junho. Um forte abraço para si. Oh, hoje falei com Dona Cissa. Há quanto tempo? Um abraço aí para Dona Cissa também, que decidiu aparecer. Há muito tempo que não conversava com a Dona Cissa. Outro dia terei de exigir ou de ir à procura do Sr. Geraldo, não é? Ele terá de aparecer aqui para poder marcar presença. Um abraço aí para todos que neste momento estão ligados à Rádio dos Campeões. Estamos a falar daqueles amigos, campeões que andam por aqui há anos. Enfim, Pedro Macuacua em Frankfurt está ligado através da internet. Muito obrigado. Obrigado também para si, Nelson Tomoceni, ligado também à Rádio dos Campeões. Temos Noémia Matus em Lisboa, família. Está em Portugal a acompanhar a emissão através da internet. Dani Laís também está ligado. António Folli, um abraço. João Taim, o meu grande amigo. Aí na Matola Santos, Celestino Nyakuonga. Temos também Nick Amade. Nick Amade é um amigo que sempre conversamos aí pelo Facebook, mas nunca me diz de onde que acompanha as transmissões do canal desportivo da Rádio Moçambique. Vai responder, de certeza. Eu acredito que vai responder, pois está a ouvir, está a acompanhar. Um abraço aí para a Filipina. Luís em Morumbeni, na província de Inhambane. Um abraço também para a Xana Guedes em Xaixai, 88.0. Estamos em todas. Gêmeos Agostinho também está ligado à Rádio dos Campeões. Obrigado pelo carinho. Arlindo Pelembe, Elsa Charles Schwimm, em Frankfurt, na Alemanha. Temos também a Isabel Chinosa. Em Chimoi, onde anda a minha grande amiga Isabel Chinosa? No Centro Hípico, ou seja, no bairro Centro Hípico, na cidade de Chimoi. Que saudades! Eu tenho saudades do Jonas Chocombosa, aí no Nhamahonha, também aí, minha gente, no bairro Gina Machelle, Nhamajessa, aí também no Mzingás. Um forte abraço a todos que estão ligados aí através dos 88.5 MHz em FM. Madina Kizomba, cidade da Matola. Que nome, meu Deus, Madina Kizomba. Um abraço, estamos juntos, ligados através das ondas da Número 1 Desportiva em Moçambique. Bom, se caro ouvinte não ouviu o seu nome, não quer dizer que não está ligado. Só que é tanto nome aqui que vai rolando, rolando, rolando, rolando. E vou aqui, então, tentando parar um pouco aqui. Ali está, vai chegar mais gente. Luís Wamuse, por exemplo, está ligado a partir da Catembe. Ele está sempre ligadinho a partir, ele chama da Vila da Marinha, na Catembe, em Cassane. Luís Fernando Amunce, obrigado por estar sempre ligado à Rádio dos Campeões. Aí na Ponta Douro também temos gente ligada. Vítor Eduardo, um forte abraço para si. Estamos juntos através dos 88
96.0 MHz em FM. Temos também aqui a presença através das ondas da rádio de Júlio Chilaúle. Forte abraço, João Hildo, Madime Leonardo Leo, Renízia do Rosário, um abraço para si. Temos Aida Lourenço Ubis, está a acompanhar a missão a partir de Boquiço. Matilde Malate também está ligada à Rádio dos Campeões, muito obrigado. Muita gente, muito obrigado por estarem todos ligadinhos à Rádio dos Campeões. Edmar João, na cidade da Beira, 99.2, está a acompanhar a emissão a partir da cidade das Rotundas. Estamos juntos, 22 horas 29 minutos. Esta paradinha deveu-se a esta música, porque eu queria chamar o senhor Rafik para ouvir esta música. Eu sei que ele é um fã incondicional do Tony Maga. Ele apresenta aqui este trabalho. Me diga assim, vamos ouvir na íntegra.

0: 50 músicas que ouvimos e há outras que vivemos. Nesta emissão, encontra sempre canções que contam histórias parecidas com as nossas, que falam de amor, coragem, despedidas, recomeços e esperança. Canções que ensinam a saber ser, a saber estar e a encontrar significado nas pequenas coisas, nos pequenos momentos da vida. Que esta rádio seja o seu refúgio, um espaço onde a boa música alimenta a alma, onde a amizade encontra voz e onde a informação chega com qualidade. Se está sozinho, caro amigo, fazemos-lhe companhia. Se está acompanhado, não se preocupe. Queremos fazer parte dessa conversa aí. 22 horas 34 minutos, estamos juntos. Continue ligado à Rádio dos Campeões. Vamos trazer aqui a música dos Manunchos. Escuta só.
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Que belíssimos acordes! Música com o título Tenda, melhor dizendo, Tongai Moyo, aqui trouxe-nos então esta música para podermos recordar os grandes momentos da música do Zimbábue. 22 horas 49 minutos, às 23, vamos trazer-lhe o resumo informativo. Para já, fique a saber que já é resultado final em Itália, neste caso. O Udinese 1, Lazio 2, ou seja, houve cambalhota no marcador e também na classificação. A Lazio agora passa a ocupar terceira posição com 9 pontos e o Udinese cai para a 11ª posição com 4 pontos. Ainda joga-se na La Liga. Neste momento estamos quase na hora de jogo. Elche 0, Real Sociedade 2. No que diz respeito ao jogo do principal campeonato português, não há golos, 74 minutos, ou seja, Estoril 0, Arouca também 0. Você sabe que está ligado à Rádio dos Campeões, aquela rádio que não é apenas uma estação de rádio como tal, não é verdade? É um ponto de encontro para amigos que talvez nunca se tenham visto, mas que partilham as mesmas emoções entre uma notícia, uma música. Aquelas músicas inesquecíveis, na verdade, construímos juntos uma comunidade unida pelo respeito, pela amizade e também pela paixão que une a todos, que é a vida, não é verdade? 22 horas 51 minutos, seguimos nós com mais música. Por que não permanecermos no Zimbábue? Quem aqui está a cochichar a dizer que volta para o Zimbábue? Sim, porque nós queremos vibrar com as músicas do Zimbábue. Não há problemas, as músicas de Zimbábue voltarão. Não há dúvidas, mas deixa-me só dizer-lhe que aqui você tem o seu refúgio. Esperamos, naturalmente, que esteja a gostar das nossas transmissões todos os dias, não é? 24 horas por dia. Eu conversava com a dona Cissa, dizia assim: lá vens tu, depois do DJ Mídio Mabunda, que trouxe as grandes emoções musicais com muita animação, e depois entras tu, vais dar continuidade. A seguir vem Floriberto Cosa, que pela madrugada dentro vai também trazer as grandes emoções, quer informativas, assim como musicais. Pela manhã ainda vem o Agostinho Laís, depois o A15, António Jamal, ele sempre ali a fazer aquela função que os amantes de futebol chamam de pivô. Então, a criar ali a distribuição, tanto das músicas, assim como das notícias, das conversas, aquelas palavras amigas. Ele sempre diz que esta rádio não é melhor, é diferente, e é mesmo diferente esta rádio, pois vai trazendo histórias que, de certa forma, podem até serem parecidas com as nossas, não é verdade? Mas não é no sentido negativo, é mesmo para ajudar a construir personalidades, a construir comunidades como esta, que é a comunidade unida pelo desporto e pela música. Enquanto houver histórias para contar, emoções para sentir e desporto para celebrar, estaremos sempre aqui a ligar pessoas através da música, da amizade e da informação. Por isso mesmo, caro ouvinte, continue conosco, porque as melhores memórias ainda estão por vir aqui na rádio, onde correm todos os campeões. Tudo acontece aqui. Aquela grande emoção pela música, pelo desporto,
tudo é aqui, nesta que é a número 1 desportiva em Moçambique. São 22 horas 54 minutos, conforme dissemos, às 23 horas vamos resumir tudo o que aconteceu no país e no mundo em forma de notícia, no habitual resumo informativo que hoje será apresentado pelo jornalista Adão Matimbe. Continue conosco. Um forte abraço, quer esteja a acompanhar a emissão Niassa através dos 88.6 MHz em FM, 88.5 na cidade de Tete, esteja também a acompanhar a emissão através dos 89.2 na cidade de Pemba, 88.3 na cidade de Nampula. Um forte abraço também aí para gente de Namicopo, um abraço aí para todos que estão ligados a partir da cidade de Nampula. Esteja também em Mocuba, aí no Alto Benfica, no Ajavira e tantos outros lugares aí. Um forte abraço aí em Mocuba, 90.0. Um abraço para Climano, 88.2. Para si também que está a acompanhar a emissão aí na cidade da Beira, 99.2. Um forte abraço. Um abraço também para Chimoio, 88.5, estamos juntos. Cidade de Inhambane, 98.1, Machixe na Calha, Xaixai, 88.0. Um abraço também aí para Chibuto, um abraço para a Praia do Bileno, 89.4. A todos que estão conectados então aqui na cidade de Maputo e também província, 93.1 MHz em FM, para si que está na Ponta Dura através dos 88.0. 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A música de Zimbabwe volta, mas não agora, logo depois do resumo informativo. Para já, Movimento Gospel. Yesu Imuranzi Wawambilu Yanga, Projeto Dzunisani.

0: São 23 horas em toda a República de Moçambique. Avançamos para o resumo informativo com Adão Matimbe.
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2: União Desportiva de Songo regressa esta terça-feira ao trabalho, tendo no horizonte o encontro da segunda mão da primeira eliminatória de acesso à fase de grupos da Liga dos Campeões Africanos de Futebol. O oponente é o Petro de Luanda, petrolíferos que levam a Angola vantagem de 1-0. Ainda assim, o capitão Domingues não dá a eliminatória por perdida.
3: Eles tiveram uma única oportunidade e marcaram. Fazemos muito, tivemos algumas oportunidades e não concretizamos em golo e acabamos pagando o preço. Eles foram uma vez à baliza e marcaram, mas ainda está tudo aberto. Foi um jogo bem disputado, então vamos esperar pelo jogo da segunda mão, vamos tentar corrigir o que não deu certo e a partir de agora pensar no próximo jogo.
2: E o próximo jogo é já no sábado em Luanda. O campeão moçambicano tem a missão de ir à capital angolana, anular a desvantagem de 1-0. Do ponto de vista logístico-administrativo, está tudo ao ponto.
4: Francisco Comé deu a conhecer que a logística antecipada faz parte de uma preparação à altura, de modo a encarar o jogo da segunda mão de peito aberto e poder transitar a fase seguinte.
5: Nós estamos, vou dizer, a 80%, não é, da nossa preparação. Do ponto de vista administrativo, a comissão está a trabalhar a nível da própria ODS, com o apoio da própria Federação Moçambicana de Futebol, com o apoio também do Fundo da Promoção Desportiva, na preparação desse jogo.
4: Reparar pela prestação do clube, acha que há condições para se chegar à fase de grupo?
5: Sim, porque conforme é domínio de muitos ou não, a ODS passou por um processo de reestruturação a nível do próprio futebol, a nível da própria equipa principal, em que de fato houve uma sangria, vou dizer assim, e temos jovens, que é a nossa aposta, né?
4: O número 1 do campeão nacional, Francisco Comé, a garantir que as condições logísticas para o jogo da segunda mão da pré-eliminatória das Afrotaças, agendado para o próximo sábado em Luanda, capital de Angola, estão asseguradas. De referir que a equipa da barragem do Songo, no próximo sábado, no estádio 11 de novembro, irá encarar cerca de 48 mil espectadores, a puxar pela equipa da casa. Mohamed Rafik, na rota das Afrotaças.
2: Na Taça Nelson Mandela, Black Bull tem encontro marcado para próximo sábado, às 18h30, na Arena Lalji, no Tchumene, diante dos comorianos do Atomic Ngomé. Os touros levam vantagem de 1-0 quanto aos possíveis oponentes das equipas nacionais para a Champions. O Scotland do Zimbábue derrotou em Sinjiji Hotspur de Eswatini, enquanto para a Taça CAF houve igualdade a um golo entre Panterre dos Camarões, o Rayon Sport do Ruanda. Costa do Sol e Ferro Verde Maputo garantiram um lugar nas meias-finais da Taça de Moçambique em futebol. Os ferroviários de Nampula e de Lixinga vão lutar por uma vaga e a outra será preenchida ou pelo ferroviário da Beira ou pelo vencedor da eliminatória entre a União Desportiva de Songo e as Águias Especiais de Sofala. Recuperemos a crónica do desafio que ditou a derrocada do Teste África de Chimoio.
6: O ferroviário da Beira empatou na tarde deste domingo no campo da Sualpa em Chimoio, diante do Teste África, por uma bola em partida da segunda mão dos quartos de final da Taça de Moçambique, fase regional centro, e transita para a fase seguinte da competição. Na primeira mão realizada na Beira, os locomotivas de Cheveve venceram o Teste África por uma bola e passam a eliminatória com um agregado de 2-1. Na partida deste domingo, os Fabris do Planalto entraram a vencer com um golo apontado por Toshi na passagem do minuto 16, resultado com que as duas coletividades recolheram aos balneários. No reatamento, o ferroviário regressou melhor e chegou ao golo de empate aos 64 minutos por Walter, que respondeu com êxito o pontapé de canto. O treinador do Teste África, Dino Alberto, agradeceu o empenho dos seus atletas, apesar de ter ficado pelo caminho no jogo da Taça de Moçambique.
7: Foi um bom jogo, queríamos tanto passar essa eliminatória, não conseguimos. A princípio entramos a defender pressão média um bocadinho mais alta, defendemos bem, conseguimos o golo na primeira parte e na segunda parte entramos com a vantagem, queríamos ainda consolidar o golo, não conseguimos e fomos infelizes numa bola parada em que sofremos o golo de empate. E fomos atrás do resultado, parabenizar o adversário, que se defendeu bem, também a minha rapaziada pela entrega e o jogo que eles fizeram hoje.
6: O treinador do Ferroviário da Beira, Aquil Marcelino, queixa-se do cansaço dos seus atletas pela pressão dos jogos de Moçambola. Entretanto, está feliz pela qualificação para a fase seguinte.
8: Foi um jogo muito bem disputado, o Teixeira entrou muito forte, veio para discutir o resultado. Nós entramos muito apáticos, também fruto daquilo que é o nosso cansaço do campeonato. Não está fácil jogar domingo, quinta, domingo. Víamos aqui com os jogadores muito saturados, mas tentámos fazer a nossa gestão e conseguimos sair daqui com empate. Podíamos ter ganho o jogo, mas não conseguimos ganhar. Mas o importante era passar a eliminatória e estamos de parabéns por ter passado a próxima.
6: O Teste África ficou pelo caminho na Taça de Moçambique ao empatar na tarde deste domingo diante do Ferroviário da Beira por uma bola em partida da segunda mão dos quartos de final, fase regional centro. Vasco Augusto, em Chimoio.
2: Pool de apuramento ao Moçambola do próximo ano à porta. Ferroviário de Gaza e Clube de Gaza estão apurados e já sabem que voltam a encontrar em Kumate, Escola de Sargentos de Boane, pela província de Maputo, Baronge, Temusa, Costa do Sol da Macinga, pela extensa província de Inhambane. Em Sofala, o Teste do Pungo há muito tem um lugar reservado, tal como o Planície de Empado em Tete, pese embora a derrota no jogo deste domingo.
9: A equipa do Grupo Desportivo de Tete assegurou este domingo a terceira posição do Campeonato Provincial de Tete em Futebol Sênior Masculino ao vencer Planície de Empado por 2-1 em partida da 21ª jornada da competição. O capitão do Desportivo de Tete, Regídio Aviso, 1-0, considerou que foi uma vitória sofrida, mas merecida, destacando a dedicação e a entrega demonstradas pela equipa durante o jogo.
10: Um jogo de pressão alta, mas foi um bom jogo. Nós conseguimos controlar desde a primeira parte. A segunda parte entramos, baixamos o bloco, a equipa adversária conseguiu empatar. Então, depois de um tempo, a equipa voltou a subir, marcamos o segundo gol, controlamos o jogo.
9: E o técnico da Planície de Mpadwe, Valdo Mabui, lamentou a derrota, apontando a fraca assiduidade dos jogadores aos treinos.
11: Os campeões têm que ser contínuos no trabalho diário. Minha equipa está destrenada, parece que o campeonato terminou semana passada e ainda, nós ainda temos uma longa caminhada pela frente, que é a Pula. Temos que trabalhar, não ficar, os jogadores ficarem em casa, não vir treinar. Eu não posso, como treinador, ir no campo treinar 2 jogadores.
9: Ainda este domingo, a 21ª jornada registrou os seguintes resultados: Zamalek 1, Futebol Clube de Estima 0. Xingar B 2, UDC B 0, Futebol Clube de Angônia 1, ADC 4 e União Desportiva Jindal 2, Mulambe Futebol Clube 1. Com estes resultados, a equipe do Planície de Mpadwe, campeão virtual, continua na liderança com 50 pontos. A União Desportiva Jindal ocupa a segunda posição com 47 pontos. O Desportivo de Tete com 44 pontos segue agora no terceiro lugar, enquanto o DSB ficou na última posição com 15 pontos. Da cidade de Tete, Efrem Tedão.
2: Terminada a 16ª edição dos Jogos Escolares, diversas delegações estão já na estrada de regresso às origens. A vice-campeã e seleção Fair Play Manica prevê chegar a Chimoio ainda esta noite.
12: O diretor provincial da Educação e chefe da delegação de Manica, Tiago Xingore, considera que a conquista da Taça Fair Play reflete o nível de organização da equipa e o compromisso assumido por cada atleta dentro e fora dos campos.
13: Manica está de festa porque uma das grandes conquistas que nós tivemos neste campeonato foi termos a Taça Fair Play. A Taça Fair Play é a melhor taça de todas as taças que existem quando se fala de um campeonato. Significa que estivemos preparados.

0: em primeiro lugar.
1: Na classificação geral, Tete sagrou-se campeão da 16ª edição, com 119 pontos, seguida de Manica, com 105, e Maputo Província, com 101 pontos. A província da Zambésia será a anfitriã da 17ª edição do Festival Nacional dos Jogos Desportivos Escolares.
2: Niassa, Cabo Delgado, Nampula e Zambésia estão na mesma caravana.
3: Começou esta manhã a viagem de regresso da delegação de Niassa em direção à capital provincial depois do cumprimento de 9 dias de competição no Festival Nacional dos Jogos Desportivos Escolares Inhambane 2026. Como foi na vinda, neste regresso acontece o mesmo. Junto da delegação de Niassa seguem as de Cabo Delgado, Nampula e Zambésia. Sob uma chuva intermitente, as cidades de Maxixe e Inhambane Céu despedem-se das 11 delegações que no decurso dos Jogos Escolares coloriram e fizeram desta parte o centro de convergência para a descoberta de talentos e o fortalecimento da unidade nacional. Já decorrem os primeiros passos de regresso à proveniência. Niassa sai desta edição dos Jogos Escolares no último lugar, depois de ver Tete na outra margem da tabela classificativa geral a vencer a prova. Reflexão é o que acontece em toda a extensão da delegação da província de Niassa para se saber o que é que não deu certo, e o olhar está para já lançado ao ano de 2028, na 17ª edição desta competição projetada para a Zambésia, e de lá a província de Niassa a querer não outra coisa, mas sim conseguir sair do último lugar. Matias Chapungo, diretor do setor de educação no Niassa, faz o mapa da viagem de regresso da delegação provincial à capital Lixinga.
4: Niassa parte junto com outras delegações do norte e centro, como Cabo Delgado, Nampula, e própria Niassa, mas também se junta a Zambésia, Tete, Manica e Sofala, e ao longo da caminhada vamos nos separando nessa nossa convivência na diversidade, sobretudo a fortificação da unidade nacional vai ditar aquilo que será a nossa caminhada, muita troca de experiência, muito convívio entre atletas do Niassa, de Manica, de Sofala, de Tete, da Zambésia, de Nampula e Cabo Delgado.
3: Niassa começou na manhã desta segunda-feira o regresso à capital provincial depois do Festival Nacional dos Jogos Desportivos Escolares 2026. Esta viagem prevê-se que dure perto de 3 dias. Mércio João, no regresso da delegação provincial à Niassa.
2: Quem já respira os ares de casa é a delegação de Gaza.
5: A delegação de casa que participou da 16ª edição do Jogo Desportivo Escolar em Inhambane já se encontra na província de Gaza e termina a sua competição na 9ª posição da classificação geral. A caravana foi recebida em Xeixai por membros do governo numa cerimónia que contou com a presença do secretário de Estado na província, Jaime Neto, e do governador de Gaza, Alfeu Nkuna. Na ocasião, o governador reconheceu o empenho demonstrado pela delegação durante os jogos, apesar da descida de Gaza na classificação geral e da perda do título conquistado na edição anterior. Alfeu Nkuna considera que os resultados alcançados devem servir de aprendizagem e defende uma preparação mais antecipada, tendo em vista a próxima edição dos Jogos Desportivos Escolares, que terá lugar na província da Zambésia.
6: O Conselho Executivo Provincial saúda a vossa participação no 16º Festival Nacional dos Jogos Desportivos Escolares, edição em Inhambane 2026. E os resultados alcançados, que é fruto do vosso empenho, dedicação, disciplina e espírito de equipe demonstrados ao longo da competição.
5: Representando a delegação, o atleta Whitney Neves agradeceu o apoio prestado pelos diferentes atores durante a participação nos jogos. Whitney reconhece que os resultados ficaram aquém das expectativas, mas destaca os ganhos obtidos em termos de experiência e aprendizagem.
7: Partimos cientes da difícil missão e não foi desta vez que logramos vencedores absolutos, mas demos tudo de nós e mais. Contudo, acreditamos que voltamos com novas experiências, aprendizagem, valores da moçambicanidade fortalecidos, amizade, solidariedade, honestidade e superação.
5: Gaza termina assim a sua participação na 16ª edição do Jogo Desportivo Escolares na 9ª posição, numa competição em que a província de Tete sagrou-se campeã, destronando Gaza, que vinha de uma edição anterior marcada pela conquista do título. Ariam Desporto, Cidade Xeixai, Nicolau Mucabel.
2: E a província de Tete sagrou-se campeã da 16ª

0: sexta edição com 119 pontos, seguida de Manica com 105 e Maputo Província com 101 pontos. Nas antípodas está a Niassa. A província da Zambésia será a próxima anfitriã da 17ª edição do Festival Nacional dos Jogos Escolares em 2028. Belisário, quais são as últimas do basquetebol?
1: Boa noite. As meias finais do play-off da Liga Nacional de Basquetebol Sénior Feminino reatam amanhã, dia em que se podem conhecer os finalistas. Os favoritos, Costa do Sol e Ferroviário de Maputo, partem em vantagem para o jogo 2. As Canarinhas entram em campo diante do Ferroviário da Beira às 16, para duas horas mais tarde as locomotivas da capital defrontarem a Lásio. Lembro que no jogo 1, Costa do Sol bateu o Ferroviário da Beira por 44-38 e as detentoras do título Ferroviário de Maputo impuseram-se a Lásio por 65-16.
0: Arranca amanhã a fase da Liga dos Campeões Europeus com 6 partidas no cartaz, duas das quais às 18h45. Clube Bruges da Bélgica, Aston Villa da Inglaterra, AEK de Atenas da Grécia, LASK Linsk da Áustria. As restantes partidas começam às 21h com destaque para a recepção do Real Madrid ao Inter de Milão. O Porto recebe o Manchester City, o Borussia Dortmund tem encontro marcado com os espanhóis do Villarreal e o Lille da França bate-se com o Betis da Espanha. Este é o resumo das notícias hoje, 7 de setembro, dia da vitória aqui em Moçambique. Boa noite.
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5: 23 horas 21 minutos e meio. Trouxemos então o resumo informativo à hora certa com o jornalista Adão Matimbe, e depois espreitamos a nossa mantra sonora. Queremos, desta forma, renovar os votos de continuação de uma ótima escuta, mas também de uma noite tranquila na companhia da Rádio dos Campeões. Seguimos longe com mais música aqui na Rádio de Todos, mas antes vamos então atualizar os resultados dos jogos que vínhamos fazendo o acompanhamento. Ainda há um a decorrer, neste caso, Elche Real Sociedade. Há bem pouco esteve em 2-2, mas a Real Sociedade recuperou agora, já está a vencer por 3-2. Está a bombar este jogo. Elche 2, Real Sociedade 3. Atenção que há bem pouco este jogo esteve em 2-2. Ou seja, a Real Sociedade fez o 2-0 na primeira parte. Na segunda parte, aos 67 minutos, houve 2-1, ou seja, 1-2. E depois, aos 74 minutos, 2-2. Só que já só no minuto 90, a Real Sociedade chegou ao 3-2. Que jogo, que está a produzir 5 golos já em tempo de compensação. A Real Sociedade está na frente do marcador. Em relação ao jogo da Liga Portuguesa de Futebol, esse sim, terminou com o 0-0. Estoril 0, Arouca também 0. As contas da classificação são as mesmas, não há mudanças. A Arouca vai ficar na quinta posição, Estoril continua então na 17ª posição, sendo que a Arouca está com 10 pontos e Estoril com 2 pontos. Vamos então olhar para o desfecho das partidas em Itália. Dissemos que o Udinese perdeu em casa com o Lazio, também numa outra cambalhota. Lazio venceu por 2-1 e antes houve Cagliari 1, Lecce 0. Daqui a pouco vamos carimbar o resultado final do Elche Real Sociedade, pois estamos já com 94 minutos do jogo. 90 mais 4 neste caso, vai o jogo em 2-3 a favor da Real Sociedade. Para quem é adepto da Real Sociedade, deve estar então a esfregar as mãos para poder receber os 3 pontos. Lembrando que a Real Sociedade está a jogar com menos uma unidade. Houve vermelho do jogador Ion Martin da Real Sociedade. Isso aconteceu ao minuto 64. Viu mesmo um vermelho direto. E neste momento a Real Sociedade está a jogar com menos uma unidade e mesmo assim conseguiu então chegar ao 2-3, que é o resultado que está a registar-se neste momento neste encontro. São instantes finais deste jogo. Lembrando então que é jogo do principal campeonato espanhol, quinta jornada. A Real Sociedade neste momento está na 9ª posição, 7 pontos, porque está a vencer. Elche está na última posição com apenas 1 ponto. E o jogo vai decorrendo, já são 5 minutos de compensação, agora vem o sexto. Ainda rola a bola, lembrando então que o líder no principal campeonato espanhol é o Barcelona com 12 pontos em 4 jogos, Deportivo Alavés 10 pontos em 4 jogos, Real Madrid 9 pontos em 4 jogos, Real Betis 4 jogos 9 pontos, Deportivo La Coruña 8 pontos em 4 jogos, Atlético Madrid 4 jogos 7 pontos, Sevilha 7ª posição 7 pontos 4 jogos, Osasuna está com 7 pontos em 4 jogos na 8ª posição e neste momento Real Sociedade junta-se então a este grupo de equipas com 7 pontos neste arranque da La Liga. Um bom arranque então para o Barcelona, que faz um pleno de 4 jogos, 4 vitórias, colocando-se na pole position para a conquista do Campeonato Nacional Espanhol, edição 2026-2027, mas atenção que ainda estamos já à quarta jornada, há muito campeonato ainda por disputar. Vamos ver como é que terminará o jogo. Elche Real Sociedade tema e não terminar, 90 mais 7 minutos, ainda rola bola, há jogo e atenção que o jogo está a bombar com como costuma-se dizer. 23:27, queremos mandar um agradecimento especial para os vigilantes, que neste momento estão aí a tomar conta, então, tanto dos estabelecimentos comerciais, das residências e outros lugares. Um forte abraço aí, muita força, bom trabalho a todos que neste momento estão, então, a vigiar esses lugares, tornando, então, esses mesmos lugares mais seguros. Um abraço também para os meus caros que neste momento vão também trabalhando nas gasolineiras, vão abastecendo então as viaturas. Um forte abraço aí a todos, estamos ligados através das ondas da número 1 Desportiva Moçambique. Acabou, terminou o jogo. Elche 2, Real Sociedade 3. Já não há mais nada a fazer, as contas são as mesmas. Real Sociedade fica na 9ª posição, 7 pontos, e Elche na 19ª posição, a penúltima, com apenas 1 ponto. Dá-me música, Carlos Matos, porque eu quero dançar, quero cantar, quero vibrar com a Rádio dos Campeões. Aí está.

Que grande música! É a Rádio dos Campeões a trazer então estas grandes emoções musicais. Aqui cada canção toca neste momento, ou seja, cada canção que toca em certos momentos aqui vai ao encontro daquilo que se calhar você está à espera. Nós acreditamos que cada música pode ser a música da sua vida. Talvez lhe recorde alguém especial, uma conquista importante ou um sonho ainda por realizar. E é por isso que escolhemos estes temas com carinho, porque acreditamos que a música tem o poder de unir corações que, de certa forma, nunca se encontraram, mas sempre cruzam-se no ar, através das ondas da Número 1 Desportiva. Eu me sabia que obrigado por você estar desse lado. A música que estava a tocar e que eu ainda vou fazer questão aqui de trazer algumas partes da mesma, é a música do M. Jovo, Às Vezes Deus Diz Sim. Não, escuta, espera, como está a acontecer agora com esta chamada que apareceu assim derrompante. Espera. Estamos juntos, grande amigo, continue conosco aí.

Grande música, música para ouvir e voltar a ouvir, mas nós sempre faremos questão de trazer esta música para, caro ouvinte, poder ouvir mais vezes aqui na rádio onde correm todos os campeões. São músicas que, de certa forma, alimentam a alma, fazem com que a gente possa, em algum momento, parar e pensar para ser mais assertivo, refletir. E em algum momento encontramos alguma verdade nessas músicas. Saber esperar, ter um pouco de paciência e em algum momento aceitar também que você não merece. É sempre bom às vezes reconhecer que desta vez eu não mereço. A verdade é que tenho mesmo de esquecer. Nada de esperar é esquecer, porque não merece. E quando é assim, de repente há surpresas, não é verdade? De repente as coisas acontecem, não é? E depois vem aquela alegria. Já sabe que você está a acompanhar a rádio onde o desporto é uma linguagem universal, não é? Aqui nós trazemos todas as informações com paixão, rigor e respeito. A cada notícia procuramos levá-lo para mais perto dos protagonistas, dos bastidores e dos acontecimentos que fazem vibrar milhões de corações. O jogo acontece, na verdade, lá fora, se calhar até lá longe, não é? Mas a emoção chega até si através desta rádio, que também é a número um desportiva, vamos saber, como diria o António Jamal, esta não é a melhor rádio do mundo. É diferente. Atenção que ele volta amanhã às 10, não é? Ou à 15. Ele vai fazer aqui o pivô, não é? Até muito bem perto das 15 horas. Lembrando que às 15 voltaremos a ter DJ Emílio Mabunda com as grandes emoções musicais. DJ Mabunda sempre leva-nos ao passado. Traz-nos as grandes canções que marcaram gerações e são músicas que, de certa forma, fazem com que o ouvinte não saia daqui, pois também vai usando esses momentos para poder recordar aquele lugar, aquela pessoa, aquele acontecimento, não é? Particularmente aquele golo. Naquele dia, naquele campo, não é? Um forte abraço aí a todos os adeptos que vão recordando a ouvir as músicas com DJ Emílio Mabunda, aquelas músicas dos 80, 90 e não só. Forte abraço a todos, eu sei que você está ligado e também faz parte dessa comunidade. Para quem gosta de melodias mais recentes, aquelas músicas que, de certa forma, têm algum cheirinho de futuro, é uma brincadeira, mas são melodias do presente. Obviamente que eu é que tenho esse gosto de trazer sempre coisas mais recentes, mas sempre às vezes vou lá, recuo um bocadinho, vou trazendo alguma coisa lá do baú. É assim, nós estamos aqui para isso. Atenção que a partir da meia-noite o Agostinho Laís é que vai levar-lhe até muito bem perto das 5 horas, trazendo então as grandes emoções musicais. Já sabe que o Agostinho Laís também tem essa veia do flashback, gosta de trazer as músicas que fizeram sucesso lá no passado, obviamente que trazendo outras que não são do passado longínquo, mas que pertencem lá, não é? Aquela era que dançava-se com botsotso, dançava-se então, com outras vestimentas que hoje nem vê-los.
23 horas e 49 minutos, é o ponto final ao espaço que iniciou às 21 horas. Receba um forte abraço de Carlos Matos com a promessa de cá voltar amanhã a partir das 21 horas para mais uma convivência radiofónica através do canal desportivo da Rádio Moçambique. Conforme já disse, à meia-noite vai poder ficar com Agostinho Leis. Para já, voltamos ao Zimbábue. Conforme prometi, vamos ouvir o saudoso Nicolas Zacaria com Ndiri Mutadze.

0: Ora viva, campeões, sejam bem-vindos a mais um encontro, portanto, aqui no canal desportivo da Rádio Moçambique. Juntos vamos, nesta madrugada, travarmo-nos de razões, portanto, para, enfim, trazemos aqui as novidades musicais, a nossa companhia, a nossa boa música, enfim, é tudo de bom, portanto, aqui no canal desportivo da Rádio Moçambique até quando forem 5 horas. Portanto, já estiveram contra a programação que começou às 21 e terminou há bem pouco, portanto, à meia-noite. E de agora em diante, então, vão estar na companhia de Agostinho Laís, a quem deseja a todos uma ótima madrugada, portanto, aqui no canal desportivo da Rádio Moçambique. Para já, vai a nossa saudação musical.
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Muito bem, vamos ouvindo nesta madrugada grandes nomes, portanto, da música mundial. Todos eles cruzam-se aqui no canal desportivo da Rádio Moçambique, onde trazemos diversos ritmos, porque também sabemos que há muitos campeões a esta altura acordados e que gostam de boa música, e a boa música naturalmente mora aqui no canal dos campeões. Vamos ouvindo ritmos como a boa kizomba, a passada, se quisermos, um bom zouk, um bom funk, soul, R&B, dentre vários outros géneros, portanto, que trazemos aqui então para os nossos campeões nesta madrugada. Vamos ouvir um pouco mais de música e eu desejo um ótimo descanso para aquele que está a descansar, mas também um ótimo trabalho, porque eu sei que há muitos moçambicanos que trabalham em regime de turnos e a esta altura com certeza estão a trabalhar ao som do canal desportivo da Rádio Moçambique.

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Somos nós. Fique sempre ligado a nós, onde poderá acompanhar novidades a nível do desporto e também da boa música, portanto, aqui no canal dos Campeões. Votos de um bom trabalho para si que o faz a esta altura, não é verdade? Estou a falar então dos nossos polícias, dos nossos seguranças, enfim, dos médicos, dos enfermeiros e toda a comunidade que trabalha, portanto, por essas alturas. Fica aí o grande abraço do tamanho do canal desportivo da Rádio Moçambique. Vamos seguir com um pouco mais de música para a sua madrugada.

0: canal desportivo da Rádio Moçambique. Votos de um bom descanso na nossa companhia. Esperamos estar a chegar muito bem, portanto, aí no quadrante do seu rádio, quer aqui no país, fora dele também, porque chegamos através da internet. Vamos continuar então através dos 93.1 FM, trazer boa disposição nesta madrugada, a boa música também. Não podia ficar de fora.
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Muito bem, canal desportivo da Rádio Moçambique. Espero que estejam mesmo a gostar. Acredito que a música que nós vamos trazendo vai, de alguma forma, para aquele que não tinha sono, não é verdade? A essa altura, se calhar, já embalou e já deve estar, por assim dizer, no décimo sono, graças à nossa música, não é verdade? Aliás, o nosso objetivo é mesmo este. Para aqueles que não conseguem descansar, nós vamos tentando puxar o nosso campeão para que possa descansar através da música, não é verdade? Enfim, canal desportivo da Rádio Moçambique, estamos em mais uma madrugada aqui a trazer a nossa boa disposição até aproximadamente 5 horas, a altura em que vamos então dar por terminado este nosso encontro que começou à meia-noite. Eu sou Agostinho Laís, continuo consigo até às 5.

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1: Muito bem, campeões, nós somos o canal desportivo da Rádio Moçambique. Uma vez mais então, vai um grande abraço para todos que estão acordados, estão neste momento a trabalhar na nossa companhia, não é verdade? Quer aqueles na nossa companhia, vamos então de tudo um pouco fazer para que então a nossa emissão possa chegar até si de como o campeão gosta de ouvir. O RM Desporto. 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